0: estejam saudáveis agora também podem continuar a fazer doação.
1: Vamos saber mais sobre essas novidades em entrevista com Luciana Carlos, do Ministério da Saúde.
2: Essa alteração não vai significar mais risco, nem para os doadores, nem para os pacientes. Então a gente passa a ter pessoas que antes eram inaptas, agora podendo fazer a doação.
0: Hoje na apresentação da Voz do Brasil, eu, Mariana Jungmann e Luciano Seixas.
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0: Prorrogado o prazo para microempreendedores aderirem ao programa de renegociação de dívidas.
1: Agora quem tem até 20 ou o canal Gov na sua TV aberta.
0: Prorrogado o prazo para microempreendedores aderirem ao programa de renegociação de dívidas.
1: Agora quem tem até 20 mil reais na dívida ativa da União pode renegociar até 29 de janeiro do ano que vem.
0: Também foi lançada uma nova modalidade específica para quem tem débitos de até 8 mil reais.
3: Microempreendedores individuais podem negociar a partir desta quinta-feira dívidas fiscais com o governo federal de até 5 salários mínimos, ou seja, R$ 8.105. É uma nova modalidade do Desenrola, o Desenrola MEI Pequeno Valor. Quem aderir paga uma entrada correspondente a 5% da dívida sem desconto. O valor restante tem desconto de 50% e pode ser pago em até 55%. Parcelas mensais. Mariana Correia, coordenadora geral da Dívida Ativa da União e do Fundo de Garantia do Tempo de Serviço, explica que a nova modalidade deve alcançar mais de 3 milhões de pessoas.
4: A gente focou nesse universo, que parece pequeno, né? Mas que representam 3,6 milhões de microempreendedores individuais que possuem essas dívidas e que agora vão ter a chance de retomar suas atividades sem pendências perante a Procuradoria da Fazenda.
3: Além da criação da nova modalidade, o governo prorrogou o prazo do Desenrola MEI já existente. A modalidade que atende microempreendedores com dívidas de até 20 mil reais junto à União fica disponível até 29 de janeiro de 2027. Nesse caso, podem ser abatidos todos os valores de juros, multas e encargos. Com isso, o valor do débito pode ser reduzido em até 70%. A coordenadora da dívida ativa, Mariana Correia, destaca que as adesões a esses planos de negociação podem ser feitas pela internet.
4: O procedimento é 100% online, via Regularize. O contribuinte consegue entrar lá dentro, consultar a sua dívida, simular os descontos máximos aplicáveis àquela dívida, verificar se ele tem condições de aderir àquele acordo e concluir aquela negociação 100% digital em coisas de minutos.
3: O endereço para aderir às modalidades do Desenrola MEI é www.regularize.pgfn.gov.br. Reportagem Gabriela Noronha.
1: Mulheres vítimas de violência doméstica que forem afastadas do trabalho por medida protetiva terão a renda garantida.
0: A medida terá validade por até 6 meses e garante também o pagamento a mulheres sem vínculo previdenciário.
1: O governo federal seguiu o parecer da Advocacia Geral da União após o entendimento do Supremo Tribunal Federal sobre a Lei Maria da Penha.
5: O parecer da Advocacia Geral da União garante a mulheres vítimas de violência doméstica o afastamento remunerado do trabalho por até 6 meses, desde que determinado pela Justiça como medida protetiva. Esse afastamento já era previsto na Lei Maria da Penha, mas a norma não especificava quem pagaria o salário da trabalhadora nesse período. A incerteza sobre o recebimento da remuneração fazia com que muitas mulheres tivessem de optar entre a segurança e o próprio sustento, como destaca a ministra substituta das mulheres, Eutália Naves.
6: Um passo muito importante para que nenhuma mulher precise escolher entre proteger a própria vida e garantir a sua sobrevivência econômica e muitas vezes também da sua família.
5: O parecer da AGU segue entendimento do Supremo Tribunal Federal, que em junho esclareceu que o empregador é responsável pelo pagamento dos 15 primeiros dias de afastamento e o Instituto Nacional do Seguro Social, INSS, pelo restante do período. Nos casos em que a mulher é contribuinte individual, facultativa ou seguradora especial, o INSS vai pagar o benefício integralmente. Já para as mulheres que não são seguradas da Previdência, o pagamento terá natureza assistencial. A presidente do INSS, Ana Cristina Viana Silveira, destaca que bastará a decisão judicial

0: para que o Instituto faça o pagamento.
1: O INSS tem a responsabilidade de assegurar que esse direito chegue a essas mulheres com agilidade, respeito e sensibilidade, especialmente para mulheres que enfrentam a violência doméstica.
0: Após a publicação do parecer da AGU, o Ministério da Previdência Social e o INSS terão até 15 dias para regulamentar o pagamento. As dúvidas podem ser tiradas pelo Disque 135 do INSS ou pela Central de Atendimento à Mulher, o Ligue 180. Reportagem Luana Karen.
2: E quando o assunto é proteção e garantia de direitos da mulher, o dinheiro que chega todo mês também faz diferença.
3: E por isso que o Pix Pensão foi criado, para facilitar o pagamento e o recebimento da pensão de um jeito mais simples e seguro.
2: Vamos entender mais sobre a medida que começa a valer no ano que vem.
4: O Pix Pensão entrará em vigor em julho do ano que vem. A medida altera o Código de Processo Civil para permitir o pagamento de pensão alimentícia de forma automática, via Pix, conforme decisão judicial. Antes da sanção da lei, o pagamento dependia exclusivamente de quem devia a pensão, que podia optar entre transferência manual, boleto ou desconto em folha de pagamento, no caso dos assalariados. Juliana Hernandes Cores, coordenadora-geral de Políticas de Cuidado da Secretaria Nacional de Autonomia Econômica e Política de Cuidados do Ministério das Mulheres, detalha a mudança.
5: A gente tem números que mostram que as mulheres, principalmente mulheres, ficam sem a garantia dos seus direitos, como é exercido o direito hoje. 90% dos pedidos de execução de alimentos não são constantes, então a gente entende que o Pix Pensão vai facilitar aí não só a tramitação judicial, mas a tramitação bancária também.
4: As mães ou responsáveis legais que detenham a guarda de crianças e adolescentes beneficiários de pensão alimentícia poderão solicitar o Pix Pensão a qualquer momento do cumprimento da sentença. Para isso, será preciso procurar um advogado ou defensor público, acessar o processo judicial onde a pensão foi definida e pedir o Pix automático. O interessado precisa informar nos autos os dados bancários, agência, conta e chave Pix cadastrada, tanto de quem recebe quanto de quem deve pagar. E só então o juiz vai expedir a ordem eletrônica para que o sistema bancário agende o pagamento, como explica o advogado especialista em direito de família, Marcelo Lucena.
6: Então, a parte devedora, independente de sua vontade, ela vai receber uma ordem judicial em sua instituição financeira e naquela data que o juiz determinar ou no acordo que foi feito e homologado pelo judiciário, naquela data fixa, será cadastrada uma ordem judicial para que se transfira de forma automática o valor referente à pensão pelo tempo que ficar determinado.
4: Por se tratar de decisão judicial, o Pix da pensão alimentícia só poderá ser cancelado ou alterado a partir de nova manifestação da Justiça. Reportagem Graziele Bezerra.
3: E a partir de hoje, o pagamento via Pix por aproximação pode ser feito para valores acima de R$500.
2: Para mudar esse limite, a pessoa deve procurar o banco onde realiza a transação e solicitar a nova quantia máxima que o cliente vai permitir.
3: Essa nova regra foi autorizada pelo Banco Central em junho e passa a vigorar a partir de hoje.
2: O esportivo fecha acordo para a ocupação de um patrimônio público.
3: É o Centro de Treinamento Rei Pelé, uma referência no cenário do futebol brasileiro.
2: Entenda o que representa para os dois lados o acordo assinado hoje em Brasília.
7: O Santos Futebol Clube negociou um acordo com a União para garantir a permanência no Centro de Treinamento Rei Pelé por 20 anos, renováveis por igual período. Por meio desse acordo, o clube ganha segurança jurídica sem que a área deixe de ser patrimônio público. Como disse a ministra da Gestão e da Inovação em Serviços Públicos, Esther Dueck.
8: A gente tem uma propriedade da União que vai ser preservada, vai ser cuidada. É um imóvel maior. Área muito importante, muito valiosa. O patrimônio vai deixar de ser um motivo de litígio para cumprir sua função social.
7: O Centro de Treinamento Rei Pelé tem cerca de 40 mil metros quadrados e fica no bairro do Jabaquara, em Santos, São Paulo. O complexo foi inaugurado em outubro de 2005 e se tornou uma referência no cenário do futebol brasileiro profissional. As negociações foram conduzidas pela advocacia

0: Geral da União e, segundo Jorge Messias, o advogado-geral, representam mais que uma transação econômica.
1: Nós entendemos que este patrimônio da União, ele tem um trabalho e um serviço que transcende a uma equação econômica. Nós estamos

0: caderneta em dia é uma das formas mais simples e eficazes de prevenir doenças graves, reduzir internações e garantir mais qualidade de vida. No Sistema Único de Saúde, pessoas com 60 anos ou mais têm acesso gratuito às vacinas previstas no Calendário Nacional de Vacinação. Em Brasília, a aposentada dona Gilmara Teixeira tem a caderneta de vacinação completa. Aos 70 anos, ela não esconde a preocupação de ficar livre das doenças.
1: A vacina em dia, a gente livra da doença. Não quero ficar doente. Eu sou com 70 anos e eu quero ter uma vida saudável.
0: O exemplo da dona Gilmara é a recomendação para todos os idosos. Entre as principais vacinas estão a da gripe, aplicada todos os anos, o reforço contra a Covid-19 a cada 6 meses, além das vacinas contra hepatite B, tétano e difteria. Dependendo da situação de saúde, do histórico vacinal, também podem ser indicadas vacinas como a da febre amarela e a pneumocócica, que protege contra formas graves de pneumonia e meningite. A diretora substituta do Programa Nacional de Imunizações do Ministério da Saúde, Ana Catarina de Melo Araújo, explica a importância da vacinação para os idosos.
2: A criança e o idoso, ele é mais vulnerável. Então, às vezes, uma doença que na fase adulta ela não teria uma complicação tão importante, mas na fase do idoso ela pode complicar e até levar ao óbito ou deixar alguma sequela.
0: Com o avanço da idade, o organismo fica mais vulnerável às infecções. Por isso, manter a vacinação atualizada ajuda a evitar complicações, internações e até mortes provocadas por doenças que podem ser prevenidas. Para a dona Gilmara, do começo da reportagem, a vacina é proteção e vida longa.
1: Vacina salva vidas e muitas vidas. Vamos confiar. A ciência está aí para poder estudar e ensinar para a gente que a vacina é fundamental na nossa vida.
0: A recomendação é não esperar uma doença aparecer para procurar proteção. Atualizar a caderneta é simples. Basta procurar a unidade básica de saúde mais próxima, levando um documento de identificação e o cartão de vacinação. Mesmo quem perdeu a caderneta deve buscar a unidade para que os profissionais avaliem o histórico e indiquem quais vacinas ainda precisam ser aplicadas. Reportagem Pablo Mundim.
3: E idosos podem contribuir também para salvar vidas.
4: Novas regras autorizam que pessoas com 70 anos ou mais sejam doadoras de sangue.
3: O regulamento também reduziu o tempo de espera para que pessoas temporariamente impedidas possam voltar a doar.
4: A coordenadora geral de sangue e hemoderivados do Ministério da Saúde, Luciana Carlos, explicou para a gente essas mudanças. Acompanhe a entrevista. Coordenadora Geral de Sangue e Hemoderivados do Ministério da Saúde, Luciana Carlos. É um prazer ter a senhora com a gente aqui na Voz do Brasil. Vamos falar então sobre essas mudanças nessa parte de doação de sangue que foram anunciadas recentemente. A doação de sangue passou a ter então novas regras para coleta, armazenamento, transporte, não é isso? Entre essas mudanças está o prazo, por exemplo, para quem fez tatuagem, piercing, endoscopia. Explica pra gente então quais essas mudanças.
5: Bom, eu queria agradecer inicialmente, né, a oportunidade de estar conversando com o Brasil inteiro sobre isso. E, na verdade, essa atualização do regulamento técnico da hemoterapia no Brasil é uma coisa que a gente esperava há muito tempo. Está sendo muito bem recebido e saudado por toda a hemoterapia brasileira, porque a gente tinha algumas regras que datavam de 2014. Então, eram regras e normas que já estavam um pouco defasadas e distantes da necessidade de segurança dos serviços. Então, agora a gente tem realmente uma atualização desse regulamento técnico e isso faz com que a gente tenha mais segurança para doadores e pacientes, porque a gente, vamos dizer assim, a gente melhorou, né, a segurança desses regulamentos ou desses critérios que são aplicados, né, para que as pessoas possam ou não fazer a doação de sangue com segurança.
3: E por que foram feitas essas atualizações, então?
5: Existem várias tecnologias que surgiram, algumas situações epidemiológicas que mudaram, alguns critérios técnicos que antes a gente não tinha evidência da segurança e hoje a gente tem. Então, assim, são atualizações técnicas e científicas mesmo que surgem ao longo do tempo e que a gente vai precisando fazer a adequação. Infelizmente, teve um tempo muito longo e agora a gente conseguiu trazer essa adequação, que não está restrita apenas à doação de sangue ou aos critérios de doação. A gente

0: também tem outras alterações de incorporação de tecnologias, uso, por exemplo, de ferramentas informatizadas dentro do serviço para atendimento ao doador. Então, várias oportunidades de atualização que foram feitas, né? E sempre voltadas para a segurança dos doadores, porque o que a gente precisa é que os doadores, as pessoas que podem doar, elas realmente façam a doação com segurança e tranquilidade e continuem saudáveis e até voltem a doar, né, como doadores regulares. E para a segurança também dos pacientes que vão receber esse sangue ou esses componentes que são produzidos a partir do sangue doado.
1: Agora, só para a gente deixar mais claro, né? Eu cheguei a mencionar aí os prazos para quem fez tatuagem, piercing. A senhora pode dizer para a gente, então, quais são as principais mudanças, principalmente as que mais impactam os doadores?
0: Uma das coisas que mudou e que a gente fica muito tranquilo e feliz com essa mudança é o tempo máximo de doação. Então, a idade máxima para fazer a doação. A gente tinha vários doadores regulares que chegavam a 70 anos e que não podiam mais doar por causa do corte que a gente tinha no regulamento anterior. Agora, essas pessoas, se saudáveis, avaliadas pelo médico do serviço, elas podem continuar fazendo a doação. A tatuagem, a gente tinha um tempo de inaptidão longo. Agora, a tatuagem feita em serviços regulamentados e fiscalizados pela Anvisa, o tempo é de 7 dias. E aquelas tatuagens que são feitas sem a gente saber como, o tempo é de 4 meses. Então, as endoscopias, que eram 6 meses, passaram a 4 meses. Então, assim, são muitas alterações que a gente incorporou ao texto, mas sempre garantindo que essa incorporação ou essa alteração não vai significar mais risco, nem para os doadores, nem para os pacientes. Então, a gente passa a ter pessoas que antes eram inaptas, agora podendo fazer a doação e ampliando, né, também o número de potenciais doadores no país. Então, a gente espera que isso tenha uma repercussão muito boa. Principalmente essa questão da tatuagem, porque a gente tem hoje, a população mais jovem usa muito tá todo mundo se tatuando e lindos e maravilhosos, mas a gente, então a gente perdia muito doador com isso, né? E agora não, agora a gente vai poder realmente, a partir até da melhoria dos serviços que fazem a tatuagem, né? A gente tem agora agulhas descartáveis, as tintas que são também alicotadas, então a gente tem segurança e a partir dessa segurança, no, na forma como a tatuagem é feita, a gente vai poder flexibilizar isso. Então isso traz muitos doadores para os
2: Certo.
0: serviços.
2: Falando sobre a doação de sangue em si, por que que a doação regular é tão importante para manter os estoques no país e em que situações os estoques costumam ficar mais baixos ao longo do ano?
0: O doador regular, ele é importante porque ele é uma pessoa que já entendeu o processo como um todo, então ele já sabe o que é que acontece, ele já se compromete com a segurança do processo ao estar sensibilizado para ter as perguntas, as respostas corretas às perguntas que são feitas na triagem, ele já foi testado anteriormente, então a gente já tem várias informações desse doador e ele é uma pessoa que já está comprometido com o sistema. Então, os homens podem doar até 4 vezes por ano, as mulheres 3 vezes por ano, e esse doador que volta, né, ele tanto é mais seguro, como ele já é uma forma da gente ter um número regular, né, de doações.
1: Muito bem, nós conversamos com Luciana Carlos, coordenadora geral de sangue e hemoderivados do Ministério da Saúde. Coordenadora, muito obrigada pela sua entrevista aqui à Voz do
0: Nós que
1: Brasil.
0: agradecemos. Obrigada.
2: A disputa mundial por minerais críticos usados na fabricação de baterias de celulares e carros elétricos já é uma realidade.
1: Mas a ciência brasileira está de olho em uma alternativa sustentável, a partir de uma matéria-prima que tem a cara do Nordeste do país, o coco.
2: Pesquisadores da Universidade Federal de Sergipe estão transformando os resíduos do fruto em uma peça-chave para uma nova geração de baterias.
1: Os detalhes dessa inovação você acompanha agora no quadro Ciência na Prática.
3: Ciência na Prática. Sergipe é um dos maiores produtores de coco do país. E depois de consumido, o fruto pode virar lixo. Mas essa realidade vem mudando graças a uma pesquisa realizada no estado. A casca e o pó residual do coco têm se tornado um material de alto valor tecnológico, conhecido como biocarvão.
4: Meu nome é Yara de Fátima Gimenez e eu sou do Departamento de Química da Universidade Federal de Sergipe. A produção e consumo de coco é muito importante aqui no estado, né? Então gera um grande volume de resíduos. E um dos produtos que podem ser obtidos são os materiais carbonáceos, ou conhecidos popularmente como os biocarvões. Que tipos de bioprodutos nós podemos obter? Em filtros, como absorventes, também como suportes para catalisadores. E uma das aplicações, né, que nos chamou a atenção são as aplicações em energia.
3: Atualmente, as baterias dependem do lítio, um mineral caro e que pode se tornar escasso no futuro. A solução encontrada pelos pesquisadores foi substituir o lítio pelo sódio, usando o biocarvão de coco para fazer a bateria funcionar.
4: O íon lítio, ele sofre oscilações de preço e disponibilidade no mercado mundial. E nesse contexto, o estado de Sergipe, ele tem reservas de potássio e de sódio. As baterias de íon sódio são biocarvões preparados a partir de biomassa a temperaturas altas.
3: A pesquisa ainda está sendo desenvolvida em laboratório, mas promete colocar o Brasil em um mercado promissor, criando uma alternativa viável e sustentável para o futuro da energia global.
4: A China, ela está privilegiando muito os tipos de pesquisas no desenvolvimento de baterias de íon sódio. Em escala ainda de laboratório, a gente conseguiria, entre 4 a 5 anos, ter uma linha de desenvolvimento até a otimização desse carbono.
3: Acompanhe a pesquisa na página da Universidade Federal de Sergipe. E esse foi o Ciência na Prática, com produção de Warby Calil e edição de Edinaldo Júnior. E nosso encontro com o Saber Científico volta na próxima semana. Até lá!
2: Instrumentos musicais, microfones e máquinas de costura agora podem ser importados sem o pagamento de imposto.
1: A importação desses produtos estava sujeita à alíquota de 18%.
2: No caso das máquinas de costura, a medida que já valia de forma provisória e com restrições de cotas, agora é definitiva.
1: A redução tarifária consta em resolução da Câmara de Comércio Exterior, que incorporou decisões do Mercosul.
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1: E agora com as notícias do Poder Judiciário e do Congresso Nacional. Boa noite.
2: Boa noite para você e até amanhã.
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7: STF envia conciliação do caso sobre a aplicação do Estatuto da Pessoa Idosa a contratos de planos de saúde.
8: Justiça do Trabalho vai fazer um mutirão de conciliação em processos que envolvem pessoas a partir dos 60 anos.
7: Tribunal Superior Eleitoral define relatores para recursos relacionados à apuração das eleições 2026.
8: Boa noite, eu sou Marcela Luiza.
7: E eu sou Walter Lima.
8: Em nota publicada nesta quinta-feira, a presidência do Supremo Tribunal Federal firmou o compromisso com a democracia e a liberdade de escolha de brasileiros e brasileiras em ambiente de paz.
7: O voto é a expressão máxima da cidadania, segundo o presidente do STF, ministro Edson Fachin, e a garantia de que a vontade popular define o futuro do Brasil. Na nota, o ministro ressaltou que isso só é possível graças ao empenho incansável da Justiça Eleitoral brasileira.
8: TSE define relatores para recursos relacionados à apuração das eleições 2026.
7: Os ministros ficarão responsáveis pela análise de processos relativos aos cargos de presidente e vice-presidente da República. Fábio Ruas.
9: O ministro Sebastião Reis Júnior vai ser o relator da apuração dos resultados eleitorais do Amazonas, Alagoas, São Paulo e Tocantins. A ministra Estela Aranha ficou com Minas Gerais, Mato Grosso, Espírito Santo e Mato Grosso do Sul. Já o ministro Floriano de Azevedo Marques será o responsável pelo Ceará, Sergipe, Maranhão e Goiás. Os processos de apuração dos votos dos estados do Rio de Janeiro, Paraná, Pará e Piauí ficarão sob a relatoria do ministro André Mendonça. O ministro Ricardo Vilas Boas Cueva vai atuar nos processos da Bahia, Pernambuco, Paraíba e Santa

0: Catarina e o ministro Dias Toffoli ficou com o Distrito Federal, Rio Grande do Sul, Rio Grande do Norte, Acre, Amapá, Roraima e Rondônia. A distribuição garante a organização e a celeridade dos trabalhos da Justiça Eleitoral durante a totalização dos votos.
1: O Supremo suspendeu o julgamento sobre a aplicação do Estatuto da Pessoa Idosa a contratos de planos de saúde firmados antes de 2004.
2: A discussão envolve reajustes das mensalidades em razão da idade.
1: O estatuto proíbe a cobrança de valores diferenciados em razão da idade. Com a lei entrou em vigor em 2004, o Supremo discute se essa proteção também se aplica aos contratos firmados antes dessa data, inclusive nos casos em que o beneficiário completou 60 anos após a entrada em vigor do estatuto.
2: A questão é discutida em dois processos diferentes, que começaram a ser julgados por composições distintas da corte. Na sessão de hoje, o ministro Dias Toffoli propôs o envio do caso ao Núcleo de Solução Consensual de Conflitos do Supremo para tentativa de conciliação. A sugestão foi acolhida pelo plenário.
1: Hoje, 1º de outubro, é o Dia Nacional e Internacional da Pessoa Idosa.
2: De olho na data, a Justiça do Trabalho vai fazer um mutirão de conciliação em processos que envolvem pessoas a partir dos 60 anos. Rocine Gomes.
3: É isso mesmo. A ação em todo o país será de 5 a 9 de outubro. Chamada Em Pauta a Melhor Idade, a iniciativa vai dar preferência aos processos de pessoas idosas. Para participar e adiantar a sua vida, basta procurar seu advogado, ir ao Tribunal Regional do Trabalho e pedir que o processo seja priorizado. É o seu processo em cima da pilha.
1: O STJ recebeu o primeiro recurso especial da história, autuado de acordo com os novos critérios da sistemática da relevância da questão federal.
2: O chamado filtro de relevância entrou em vigor em 3 de setembro. Fátima Uchoa.
4: Nesse novo sistema, só serão julgados pelo STJ casos com relevância econômica, política, social ou jurídica que ultrapassem os interesses das partes, além dos que já têm relevância presumida, como previsto na lei que regulamenta o filtro. O primeiro recurso com relatoria do ministro Herman Benjamin, da primeira turma, teve origem em execução fiscal ajuizada pelo Conselho Regional de Engenharia e Agronomia do Paraná para cobrar dívida decorrente de infração à lei que rege a categoria. Vale destacar que o STJ começou e deve concluir até 7 de outubro as primeiras sessões virtuais para analisar propostas de submissão de recursos especiais ao filtro da relevância.
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1: Uma boa noite.
2: E até amanhã.
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7: Eu sou Humberto Pinheiro e estes são os destaques de hoje do Jornal do Senado, que começa agora. Senado debate projetos para ampliar a inclusão e qualidade de vida dos idosos. CCJ analisa a criação da Universidade do Vale do Juruá, no Acre. Nova lei do seguro rural amplia a proteção de produtores contra grandes perdas. Boa noite. 1º de outubro é o Dia Nacional do Idoso, data dedicada à reflexão sobre os direitos e as condições de vida dos brasileiros com 60 anos ou mais. O Senado analisa projetos para ampliar a inclusão digital e incentivar a participação das pessoas idosas em atividades turísticas. Repórter Rodrigo Rezende.
8: Uma lei sancionada em 2006 determinou que 1º de outubro é o Dia Nacional do Idoso. Em 2003, 3 anos antes, o país ganhou seu primeiro conjunto de leis específicas para essa parcela da população, o Estatuto do Idoso, hoje denominado Estatuto da Pessoa Idosa, como destaca o senador Paulo Paim, do PT do Rio Grande do Sul.
9: O Estatuto garantiu algo fundamental, reconheceu a pessoa idosa como sujeito de direitos, com prioridade nas políticas públicas, proteção à saúde, à moradia, à previdência.

0: resistência ao trabalho, à assistência social e, acima de tudo, à dignidade.
1: O Senado debate diversos projetos para melhorar a vida dos idosos brasileiros. Um deles, apresentado pela senadora Damaris Alves, do Republicanos do Distrito Federal, quer promover a acessibilidade, inclusão e segurança da pessoa idosa nos ambientes digitais. Já o senador astronauta Marcos Pontes, do PL de São Paulo, é relator na Comissão de Direitos Humanos de uma proposta que incentiva a participação dos idosos em atividades turísticas.
2: A Comissão de Constituição e Justiça analisa o projeto de lei que autoriza o Poder Executivo a criar a Universidade Federal do Vale do Juruá, UFVJ, com sede em Cruzeiro do Sul, no Acre. A proposta tem o objetivo de interiorizar a oferta de ensino superior público na Amazônia Ocidental e impulsionar o desenvolvimento científico e socioambiental da região. A reportagem é de Bruno Lourenço.
3: A proposta prevê a criação de uma fundação pública federal sediada em Cruzeiro do Sul, no oeste do Acre, com atuação em outras localidades do Vale do Juruá. O senador Hamilton Mourão, do Republicanos do Rio Grande do Sul, defendeu a importância de expandir o ensino superior público para além das capitais.
4: A interiorização do ensino superior público, especialmente em territórios com as peculiaridades socioambientais e os desafios logísticos do Vale do Juruá, é medida de inegável e urgente interesse público.
3: A Universidade Federal do Vale do Juruá deverá ter como foco suas vocações regionais e priorizar áreas como bioeconomia, agricultura familiar, biotecnologia, saúde e conservação ambiental.
2: O Brasil e os Estados Unidos anunciaram a criação de um grupo de trabalho para negociar o tarifaço. O objetivo é avaliar possíveis soluções e avançar nas negociações sobre um eventual acordo. No Congresso, aguarda análise uma MP que destina crédito subsidiado a exportadores e setores estratégicos. Repórter Pedro Pincer.
5: O governo norte-americano deve apresentar nas próximas semanas uma proposta para definir os assuntos das negociações. As conversas ocorrem enquanto os Estados Unidos mantêm sobretaxas sobre parte das exportações brasileiras. Em julho, foi anunciada uma tarifa adicional de 25% sobre determinados produtos brasileiros. No Congresso brasileiro, aguarda a instalação a comissão mista, que vai analisar a medida provisória que prevê 18 bilhões e meio de reais em crédito subsidiado para exportadores e setores estratégicos. O presidente do Senado, Davi Alcolumbre, afirmou que o Legislativo está unido na defesa dos interesses nacionais.
6: Nós vamos defender a soberania nacional, vamos defender os empregos dos brasileiros e defender os empresários brasileiros que geram a riqueza para o Brasil, e tenho convicção também que esse processo tem que ser liderado pelo Poder Executivo. Buscar estreitar os laços e fazer as coisas acontecerem defendendo os brasileiros. O Parlamento está integralmente à disposição da defesa dos interesses do Brasil.
5: A partir de um documento que será enviado pelos Estados Unidos, o grupo de trabalho vai buscar um entendimento entre os dois países.
2: O Executivo sancionou uma lei aprovada no Senado que muda as regras do seguro rural para proteger produtores e seguradoras em caso de grandes perdas no campo. Repórter Patrícia Oliveira.
7: O dinheiro que o governo federal destina para ajudar o produtor a pagar o seguro rural não poderá ser bloqueado ou congelado durante a execução do orçamento. A nova lei também tira do papel o chamado Fundo Catástrofe, criado em 2010 para auxiliar as seguradoras a cobrirem prejuízos extraordinários na produção rural, como os causados pelas mudanças climáticas. A proposta que deu origem à lei é da senadora Tereza Cristina, do Progressistas de Mato Grosso do Sul.
8: O seguro rural, ele representa um instrumento essencial de gestão de risco, pois protege o produtor rural contra perdas decorrentes de eventos aleatórios e não controláveis.
7: A lei prevê ainda que os produtores que têm seguro terão prioridade nas linhas de crédito para prorrogar ou renegociar dívidas.
2: O plenário pode votar em breve um projeto que estabelece condições de trabalho específicas para mulheres com câncer de mama, incluindo aquelas em tratamento ou em período de remissão. A proposta autoriza a adoção de medidas para flexibilizar as condições de trabalho, como teletrabalho, redução da jornada, horários flexíveis e apoio psicossocial sem redução salarial. Além disso, institui o selo rosa para reconhecer empresas que adotarem práticas inclusivas e não discriminatórias. Durante a leitura do relatório na Comissão de Assuntos Sociais, o senador Flávio Arnes, do PSB do Paraná, ressaltou que o trabalho pode contribuir efetivamente para as inclusivas e não discriminatórias. Durante a leitura do relatório na Comissão de Assuntos Sociais, o senador Flávio Arnes, do PSB do Paraná, ressaltou que o trabalho pode contribuir efetivamente para a saúde mental de quem enfrenta o câncer de mama.
9: É comprovado que se manter ocupado e produtivo representa um grande apoio psíquico aos pacientes de câncer ao obstar ou ao menos dificultar o advento de depressão que muitas vezes os acomete.
2: A Comissão de Constituição e Justiça do Senado pode votar o projeto de lei do senador Chico Rodrigues, do PSB de Roraima, que muda a contagem de prazos para manifestação da Fazenda Pública, do Ministério Público e da Defensoria Pública em processos de inventário. Pela proposta, os prazos passam a ser contados em dias corridos, incluindo sábados, domingos e feriados. Atualmente, a contagem é feita apenas em dias úteis. O relatório do senador Jorge Cajuru, do PSB de Goiás, recomenda a aprovação do projeto.
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2: Na hora de votar, além do celular, o eleitor precisa deixar outros equipamentos eletrônicos fora da cabine, como relógio inteligente e óculos com câmera. A proibição vale até para aparelhos desligados e foi reforçada pela Justiça Eleitoral para garantir o sigilo do voto. Repórter Marcela Cunha.
13: Não é só o celular que deve ficar fora da cabine de votação. Com o avanço de dispositivos cada vez menores e mais conectados, a Justiça Eleitoral detalhou as regras para impedir que novas tecnologias comprometam o sigilo do voto. A proibição também vale para máquinas fotográficas, filmadoras, relógios e pulseiras inteligentes, óculos conectados, fones de ouvido, câmeras corporais e microcâmeras. A medida busca evitar que equipamentos capazes de registrar ou transmitir informações sejam usados para revelar a escolha do eleitor. Também ajuda a combater a compra ou a coação de votos ao impedir a produção de uma prova da opção registrada na urna, como lembrou a senadora Damares Alves, do Republicanos do Distrito Federal.
14: A legislação é muito clara, o voto ele é secreto.
13: Quem se recusar a entregar o equipamento aos mesários não poderá votar até cumprir a orientação. O caso será registrado em ata e, se necessário, a força policial poderá ser acionada. Já equipamentos de acessibilidade e tecnologias assistivas continuam permitidos.
2: Com trabalhos técnicos de Eliseu Caires, o Jornal do Senado fica por aqui. Acompanhe agora as notícias da Câmara dos Deputados. Boa noite e até amanhã.
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15: Mulher que delatar violação de medida protetiva poderá ter escolta policial.
16: Deputados esclarecem a atuação do Ministério Público em pedido de pensão.
15: Escolas devem informar suspeita de trabalho infantil ao Conselho Tutelar.
16: Avança projeto que aumenta a punição para corridas ilegais em vias públicas.
15: Boa noite. A Comissão de Viação e Transportes aprovou penas mais rígidas para quem participar de corridas ilegais em vias públicas. A repórter Kate Nayane traz mais detalhes sobre o que agora será analisado pela Comissão de Constituição e Justiça.
17: O projeto de lei que aumenta as punições para os chamados rachas foi aprovado pela Comissão de Viação e Transportes da Câmara dos Deputados. Pela proposta, a multa pela prática de corridas ilegais em vias públicas passa de 2.934 para 4.402, além da suspensão do direito de dirigir e apreensão do veículo. O aumento do valor da multa também se aplica para quem promover ou participar de eventos que envolvam manobras perigosas, corridas ou disputas em vias públicas sem a permissão da autoridade de trânsito. O texto aprovado também agrava as penas. Caso a infração ocorra próximo de escolas, hospitais, locais de embarque e desembarque de passageiros, ruas estreitas ou onde exista grande concentração

0: de pessoas, as penas passam de 3 a 6 anos para reclusão, de 4 a 8 anos em caso de lesão corporal grave e de 6 a 12 anos em caso de morte. O relator da proposta, deputado Hugo Leal, do PSD do Rio de Janeiro, defende que infrações como estas não devem ser tratadas como acidentes.
1: Inclusive, no caso de lesão corporal ou morte, aí sim, responsabilidade por homicídio. Homicídio, essa é nossa principal mudança, principal alteração, é que quando uma prática ilegal dessa natureza, o resultado dela é o homicídio, nós temos que tratar esse indivíduo como um homicida, não como um acidente de trânsito.
0: Em seguida, o projeto de lei que aumenta as punições para quem pratica corridas ilegais em vias públicas será analisado pela Comissão de Constituição e Justiça. Da Rádio Câmara de Brasília, Kate Nayane.
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3: Economia.
4: Afonso Mota, do PDT do Rio Grande do Sul, destaca a importância da lei que reduz as alíquotas do PIS/PASEP e da CONFINS para a indústria química e petroquímica. O deputado ressalta que o setor recolhe aproximadamente 40 bilhões de reais por ano em impostos.
5: Afonso Mota avalia que a redução dos tributos tem fortalecido uma atividade estratégica para a economia brasileira diante da concorrência internacional. O parlamentar reitera que a medida cria condições para que o setor continue contribuindo para o desenvolvimento do país.
4: Marcos Aurélio Sampaio, do MDB do Piauí, defende o projeto que acaba com a cobrança pelo uso da rede de distribuição de energia elétrica para microgeradores de energia solar. O texto garante isenção permanente aos consumidores que injetam energia excedente na rede.
5: A proposta estende a isenção a todos os usuários de fontes renováveis, independentemente da data de adesão. No entendimento de Marcos Aurélio Sampaio, a medida garante segurança jurídica e incentiva a democratização da energia limpa.
3: Agricultura.
4: O projeto de Renilson e Nicodemos, do MDB do Pará, estabelece um período de paralisação temporária na colheita do açaí e cria um seguro para os extrativistas do fruto. A ideia é pagar aos trabalhadores um salário mínimo por até 4 meses no ano para permitir a regeneração natural das palmeiras.
5: Na visão de Renilson e Nicodemos, a medida garante a sustentabilidade ambiental e assegura renda às famílias extrativistas no período de entre-safra. A proposta prevê ainda ações para diminuir os acidentes de trabalho na subida dos açaizeiros e modernizar as técnicas de manejo.
3: Relações Exteriores.
4: Felipe Martins, do PL Tocantinense, apoia a criação da Frente Parlamentar Mista pela Integração Continental e Desenvolvimento Sul-Americano. O objetivo do colegiado é elaborar iniciativas de conexão produtiva, digital e institucional entre os países do continente.
5: De acordo com Felipe Martins, o grupo vai articular com governos estaduais, municipais e a sociedade civil para ampliar o protagonismo do Brasil na América do Sul, promovendo o intercâmbio tecnológico e o crescimento socioeconômico.
3: Segurança Pública.
4: A Comissão de Segurança Pública aprovou uma escolta policial para mulheres vítimas de descumprimento de medida protetiva. O repórter Luiz Cláudio Canuto explica a questão.
6: A Comissão de Segurança Pública e Combate ao Crime Organizado aprovou o projeto que prevê escolta policial para mulheres que denunciarem descumprimento de medida protetiva. Pela proposta, a escolta deveria ser concedida quando houvesse risco à integridade física. A proposta muda a Lei Maria da Penha e também a lei que disciplina a proteção de vítimas e testemunhas ameaçadas. O colegiado aprovou a versão da relatora, deputada delegada Ione, do Avante de Minas Gerais. Segundo ela, o objetivo é fortalecer a proteção das das vítimas no momento em que procuram as autoridades para comunicar que o agressor desrespeitou a decisão judicial. O texto aprovado amplia o alcance da proposta original e incorpora a proteção da escolta a um conjunto mais amplo de medidas protetivas na Lei Maria da Penha. A proposta original da deputada Rogéria Santos, do Republicanos da Bahia, previa a obrigatoriedade de escolta policial para a mulher que comparecesse à delegacia para denunciar o descumprimento de medida protetiva de urgência. Pelo texto aprovado, a adoção de escolta policial deixa de ser uma medida automática e passa a depender de avaliação técnica do risco enfrentado pela vítima. Entre os critérios poderiam ser considerados o histórico de violência praticada pelo agressor, a gravidade das ameaças e a possibilidade de novas agressões. Segundo o Conselho Nacional de Justiça, a cada 45 segundos, uma mulher recebe a proteção judicial. O projeto tramita em caráter conclusivo e aguarda indicação de relator na Comissão de Defesa dos Direitos da Mulher. Em seguida, passará pela Comissão de Constituição e Justiça. Da Rádio Câmara de Brasília, Luiz Cláudio Canuto.
5: Franciane Baier, do Republicanos do Rio Grande do Sul, apoia projeto que destina 30% da arrecadação de apostas de cota fixa ao Fundo Nacional de Segurança Pública. A proposta também reserva, no mínimo, 30% do fundo para o combate à violência contra a mulher.
4: Franciane Baier informa que os recursos vão financiar ações como monitoramento eletrônico de agressores, patrulhas especializadas e casas de acolhimento. Para a deputada, a medida garante orçamento contínuo para interromper os ciclos de agressão às mulheres.
5: Projeto de lei quer proibir a nomeação ou contratação de pessoas condenadas por crimes sexuais contra crianças e adolescentes para cargos ou funções públicas. De autoria de Júnior Lourenço, do MDB do Maranhão, a medida valeria para órgãos públicos, empresas estatais e contratos de prestação de serviços.
4: A proposta determina ainda que a proibição só será aplicada após condenações definitivas. De acordo com Júnior Lourenço, a iniciativa reforça a proteção de crianças e adolescentes e a integridade da administração pública.
5: Misael Varela, do PSD de Minas Gerais, apoia a proposta de emenda à Constituição que reduz a maioridade penal de 18 para 16 anos. A mudança visa punir, com mais rigor, menores envolvidos em crimes hediondos e em casos de violência extrema contra pessoas e animais.
4: Misael Varela pondera que a responsabilização penal vai depender de laudo técnico que comprove a capacidade do jovem de entender a gravidade do ato. Para o deputado, a proposta evita a impunidade em casos de extrema violência.
5: Exigir vídeo monitoramento e punir a omissão de casos de agressão contra crianças e adolescentes em creches e escolas é a proposta de delegado Bruno Lima, do Podemos de São Paulo. O texto ainda impõe pena para os dirigentes que deixarem de notificar casos suspeitos.
4: Delegado Bruno Lima argumenta que crianças pequenas muitas vezes não conseguem relatar abusos, o que exige provas objetivas. O parlamentar pondera que as câmeras devem ficar restritas às áreas comuns, prevendo penas mais duras para maus tratos em creches.
5: André Fernandes, do PL do Ceará, apresentou o projeto que determina a queima completa como único método para destruir entorpecentes apreendidos e plantações ilícitas. Pela proposta, a destruição deve ser gravada em vídeo com registro de geolocalização.
4: Na avaliação de André Fernandes, métodos atuais como enterramento não garantem a destruição total dos materiais apreendidos. Para o deputado, a incineração evita que drogas e lavouras voltem ao mercado ilegal por falhas no descarte policial.
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3: Justiça.
5: Os deputados aprovaram um projeto que esclarece a atuação do Ministério Público em pedido de pensão alimentícia. A repórter Paula Bittar explica os detalhes.
8: A Comissão de Constituição e Justiça da Câmara aprovou uma proposta que inclui no Estatuto da Criança e do Adolescente uma regra autorizando o Ministério Público a pedir judicialmente pensão alimentícia em favor de crianças e adolescentes. Pela proposta, isso poderá ocorrer mesmo que os pais continuem exercendo seus direitos e deveres legais em relação ao filho, que a criança ou adolescente não esteja em situação de risco e que exista defensoria pública na comarca. O objetivo é transformar em texto legal um entendimento que já é adotado pelo Superior Tribunal de Justiça. A relatora na CCJ, deputada Maria Arraes, do PSB de Pernambuco, destacou que a proposta não traz uma inovação substancial, mas confere maior precisão ao texto legal ao incorporar orientação jurisprudencial já consolidada, promovendo segurança jurídica, uniformidade interpretativa e previsibilidade na atuação dos órgãos responsáveis pela tutela dos direitos infanto-juvenis. De acordo com o Estatuto da Criança e do Adolescente, o Ministério Público pode promover ações de alimentos em favor de crianças e adolescentes, mas a lei não explicita que essa atuação independe da situação familiar da criança ou adolescente, da existência de situação de risco ou da disponibilidade da Defensoria Pública. A autora do projeto, deputada Laura Carneiro, do PSD do Rio de Janeiro, explicou que parte da doutrina tem uma visão distorcida sobre o tema e seu objetivo foi deixar a regra bem clara.
9: O Ministério Público precisa poder pedir alimentos quando eles são de interesse do menor, quando as crianças estão em vulnerabilidade, quando as crianças precisam dessa ajuda do Estado. Na prática, o que a gente faz é colocar agilidade numa rede de proteção que é muito importante para as crianças. Porque a gente sabe que a justiça tem o seu próprio tempo, ela demora, mas a fome, essa não tem tempo.
8: A proposta, que inclui no Estatuto da Criança e do Adolescente uma regra autorizando o Ministério Público a pedir judicialmente pensão alimentícia em favor de crianças e adolescentes, pode seguir agora para a análise do Senado, a menos que haja recurso para votação antes pelo plenário da Câmara. Da Rádio Câmara, de Brasília, Paula Bittar.
3: Ciência e tecnologia.
4: Aliel Machado, do PV do Paraná, defende a regulação e o combate ao abuso de poder de grandes empresas de tecnologia. Ele explica que a ideia é permitir que o governo federal imponha regras de transparência e evite privilégios para produtos das próprias plataformas.
5: Aliel Machado argumenta que o mercado digital exige uma área especial dentro do Conselho Administrativo de Defesa Econômica para proteger o direito do consumidor. Ele ressalta que as regras devem focar apenas nas chamadas Big Techs, garantindo mais espaço para pequenos concorrentes.
4: Doutor Ismael Alexandrino, do PSD de Goiás, quer estabelecer diretrizes mais rigorosas para a classificação indicativa de desenhos e animações digitais. A proposta obriga emissoras e serviços de streaming a barrar produções com cenas de violência, humilhação ou duplo sentido.
5: Doutor Ismael Alexandrino lembra que o uso indiscriminado de telas por bebês e crianças pequenas traz prejuízos ao desenvolvimento cognitivo e emocional. Ele defende que as plataformas de vídeo auditem seus catálogos sob pena de multas milionárias e suspensão da empresa.
4: Pastor Eurico, do PSDB de Pernambuco, cobra do governo explicações sobre denúncias de interferência na eleição do Conselho Regional dos Técnicos Industriais da Terceira Região. Ele quer saber se o Ministério da Ciência, Tecnologia e Inovação apoiou uma das chapas concorrentes em Pernambuco e na Paraíba.
5: Pastor Eurico pede detalhes sobre agendas, manifestações públicas e uso de recursos do Ministério em favor de candidatos. Segundo o parlamentar, denúncias apontam quebra dos princípios da impessoalidade, neutralidade, além de possível abuso de poder político.
3: Direitos humanos.
4: A comissão aprova projeto que obriga as escolas a comunicarem suspeitas de trabalho infantil ao Conselho Tutelar. A reportagem é de Agui Pontes.
10: A Câmara dos Deputados debate fazer com que as escolas sejam obrigadas a comunicar ao Conselho Tutelar suspeitas de trabalho infantil. A proposta, apresentada pelo deputado Amon Mandel, do Republicanos do Amazonas, insere a mudança no Estatuto da Criança e do Adolescente. Segundo a proposta, já aprovada pela Comissão de Educação, a suspeita ou comprovação da prática de trabalho infantil precisa ser apontada pela instituição de ensino, especialmente se envolver uma criança de até 12 anos. A Constituição já prevê o contato da escola com o Conselho Tutelar, em caso de maus tratos ou faltas excessivas e injustificadas à escola. Segundo a relatora na comissão, deputada Franciane Baier, do Republicanos do Rio Grande do Sul, a escola é estratégica para dar esse primeiro alerta.
11: A escola é muitas vezes o primeiro lugar onde os sinais de exploração aparecem. E ao tornar essa obrigação expressa na lei, damos mais agilidade para que o Conselho Tutelar seja acionado e as medidas de proteção sejam tomadas o quanto antes.
10: A Constituição proíbe o trabalho para menores de 16 anos, salvo na condição de aprendiz, que o jovem pode desempenhar a partir dos 14 anos. Segundo um estudo recente do Fórum Nacional de Prevenção e Erradicação do Trabalho Infantil, 1 milhão e 650 mil crianças e adolescentes estão tendo sua força de trabalho explorada no Brasil. A proposta que prevê a denúncia do trabalho infantil pelas escolas ao Conselho Tutelar será analisada pela Comissão de Previdência, Assistência Social, Infância, Adolescência e Família. Da Rádio Câmara de Brasília, Agui Pontes.
5: Márcio Alvino, do PL de São Paulo, enaltece o trabalho da APAE, Associação de Pais e Amigos dos Excepcionais, na inclusão e na defesa dos direitos das pessoas com deficiência. Ele ressalta a atuação de profissionais, voluntários e famílias no apoio a milhões de brasileiros.
4: Márcio Alvino defende o fortalecimento das APAEs por meio de mais recursos e de políticas públicas voltadas às pessoas com deficiência. Vice-presidente da Frente Parlamentar em Defesa das APAEs, o deputado reafirma o compromisso de apoiar as instituições presentes em todo o país.
3: Educação.
5: O projeto de Geraldo Mendes, do União do Paraná, prevê o abono de até 3 dias de faltas escolares por mês para alunas com deficiência durante o período menstrual. A medida dispensa atestado médico, bastando a notificação da família à instituição de ensino.
4: Geraldo Mendes argumenta que dores intensas tornam a frequência escolar dolorosa para muitas adolescentes com deficiência. Para ele, a dispensa de laudo mensal evita filas desnecessárias nos postos de saúde e assegura o direito à educação sem reprovação por falta.
5: Fomentar o hábito da leitura e ampliar o financiamento de bibliotecas públicas é o objetivo de projeto de Amaro Neto, do PP do Espírito Santo. O texto permite que empresas e pessoas físicas usem deduções no imposto de renda para apoiar a compra de livros, feiras literárias e acervos digitais.
4: Amaro Neto argumenta que o país ainda enfrenta gargalos no acesso à literatura e na preservação de espaços culturais. Ele diz ainda que a proposta estimula a cooperação entre a iniciativa privada e o governo para modernizar estruturas de bibliotecas públicas do país.
5: Termina agora o jornal Câmara dos Deputados, produzido pela Rádio Câmara com trabalhos técnicos de Wellington Teles e apresentação de Luciana Vieira e Val Monteiro. Boa noite.
4: A Voz do Brasil volta amanhã. Uma boa noite para você.
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0: 10:31.
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4: 10:34.
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0: 11:31.
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2: 11:34.

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4: 6:04.

0: meia-noite e 31.
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10:25. Meia-noite e 34.

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0: 1:29.
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3: Uma e 31.

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6: 2 e 3.

0: Eu acho que você tem que mandar aquela mensagem. Mas manda o que tá no seu coração.
1: Porque se fosse eu falaria.

0: 2:31.
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0: 2:33.

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0: Hoje não.
1: Todo mundo tem.
2: Aquela pessoa?
1: Tem.
2: Lógico que tem.

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0: 3:31.
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0: 3:33.

0: Porra, assim, gostoso danado.
1: Queria pedir só uma palhinha. Só uma palhinha daquela.
2: Opa, João.
1: Eu sinto falta de você. É você, mas não perdi. Sai, Franzinho, sai.

0: salva de palmas pra Pablo aí.
1: Obrigado, pra nós.
0: Pablo agora é um cidadão de Serrita, da vazinha dos Gomes, da família. Eita,
1: obrigado. Obrigado.

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0: 4:32.
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0: 4:33.

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3: 5:10.

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2: 5:16.
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1: 5:21.
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1: 5h42.
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1: 5h44.

Iniciamos mais um dia com a graça de Deus, com a proteção da Virgem Maria, nossa mãe, e sob a luz e o amparo do Espírito Santo. Coloquemos todas as nossas alegrias, preocupações, coloquemos no coração do nosso Deus mais esse dia que Ele nos dá para a nossa vida, para a nossa existência, para que nós sejamos seus filhos e filhas muito amados. Com muita confiança, vamos rezar. Senhor, no silêncio deste dia que amanhece, venho pedir-te a paz, a sabedoria, a força. Quero olhar hoje o mundo com os olhos cheios de amor, ser paciente, compreensivo, manso e prudente. Ver além das aparências teus filhos como tu mesmo os vês, e assim não ver senão o bem em cada um. Fecha meus ouvidos a toda calúnia. Guarda minha língua de toda maldade, que só de bênçãos se encha meu espírito. Que eu seja tão bondoso e alegre, que todos quantos se achegarem a mim, sintam a tua presença. Reveste-me de tua beleza, Senhor, e que no decurso deste dia eu te revele a todos. Ave Maria, cheia de graça, o Senhor é convosco, bendita sois vós entre as mulheres, bendito é o fruto do vosso ventre, Jesus. Santa Maria, Mãe de Deus, rogai por nós, pecadores, agora e na hora da nossa morte. Amém. Cheios de amor e confiança, rezemos. Pai nosso que estais nos céus, santificado seja o vosso nome. Venha a nós o vosso reino, seja feita a vossa vontade, assim na terra como no céu. O pão nosso de cada dia nos dai hoje. Perdoai-nos as nossas ofensas, assim como nós perdoamos a quem nos tem ofendido. E não nos deixeis cair em tentação, mas livrai-nos do mal. Amém. Que o Senhor nos abençoe e nos proteja neste dia contra todo o mal. Em nome do Pai e do Filho.

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1: 6h20.
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1: 6h22.

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3: 6:28.

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1: 6h43.
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3: 6:52.
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0: 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Pensa bem. Valeu!
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2: 7:07.

0: Valeu, galera!
1: Valeu, meninos!
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3: 7:31.
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0: Certo, prazer imenso, André Luiz. Estou chegando na Mais FM, a mais ouvida em toda a região. Para você, muito bom dia, hein? Sextou!
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0: Olha, pra você, muito bom dia. Tudo bem com você por aí? Tudo certo? Prazer imenso, André Luiz, com você. 8 horas e 17 minutos. Esse é dia 2 de outubro de 2026. Nós estamos aí no segundo dia do mês de outubro. Finalzinho do ano já tá chegando aí. Já estamos com um pezinho no final do ano já, né? Olha quanto tempo passou aí, quantos dias, né? Já se passaram e você aí sempre me ouvindo e sintonizado na Rádio Mais. Obrigado. 275 dias do ano já, né? O que mais aqui, ó? Estamos na 40ª semana aí do ano 2026. Não é minguante ainda. Olha, hoje é dia mundial, sabe do quê? Mundial do sorriso. Então sorria, viu? Sorria, porque hoje é sexta-feira também. Dia maravilhoso para você aproveitar. Acho que um sorriso vale mais do que mil palavras, não é verdade? Um sorriso vale mais do que mil palavras. Então é importante você sorrir, seja feliz da forma que você pode ser, tá? Tem tanta gente aí que tem muita coisa na vida, né? Muitos patrimônios, muita grana e não é tão feliz o quanto você possa ser, não é verdade? Então olha, seja feliz, tá bom? Sorriso no rosto, porque hoje é dia mundial do sorriso. Ah, que bom, viu? Que bom que alguém possa tirar um sorriso do seu rosto.

aí com chuva, tempinho mais gelado aí, né? O pessoal falou que tava com saudade da chuva. Tava com saudade da chuva? Para com isso, hein? Pelo amor de Deus, ninguém aguenta mais. Um dia de sol e seis de chuva durante a semana, né? Um dia de sol e seis de chuva. Aí não dá, né, meu? Que isso? Ó, pra você que tá no seu trabalho, muito bom dia pra você, na sua casa, no seu carro, pelo aplicativo da Rádio Mais, pela Alexa, você pode ouvir a Rádio Mais pela Alexa também. É só falar aí, Alexa, tocar Rádio Mais FM, tá aí também, pra você tá no site da Mais, é isso? Na supermaisfm.com.br. O que que temos hoje aqui, ó? Teremos hoje R$100 aí no Pix, mais vitamina de Azila da Ultra Farma. Então, Ultra Farma sorteando pra você, olha, ó. Uma vitamina de AZ, mais R$100 no Pix também, gente. Que maravilha, hein? Dá Ultra Farma pra você então hoje, hein? Então não perca tempo não. Já manda mensagem aí, o que mais? Tem uma pizza deliciosa, aquela pizza maravilhosa da Pizzaria Esfirraria Luar hoje. É da Luar, né? Então manda mensagem aí no 3427-2325. Começando muito bem a sua manhã maravilhosa. Aqui na 87.5, pra você, muito bom dia, hein? Olha o Zezé de Camargo. E aí, vai chover mais, hein? Daqui a pouquinho tem a previsão do tempo pra você. Olha aqui, você tem uma linda manhã, hein?

bom demais! Tá na mais, tá bom demais. Olha, falar pra você que uma família denunciou a professora após a criança de 3 anos perder o dente em escola, viu? Isso mesmo, a família disse que o menino sofreu ferimentos ao bater a boca em uma mesa no refeitório de uma escola municipal lá de Peruíbe, viu? A prefeitura afirma que a situação foi um incidente e diz ter aberto uma apuração. Agora, se tiver imagens, né, melhor ainda. A família está acusando, né, a professora de maus tratos.

quartos lá na escola, porque o menino ter perdido um dente, né, ter caído em cima da mesa aí, do refeitório. Agora, se for um acidente, né, tudo bem. Agora, se for falta de atenção ou realmente maus tratos pela professora, né? Olha, o caso aconteceu ali na escola Leão Novaes e o pai da criança só teve acesso às imagens da câmera de monitoramento, né? No início do mês de setembro. Inclusive, já tem um mês e meio aí que estão tentando as imagens, né? As gravações mostraram o momento que a professora tenta acomodar o menino no banco, né, do refeitório após o atendimento odontológico também. O pai registrou um boletim de ocorrência e o caso foi comunicado ao conselho tutelar. Olha, eu falo pra você o seguinte, né? Agora, os responsáveis da criança foram chamados à escola após a direção informar que o dente da criança havia caído. Ao chegar no local, porém, tinha recebido poucas informações, né, do ocorrido. Como assim meu filho perdeu o dente na escola? Segundo o pai da criança, a diretora e a professora alegaram que não sabiam por que o motivo ou a criança tinha perdido o dente, né? A família levou o menino ao dentista particular e apontou a existência de um trauma na região. Rapaz, que coisa, viu? Aí o que acontece? Agora vai dar pano pra manga, né? É? Imagina. Arrancou o dente do menino? Nossa senhora, impressionante. Mas quando aconteceu o fato, a professora estava ali perto também, né? Que coisa. Agora basta a investigação, né? Quem estava certo, quem estava errado. Olha, falar pra você que Lito Souza, né, acabou falecendo, né? Ontem, inclusive, né? O piloto era mecânico também de aeronaves, né? Era piloto e mecânico. Morreu nesta última quinta-feira. Ele enfrentava um diagnóstico da doença, né? Aquela doença da vaca louca. Olha, rapaz, fala pra você, é uma doença bem agressiva, viu? Muito agressiva mesmo. Olha, meus sentimentos aos familiares e à esposa também. Olha, fala pra você que na eleição agora, que é domingo, né? Inclusive domingo. 8 cidades da Baixada Santista vai ter aí ônibus, né, gratuitos pra poder votar, tá? Poder votar, vai ter ônibus grátis. Agora, pra você trabalhar, meu filho, ó, tem que pagar, viu? Impressionante, né, gente? É impressionante. Como que pode? 8 cidades da Baixada Santista vai ter ônibus gratuito aí pra você votar. Agora, pra trabalhar, meu filho, ó, se vire, viu? Se coça aí, não, pra você ver. Né? Daqui a pouquinho eu falo sobre isso também, que eu acho um absurdo, né? Já libera de uma vez, pô. Acho que cada cidade deve ter seu busão, né? Pago aí pelo poder público. E já paga, viu? Uma fortuna aí pra ter o ônibus circulando aqui em toda a região. Não é barato não, viu? Em torno de 700 mil reais por mês aí que a prefeitura paga pra você ter o ônibus aí, né? É um subsídio pra passagem ficar aí até... Porque tá 5 reais a passagem, nem se contar a passagem, 4 e pouco. Aí pra não aumentar a passagem, a prefeitura paga um subsídio, né, muito alto aí também para a empresa de ônibus. Agora, fala pra você, deveria ter um ônibus municipal, não? Você não acha, não? 8h32 a mais, daqui a pouquinho tem mais informações pra você. Olha, a PM prende uma quadrilha de roubo de carga de cigarros e quase 180 mil reais é a carga. Foi no interior de São Paulo, que aliás, no Vale do Ribeira, né, inclusive. Tá certíssimo, né? Tem que correr atrás mesmo. Hã? Por isso tá de parabéns aí, ó. Que mais? Tem mais informações aqui. Tem informações de Itaém, Peruíbe, Mongaguá. Daqui a pouquinho eu vou contando pra você ao longo do dia, porque a Rádio Mais é companhia, viu, gente? Companhia demais pra você, ó. Lembrando que tem sorteio pra você de um Pix de 100zão, mais vitamina de AZ lá da Ultra Farma. Também tem pizza pra você, da Luar, pra você. Ah, é, uma pizza deliciosa, mais um refri lá da Pizzaria Luar. Também tem pra você hoje um voucher da Lavô, pra você lavar e secar suas roupas.

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0: É bom demais estar com você nessa manhã maravilhosa. 8h42, bom dia, Gustavo Lima.

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2: Para mais, tá bom demais, 8 horas e 49 minutos em todo o litoral. Vai mandando mensagem aí no 3427-2325. Tudo bem com você por aí, tudo certo? Olha, vai mandando mensagem, hoje tem pizza pra você. O que mais tem aqui? Deixa eu ver. Oi, André Luiz, eu quero participar das promoções, quero ganhar 100zão no Pix aí, ó. Da Ultra Farm e Rádio Mais, hein? Bora que bora, meu povo, mais a vitamina, viu? Né? Rapaz, do jeito que eu tô, prefiro a vitamina. Rapaz do céu, manda a vitamina pra nós aqui, ó. Que mais aqui, ó? É, manda ver aí, ó. Que mais tem hoje aqui? Tem um voucher da Lavô também. Pra você ganhar aí o voucher pra você lavar e secar suas roupas nesse friozinho que tá de novo aí, né? Mais uma chuvinha. É difícil lavar e secar roupa. Fala a verdade, meu povo. Manda aí, ó. Manda. Quer ver o que mais aqui, ó? Ah, então é o voucher da Lavô. Tem pizza pra você também. Tem um R$100 no Pix aí da Ultra Farma. 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Sidney Oliveira, né? Olha, falar pra você que o eleitor da Baixada Santista vai votar neste domingo, viu? É, olha. E as cidades terão transporte público gratuito pra facilitar a ida aos locais de votação. Principalmente em Itanhaém, viu? Os ônibus municipais serão gratuitos. O horário ainda não foi informado, tá? Agora em Mongaguá, vai começar a partir das 7 da manhã até as 6 da tarde. Em Santos terá também ônibus das 6 da manhã às 7 da noite. Praia Grande também das 6 da manhã até as 9 da noite. A medida também pode valer no segundo turno, viu? Das eleições. Lembrando que Itanhaém vai começar lá para 7 da manhã, por aí. Bom, até umas 6 da tarde, então já vai ter aí ônibus gratuito para vocês, tá bom? É, pra votar pode ter ônibus gratuito. Agora pra trabalhar, meu filho, ó, cada um se vire aí, né? Bora com isso, meu povo. Bora que bora. Ó, pelo menos um dia da semana deve ser gratuito, né? Em todo o litoral aí. Tem que pensar, viu? Numa proposta como é, 2, 3 dias já ajuda, né? Metade da semana, pelo menos já ajudaria o povo, né, rapaz? Não é fácil não. Pra quem, olha, pra quem depende de ônibus, não é fácil não, viu? Não é fácil não. Rapaz, olha, impressionante. Né? Deve ser uma dificuldade, rapaz. Eu falo pra você, eu já andei de ônibus algumas vezes na vida. Né? Mas já imagino, não é fácil não, viu? Agora tem gente que depende do ônibus todo dia. Devia ser um transporte mais adequado pra poder, né? Se ter um meio de locomoção. Por exemplo, um ar-condicionado funcionando. Um ônibus, né? Cheirosinho, bonitinho. Agora não dá, pô. Tem ônibus aí que, pelo amor de Deus, uma sujeira, né? Nossa senhora. Pai do céu. Tem ônibus que tem igual banheiro público. Já viu o banheiro público? Como que é, produção? Não, nunca viu? Nunca foi no banheiro público? Você não vive, né? A produção não vive aqui, não. Não compartilha. Vocês vivem aonde? Não é possível, pô. Ó, daqui a pouquinho tem mais informações aqui na Rádio Mais. 8h52, ontem foi cancelado o debate da Rede Globo Televisão. Eu queria ter visto ontem o debate, logicamente, com todos os candidatos presentes. Seria muito importante para quem tá indeciso ainda decidir o voto, pô. Agora, quando ele se abstém de um debate, em qualquer motivo que seja aí, ó, quem perde são as pessoas, são a população que vai votar, né, no dia 4 de outubro. Agora, um não foi, aí o outro também não quis ir, aí o outro queria tanto ir. Rapaz, aí dá um... Né? Aí entra com um processo lá, o STF vai dar a favor, depois dá conta, depois não derruba. Um derruba a autoridade do outro naquele STF, aí o bicho pega. Entendeu? Aí o que a Globo fez? Cancelou o debate. É lógico, pô. Só tinha candidato, né, abaixo do coeficiente aí eleitoral. Né? Quem tá disputando mesmo são dois candidatos aí. Aí tá entre Lula e Flávio Bolsonaro. Aí, beleza. O restante aí, gente. O restante vai só pra outra candidatura, outro momento. Infelizmente, viu? Infelizmente. Deveria abrir um leque, viu? O leque. Olha, quem tem 3% não participa. Não é verdade? Aí outra coisa. Quem tem culpa no cartório também pode sair fora.

0: quem deve, quem tem o nome sujo no SPC, pode, no Serasa, pode também, não vai se candidatar. É assim, quem tá respondendo o processo também não pode. Tem que ser ficha limpa. Não é verdade? Pronto, aí sim. Teria outros candidatos aí. Agora vai ficar mais do mesmo, sempre, né? Sempre aí, pode. Bom, vai passar geração, sempre vão colocar alguém lá. Pode ter certeza disso. Faltando 6 minutos para as 9 da manhã.
1: É hora de ser feliz. Yeah.
0: Bora aqui, bora, meu povo. Vamos alegrar, viu? Olha. Cada um tem seu voto, viu? Vota naquele que você acha que é menos pior. Tá bom demais.

0: gostou, faz barulho aí.
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3: Oi, de volta. A mais ouvida em toda a região, bom dia pra você. Ó, já tem

alôzinho pro pessoal do WhatsApp aqui. Vai mandando seu alôzão, manda seu alôzão, é que agora começa o negócio de pegar fogo aqui. Agora o bicho pega. Bora lá, meu povo. Pega o celularzinho aí, o celular bonito aí que você tá na mão. Pega aí, ó. Já manda mensagem pra nós aqui no 3427-2325. Alô, Marino! Bom dia, Mais FM. Aqui é o Marino da CESP. Quero desejar uma ótima sexta-feira abençoada pra todo mundo aí, ó. Gostaria de participar do sorteio de hoje. Bora, Marino! Alô, Wellington Gordão, pessoal da SS Auto Center também. Alô, Arnaldo! Grande abraço a todo mundo aí, obrigado. Alô, Daniel do Belas Artes também. André Luiz, uma sexta-feira abençoada pra vocês, pra toda a sua família. Pra você também, Daniel. Obrigado!

0: Leonardo liga lá em casa. Alô, Sueli do Corumbá também, bom dia pra Sueli também. Obrigado, Sueli, bom dia. João Vitor também do Guapiranga. André Luiz, olha, quero pedir uma música nessa sexta-feira. A música Troca, do Jorge Matheus, é isso? Me ajuda aí, produção, pelo amor de Deus, me coloca no sorteio. Bora, João Vitor. E mais aqui, alô, bom dia, Amanda.
1: Vamos nós, o ano inteiro te escutar, André.
2: Oh, potência!
0: Grande Fidelis. Ele tá o ano inteiro me ouvindo, verdade, viu? Mais de um ano já, né, Fidelis? Pelo amor de Deus, como você aguenta, rapaz? Eu só tenho que agradecer. Obrigado por nos aguentar todo dia aqui na Rádio Mais, hein? Oi, Cida! Já tomou café, Cida? A Cida falou assim, André Luiz, sexta-feira hoje, chuvosa, sabe de uma coisa? Vou trabalhar, viu? Né, Cida? Todo dia trabalhando aí, ouvindo a Rádio Mais. Obrigado! André Luiz, sexta-feira chuvosa, bora trabalhar. Sandra do Corumbá também tá sempre com a gente. Ela e a turma do fundão, né, Sandra? Eu falei esses dias, essa semana aqui, eu falei, Sandra, eu abordei aqui um assunto que eu era do fundão da escola. Eu era do fundão mesmo. Eu falei, eu fui pela foto do ouvinte aqui, ó. Aí achei que ela ficava como... né, CDF, na frente do professor. Falou, não, André Luiz, eu sou do fundão também. Bora, minha amigona, beijo. Alô, Tamires, do Tropical também com a gente. Bora participar das promoções de hoje, né, Tamires? Tá lá no Tropical, em Itaim, ouvindo a gente. Oi, Vivi, Vivi do Tropical, também ouvindo a programação da Rádio Mais. Bom dia, tudo bem?
3: Oi, André, bom dia, Vivi do Tropical.
0: Oi, Vivi.
3: Menino, não para mais de chover nesse lugar.
0: Não.
3: É dois dias de sol e cinco de chuva.
0: É, menino, é dois dias e meio, aliás, um dia e meio, né, de tempo bom, depois é só chuva. E vem mais chuva por aí, viu? Lembrando que hoje vai chover o dia inteiro. Aí melhor, acho que sábado, domingo, mas segunda ou terça já vem chuva de novo. É, dose, não é verdade, Vivi?
3: Não, mas a gente não. Também não pode reclamar, né? Porque quando chegar o verão, se o verão for seco, sem uma gota d'água, a gente vai pedir a Deus que chova um pouquinho pra refrescar.
0: Verdade. E vai vir pegando fogo esse verão, hein?
3: Então a gente tem que se acostumar. Eu sei que a chuva atrapalha, mas faz parte da vida, né? E se Deus natureza. Tá achando que deve chover, porque tem que chover, que ele sabe o que ele faz, né? Isso. Mas a gente estando com saúde, o resto a gente vai empurrando, né, André? E coloca nas promoções aí. Beijos, fiquem com Deus, tá? Abraço em todos.
0: Beijo, Vivi. Beijão pra você. Obrigado. Deus abençoe sua vida, viu? Tá concorrendo aos prêmios de hoje. Tem R$100 no Pix aí da Ultra Farm Mais FM. A vitamina de Z. Quem mais aqui? Eduardo Gomes, do Sion também com a gente. Bom dia, Eduardão. Obrigado. A Rosângela do Cibratel 2. Oi, Rosângela. Tudo bem? Ela mandou aqui, André Luiz. Olha, mandou fotos aqui. Imagens também da rua. André Luiz, bom dia. Reclamação do bairro aqui, viu? Cibratel, é o Cibratel 2. Mais de 10 anos pedindo melhoria aqui. Sempre tem desculpa para não nos atender, viu? No mínimo, um cascalhamento aqui para as ruas. Zeladoria, também para roçar a rua aí também, né? Principalmente as calçadas. Há mais de 2 anos que não aparecem aqui. Rua sem condições de caminhar. Nessa época de chuva, viu? Tem idosos, crianças, tem que ir pra escola, né? Tem que passar por poças gigantes aqui, ó. É verdade, viu? Que coisa, ó. Ela mandou aqui a foto. Alô, Prefeitura, Rua Colômbia, esquina com a Rua Santa Catarina. O povo pede aí o socorro lá, viu? É isso mesmo. Hã? Então, ó, atenção, atenção, hein? Atenção, Prefeitura! O povo tá pedindo socorro lá, ó. Na Rua Colômbia, Rua Santa Catarina, viu? Tá difícil lá o acesso, rua bem precária mesmo. Muita lama, muita água. Tá um caos, né, minha amiga Rosângela? Olha, já vamos encaminhar aqui pro setor de zeladoria aqui do município, tá? Tá bom? Vamos ver que se eles conseguem tá dando um respaldo aí. Na Rua Colômbia, Iguaçu, Amapá, todas, viu? Sai na Rua Santa Catarina, que tá um absurdo, viu, a rua. Obrigado, Rosângela. Tudo bem? Ah, André Luiz, olha. Me coloca nas promoções. Um beijo, Rosângela. Obrigado. Alô, Rafael. Também tá com a gente.
4: Bom dia, André Luiz. Bom dia. Nessa sexta-feira abençoada, muito chuvosa. Estamos aí na luta. Queria participar da promoção, arrasei da farma, da pizza, tá bom?
0: Legal.
4: Queria ouvir uma música aí do Gustavo Lima, Retrovisor.
0: Boa, essa música é linda.
4: Agradecer para todos os ouvintes. E se tá na mais, minha rádio é mais, é muito mais.
0: Ô, Rafael, lá da Nova Itaim, um abraço para vocês aí da Nova Itaim também. Grande Rafael. Trabalhando firme e forte aí, ó. Sempre ouvindo a Rádio Mais, obrigado, viu? Deus abençoe você sempre. Quem mais aqui? Manda, Lozão, manda.
5: O André.

0: casa, no trabalho, onde a gente estiver, ah, nós somos muito, mas muito mais.
1: Ei, meu amigo Paulo.
0: O André, você sabe o que acontece? Esse assistencialismo do Brasil, é isso, é dar isso, dar aquilo, dar vale não sei o que lá, da bolsa não sei das quantas. Por isso que esse país está nessa situação. Onde que um país que muito dá tem condições de evoluir? Evolui, filho. Você tem que dar a dignidade, dar o trabalho, a conquista, dar a vara pro cara pescar. Não é dar a vara a minhoca e dar o peixe para ele, não. Dá a vara para ele pescar e buscar a isca e ir lá buscar o peixe. Temos que acabar com isso. Dá para quem realmente precisa. É a mesma história do remédio. Você vê carrões e carrões parando em frente à farmácia popular para pegar remédio de graça.
1: É fácil.
0: Tem que ter limite de salário pro cara pegar. Por isso nós estamos desse jeito, André.
1: Oh.
0: Por isso, tem que parar. Tem que mudar esse sistema brasileiro aqui.
1: Não é fácil não, viu? Olha, eu acho que quem precisa realmente, às vezes não recebe o que merece. Não é verdade? E muitas pessoas que não merecem recebem porque não poderiam, né, estar recebendo aí. Na minha opinião, tá? Agora, eu acho que deveria ter uma triagem, como tem no INSS. Muita gente é prejudicada também no INSS. Deveria baixar a questão. Ah, mas fizeram agora uma super revisão também aí, né? Uma nova filtragem também. Aumentar as idades aí para aposentados. Principalmente aí, mulher e homem também, né? Aumentou bastante a idade para você poder se aposentar. Eu acho também um absurdo isso aí. Outra coisa, o cara que, olha, pode ser o homem, a mulher, enfim, tá prestando auxílio, eu acho que bacana, tem que ajudar. Mas só que o que tá aí não ajuda em quase nada, na verdade. Não dá para quase nada o que tá aí no valor de Bolsa Família. Agora aumentou de novo, né? O que acontece? Tem pessoas que não conseguem trabalhar. Beleza, não consegue porque tem um problema de saúde. Essa pessoa precisa receber auxílio. Eu concordo com isso. Às vezes a idade chegou, tem que receber auxílio. Agora, tem muita gente que tem idade boa, tem saúde boa, né? E que não quer trabalhar, pô. E quer receber auxílio. Tem várias entrevistas aí, ó, várias pessoas conversando aí sobre isso. Agora, deveria mudar, eu acho, né? Deveria ter uma triagem realmente bem positiva, dá um auxílio de 6 a até 8 meses, mas depois do que isso aí, o cara até não se levantou nesses 8 meses, não conseguiu se levantar nesses 8 meses, aí o que acontece? Continua dando auxílio, mas vai ter que trabalhar, vai pintar uma escola, vai cortar o mato de uma praça pública, vai ajudar, né, na zeladoria do bairro, aí muda, pô, aí consegue, né? Porque a prefeitura, a falta de mão de obra na prefeitura, bota o povo pra trabalhar também, pô, aquele que povo. O povo que tem saúde, tem, né, oportunidade aí de um curso profissionalizante também, enfim, não é verdade? Cada um tem um pensamento, eu penso assim, tem que ser produtivo.
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1: Ei, Paulo Munhoz, é só polêmica, hein? Olha que música linda, José de Camargo e Luciano.

0: Muito bem, nessa sexta-feira maravilhosa, dia 2 de outubro, tá chegando pra você as previsões astrais. Bom dia você, Ariano, você, Ariana. Dia pra cuidar um pouco mais da família, viu? Evitar discussões desnecessárias hoje. Pense antes de responder qualquer pessoa, você de Áries. Bom dia, você de Touro. Atenção com o dinheiro e decisões importantes hoje, você taurino e taurina. Uma conversa sincera pode trazer mais segurança para você. Bom dia, você de Gêmeos. Olha, comunicação em alta hoje. Só cuidado para não falar demais, viu? E entrar também em discussões desnecessárias. Bom dia, você de Câncer. Emoções ficam mais fortes hoje. Ao fim do dia, vai receber aquele carinho e atenção que você tanto queria, você de Câncer. A família está se aproximando cada vez mais de você. Aproveite esse momento, você de Câncer. Bom dia, você leonino, você leonina. Energia e iniciativa estão fortes hoje, tá? Olha, evite bater de frente com o que você pensa, viu? Diferente de outras pessoas. Pense pra você, tá bom? Não pros outros, você de leão. E pra você de virgem, organização será sua melhor aliada hoje. Não tire conclusões precipitadas, você de virgem. Nada de ficar aí querendo, viu, mandar nas pessoas também, tá? No amor, um dia de aconchego e confiança, você de virgem. Daqui a pouquinho, tem mais previsões pra você de Libra, Escorpião, Sagitário, Capricórnio, Aquário e Peixes. Tá na mais, tá bom demais. Manda mensagem aí, ó. 3427-2325. 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

0: Bom demais, de volta, 9h43, olha ele aí com o Eduardo Costa. Nessa sexta-feira maravilhosa, olha, hoje tem sorteio pra você, um Pix de R$100. Ultra Farm mais FM pra você, tá bom? Manda mensagem aí no 13-3427-2325. Lembrando que nessa sexta-feira tem pizza da Luar também. Aquela pizza maravilhosa da Luar. Também tem pra você, olha, nessa sexta-feira, um voucher da Lavô pra você lavar e secar suas roupas também, viu? Quem mais aqui, ó? Alô, bom dia, Rádio Mais, quem fala?
1: Bom dia, André Luiz, aqui, Rádio Mais.
0: Oi.
1: Aqui é o Odair.
0: Odair.
1: Desejando um bom dia a todos. E hoje é aniversário da minha excelentíssima esposa, Jane, que tá fazendo aniversário.
0: É, rapaz.
1: Então, eu queria fazer, participar das promoções aí. Coloca o nome meu aí, o do Odair, do Belas Artes, desejando um belo dia pra todo mundo, com essa chuva toda, mas tudo bem. E aniversário da minha esposa, Jane, hein?
0: Ei, Jane!
1: Tá fazendo aí 56 anos.
0: 56
1: anos. Queria fazer parte aí das promoções.
0: Legal.
1: Desejando pra vocês um...
2: Um presente pra ela
1: aí, que eu tô duro. Mas se você colocar na promoção e dar um presentinho pra ela aí.
0: Legal.
1: A todos aí.
0: Boa sorte.
1: Um bom dia.
0: Tamo junto daí. Deus abençoe você sempre. Obrigado. 9h44 agora. Quem mais aqui? Deixa eu ver.
3: Bom dia, André Luiz. Aqui é a Jane, aniversariante do dia.
0: Ô, Jane.
3: Espero ganhar um presente da Rádio Mais aí. Me põe na promoção aí.
0: Ô, minha lindona.
3: E gira essa roleta pra sair meu nome.
0: Pô. 9h44 agora, quem mais aqui? Deixa eu ver.
3: Bom dia, André Luiz, aqui é a Jane, aniversariante do dia.
0: Ô, Jane!
3: Espero ganhar um presente da Rádio Mais aí, me põe na promoção aí.
0: Ô, minha lindona.
3: E gira essa roleta pra sair meu nome.
0: Boa sorte.
3: Mesmo com chuva, o dia vai ser muito bom.
0: Aí.
3: É feriado nacional, aniversário meu. Obrigado. Bota uma música pra mim.
0: Ô, Jane, um beijo pra você.
3: Oi, Raul, toca, Raul.
0: Toca, Raul, um beijo pra você, felicidade, muita saúde, muita paz, muita alegria, viu? Que Deus abençoe você sempre, obrigado. 9h45 na Mais, agora deixa eu ver quem mais aqui, ó. Oi, André Luiz, bom dia, tudo bem? A Suzana também tá com a gente.
4: Bom dia, meu povo.
0: Oi.
4: Aqui quem é? A Suzana do Suarão.
0: Oi, Suzana.
4: Eu quero mandar um beijo a todos de Itanhaém.
0: Obrigado.
4: Nessa sexta-feira chuvosa e que Deus abençoe a todos nós.
0: Amém. Beijo pra você, Suzana. Tá lá no Suarão ouvindo a Rádio Mais sempre. Obrigado.
5: Bom dia, André.
0: Oi. Bom dia.
5: Tudo bem com você, meus filhos?
0: Tudo bem.
5: Tudo bem com vinho? Espero que sim. O André me coloca nas promoções, meu amigo.
0: Ô, Fátima. Fátima, minha amiga Fátima, lá do Corumbá. Ela tava sumida, né, Fátima? Um beijão pra você também. Com certeza. Me manda um abração pro seu filhão também. Todo mundo aí. Tá concorrendo aos prêmios de hoje, viu, Fátima? Beijão pra você. Obrigado. Quem mais aqui, ó? Alô, bom dia, Rádio Mais, aqui é a Karina do Guapiranga. Oi, Karina, bom dia pra você também, tô ligadinha na Rádio Mais. Excelente dia a todo mundo aí, olha, um abraço, um beijo especial pro meu maridão, Márcio Roberto. Ô, minha amiga Karina, um beijo, Deus abençoe sua vida, viu? Quem mais aqui, ó?
6: Bom dia, André, me põe no sorteio
0: de hoje. Ô, Tereza, que foto é essa, Tereza? Eu não acredito. Você mandou uma foto minha aqui, ó. É com a sua neta, Tereza? Nossa, essa foto aí é antiga, hein? Ano passado, eu acho. Eu encontrei a neta da Tereza lá no mercado uma vez, né? Eu estava na fila do pão. É isso, é. Na padaria lá, ó. Aí a sua neta me encontrou lá. Você é o André Luiz da Rádio Mais? Falei, sim. Ela falou, posso tirar uma foto? Falei, claro que pode. Vai deixar pros mosquitos lá. Se botar mosquito. Aí ela falou, não, é pra minha vozinha, pra Tereza. Ô, Tereza, um beijo. Obrigado, viu? Fico muito feliz aí. Tá bom, minha amigona? Beijo. Quem mais aqui? Alô, bom dia.
7: Bom dia, André Luiz.
0: Oi.
7: Bom dia a todos os ouvintes.
0: Oi, Nilson.
7: Sextou.
0: Sexta-feira.
7: Uma chuvinha maravilhosa.
0: Rapaz do céu.
7: Cortina melhor.
0: Ninguém
7: pra que melhor?
0: Ninguém aguenta
7: a mais.
0: Mais
7: FM. Coloca
0: ninguém
7: no sorteio aí, André Luiz. Fique com Deus.
0: Ei,
7: tô aqui curtindo a melhor.
0: Bora!
8: Potência!
0: Não pisa no rabo do gado, não, Edilson. Rapaz, sexta-feira com essa chuvinha, essa garoa, né? Uma garoa fina, um vento gelado. Rapaz, vai esfriar um pouquinho mais ainda, hein? O dia inteiro assim. Ô, tempinho feio. Mas vamos agradecer, viu? Sexta-feira abençoada pra todo mundo aí, pode ter certeza. Quem mais aqui? Vai jogar o São Paulo e o Santos hoje, não é isso? Transmissão da Rádio Mais, a partir das 7h30 da noite aqui, ó. Pelos estúdios da Rádio Mais tem transmissão São Paulo e Santos. Quem mais aí?
2: Bom dia, André Luiz.
0: Oi.
2: Sexta-feira.
0: Hoje, sexta-feira.
2: Sextou, tudo de bom pra nós. É nós, tamo junto, vai Corinthians, aqui é Gilberto Cidatel 2, me coloca nas promoções, é nós.
0: Ei, corintiano vem de guerra. Ô Gilbertão, como que tá o tempo aí no Cibratel? Chuvinha, né rapaz? É, chuvinha que não passa, é a tristeza. Olha, se o dia tivesse ensolarado, você aproveitaria também? Sim ou não? Fala a verdade. Hoje é sexta-feira, meu povo.
8: Bom dia, sextou.
0: Oi.
8: Com essa chuva, esse friozinho, né? Mas final de semana tá aí, né? Graças a Deus, vencemos mais uma semana, né? Passando para aquele dia abençoado a você, meu amigo. Muita paz, muita luz, muita energia, muita saúde. Aos ouvintes e colaboradores desta rádio, um grande e caloroso abraço. A todos meus amigos daqui da

0: dos sonhos, um grande caloroso abraço. E graças a Deus nos livramos desse horário eleitoral, hein? Graças agora a podemos Deus. Curtir a rádio mais, muito mais. E me coloque em todas as promoções. É Nelson da Praia dos Sonhos.
1: Ô, Nelsinho, abraço pra você, Nelsinho. Bora abrir a tubaína hoje. Vem abrir a tubaína hoje. Bora, abre essa tubaína aí, ó.

Muito bem, de volta. Tá na mais, tá bom demais. Vai mandando seu alôzão aí no 3427-2325. Não mandou alôzão, então manda. Manda pra nós aqui, viu? Fique à vontade na Rádio Mais, sempre com a gente. Aí deixa eu mandar um grande abraço, né? Pessoal mandando sempre aquele alôzão pra nós aqui. 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

0: 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Combinado? Alô, Jaqueline. Todo pessoal lá, as colaboradoras, o meu abraço, meu carinho por vocês aí sempre. 10 e 1 a mais, ó, daqui a pouquinho tem mais sucesso, hein? Daqui a pouquinho tá chegando a sua participação.
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1: Tá na mais, tá bom demais. Olha, falar pra você, né, da previsão do tempo aí, ó, em todo o litoral, né, final de semana, né, terá chuva aí nas eleições, viu? Temperatura pode chegar até 28 graus, pode chegar, viu? Mas final de semana terá mudanças no tempo aqui em toda a Baixada Santista, com previsão aí de sol e pancadas de chuva também, pra variar, né? Olha, o final de semana, lembrando que vai ter aí, ó, né, um tempinho mais tranquilo. Vai ser inclusive amanhã, né? Amanhã, sabadão, vai ser um dia mais tranquilo na temperatura. Pode aumentar domingo um pouquinho mais, né? Olha, sábado vai ter condições mais estáveis, hein, na previsão, por conta do sol entre muitas nuvens, viu, durante o dia, e períodos de céu nublado, expectativa de chuva só no finalzinho da tarde aí. Já no domingo, olha, quando ocorre a votação, o tempo deve ficar muito mais quente, viu? A previsão indica mínima de 19 e máxima de 28 graus no domingo, viu? Amanhã, né, de manhã vai ser um sol aí que vai prevalecer. Agora o seguinte, viu? Muitas nuvens também no domingo, viu? Pode ter pancadas de chuva ao decorrer do dia, principalmente à tarde na votação. Agora, vai ter fila, hein? Vai ter fila mesmo. Pode ter certeza disso, vai ter fila para a votação, porque, olha, você vai votar para deputado federal, deputado estadual, depois vem para senador, né? Senador 1 e 2, são dois votos aí para senador. O que mais aqui, ó? Ah, depois vem governador e presidente, é isso. São alguns votos aí para você poder levar a sua colinha. Você já fez sua colinha ainda, não? André Luiz, você já fez sua cola, André Luiz? Claro que não. Ah, meu Deus do céu, não sei se... Ó, quem que eu vou votar ainda? Eu tô estudando, viu, o cenário. Ó, vocês perceberam que eu não me envolvi em política, né? Nenhum vídeo saiu meu, nenhum vídeo com candidato, nenhum vídeo, nada. Hã? O compromisso é com o povo, é isso. Eu votaria em você, é em você, viu, produção? Pode ter certeza. Olha, alô, Vanessa, também tá com a... Oi, Vanessa, bom dia, lá do Belas Artes, ouvindo a gente, obrigado. Ó, quem vai... Ah, estão mandando coisa aqui, ó. Falando em colinha, estão mandando aqui, tem ouvinte mandando aqui, ó. Vota nesse fulano aqui no Beltrano, ó. Deputado o quê? Federal? Estadual? É, mas que coisa.

0: Não fica mandando esses negócios de política pra rádio aqui não, viu? Pelo amor de Deus. O pessoal manda aqui o negócio. Para com isso. Não fica mandando colinha não. Oi, Vanessa, bom dia pra Vanessa. Também tá mandando alusão pra nós aqui. Mandou um áudio, né, hoje. Oi, Vanessa, bom dia, obrigado pelo carinho, pela sintonia também.
1: Bom dia, André Luiz, tudo bem com você? Gostaria de estar pedindo uma música, o Pedro Pecado. E me coloca nas promoções.
0: Oi, Vanessa, um beijo.
1: Essa música especialmente pro Lula.
0: Quê?
1: O meu patrão Lula. Não é o presidente, não, hein?
0: Olha vocês aí, ó. Deixa eu ver aqui, ó. Ela mandou, inclusive, o vídeo do cara aqui, ó. É verdade aqui, ó. Tá trabalhando aí hoje?
1: Aqui, ó.
0: Olha, tá trabalhando mesmo. Esse aí trabalha, pelo menos.
2: Ô, potência!
0: O patrão dela trabalha, pelo menos isso. Aí tudo bem.
3: Bom dia, André Luiz. Bom dia, meu amigo.
0: Bom dia,
3: Vini. Bom dia a todos os ouvintes. Gente, hoje eu vou dedicar os parabéns para minha amiga vizinha.
0: Qual que é a amiga?
3: Jane.
0: Oi, Jane.
3: Jane, a mulher do Odair aqui no Belas Artes.
0: Ah, é?
3: Jane. Jane hoje está fazendo aniversário. Que os anjos do céu abençoem ela poderosamente.
0: Minha amiga,
3: né?
0: Aline.
3: Vamos desejar parabéns para ela, André Luiz.
0: Bora.
3: Jane. Ótimo dia a todos.
0: Para você. Sextou, também, viu?
3: Hein?
0: Pra você também. Ah, manda um beijão pra ela aí. Quem mais? Ela mandou mais um áudio.
3: E hoje também vou dedicar aqueles parabéns.
0: Pra quem,
3: mãe? Pra minha mãe. 2 de outubro, aniversário da minha mamãe. Oba! Hoje ela tem 53 anos. Parabéns, mãe.
0: Ô! Qual o nome dela?
3: Na vida da senhora, eu te amo muito, viu? Um beijão da sua primogênita que tá aqui, meu amor. Te amo, mamãe.
0: Tá vendo? Qual é o nome da sua mãe? Tem que mandar o nome da mãe também, pô. É verdade?
3: André Luiz, André, toca aí uma música para as aniversariantes, André, que as duas estão escutando a Rádio Mais, e eu também sou Rádio Mais, ei! Então, me coloquem aí nas promoções, vai que cola hoje, a sorte tá comigo.
0: Ô, minha lindona, beijo para você, Aline, obrigado, vai mandando, manda mensagem.
4: Bom dia, André Luiz, aqui é o Fábio Muniz, bom dia, você está conectado, ligadinho na Mais FM, tá na Mais, tá bom demais. Afinal de contas, André, sextou, hein,
0: sexta-feira,
4: André?
0: Hoje.
4: Sextou com muita chuva.
0: Muita chuva.
4: A gente tá por aqui com muita fé.
0: É isso.
4: Fim de semana a probabilidade é sol, então temos que aproveitar.
0: Eu acho.
4: E é isso, passando pra desejar uma sexta-feira abençoada a todos nós, ao pessoal do Emanjá, ao Presuntinho, né, que é o Ranieri ali da Chácara Cibratel. A galera do surf da praia do Cibratel também, do projeto Sou Surf. Né, onde tem esporte, tem transformação. E bora que bora, André Luiz.
0: Bora, meu filho. Sexta-feira.
4: Tá na Mais. Tá bom demais.
0: Tá na Mais, tá bom demais. Obrigado, Fábio Muniz. Grande Fábio Muniz, surfista aí. Ó. Manda um abraço pro seu Chico também, tá bom, meu amigão? Fica com Deus aí, obrigado.
5: Bom dia, André Luiz.
0: Oi.
5: Aqui é o Sérgio Vieira Barbosa.
0: Ô, Sérgio.
5: Me coloca aí nas promoções aí, beleza?
0: Beleza, hoje tem 100zão no Pix aí, mais vitamina de AZ, masculina ou feminina, viu? Também tem pizza da Luar pra você também, voucher da Lavoa e muito mais.
5: Bota a música sertaneja pra nós aí, se Deus quiser.
0: Bora, meu filho.
5: Felicidade
0: também pra você, viu?
5: Bom dia, André.
6: Oi, Silvio.
5: Aqui é o Sérgio.
0: Ô, Sérgio, já acabei de atender
5: bom
0: você.
5: Bom dia, André Luiz.
0: De novo.
5: Aqui é o Sérgio Vieira Barbosa. Um bom dia pra nós.
0: Coloca
5: eu aí na promoção aí da rádio.
0: Grande Sérgio.
5: Fica com Deus e um abraço.
0: Amém. Ó, quando eu demoro um pouquinho pra atender vocês aqui, porque a demanda é grande, viu? Tá bom, Sérgio? Mas tô aqui, ó, ouvindo seu áudio. Alô, Clarice, também com a gente. Manda a música, André Luiz. Pra você e por você que canto com o Zezé de Camargo e Luciano. Me coloca nas promoções, Clarice Costureira. Beijo pra você. A Selminha também com a gente. Bom dia, André Luiz. Grande abraço a vocês, obrigado. Ô, Selma! Alô, Manuel, também do AS, mandou uma alusão pro meu irmão Pio, sobrinho Tarso, pra todos os ouvintes lá. Hoje dá pra tomar tubaína? Lógico que dá. Hoje é sexta-feira, meu povo. Sexta-feira, papai, como diz o finado Maderite. Sextou, meu amigo Manuel, bora tomar uma. Alô, Caroline do Cibratel também. Eu não tomo bebida alcoólica, hein? Só tubaína. Alô, Carol, beijo pra você. Quero participar das promoções de hoje. Obrigado. Maria Júlia também tá mandando alusão aqui. Hoje é meu aniversário, André Luiz. Todo mundo fazendo aniversário hoje, hein? Impressionante. Parabéns pra você, Maria Júlia. Muita luz pra você, muita paz, muita alegria, muita saúde. Deus abençoe, Maria Júlia. Nossa amigona Maju, lá do Moarama, um beijão pra você, obrigado. Quem mais aqui? Deixa eu ver.
7: Bom dia, André Luiz, bom dia a todos os ouvintes da Mais FM. O Baiano, pescador de Itaé. André Luiz, tô curtindo a Mais.
0: Tamo junto.
7: Aqui no

0: não baiano. Né? Rapaz, pensa no cara, gente boa é baiano, viu? Respeita a história do rapaz aí, pelo amor de Deus. Ei, macho velho.
1: Bom dia, André Luiz, tudo Oi. Bem? E essa chuva que não para?
0: Ô, minha amiga
1: André,
0: Sandra.
1: Manda uma música pra mim, Gustavo Lima, retrovisor, por favor. Muito obrigado.
0: Retrovisor.
1: Uma boa sexta-feira.
0: Ô, minha amiga Sandra, um beijão pra você, Deus abençoe, viu? Obrigado. E mais aqui, ó. Bora aqui, bora, meu povo. Vai mandando mensagem aí, ó, né, Sandrinha? Ah, o Valdemir também tá comigo aqui, ó. Tem muita gente mandando alusão. Audiência absoluta aqui em toda a região.
2: Fala, meu parceiro André Luiz. Bom dia, bom dia. Passando para desejar uma excelente sexta-feira.
0: Ô, São Paulino.
2: Pra você, pra todos os ouvintes.
0: Hoje tem São Paulo, né?
2: Essa cidade aqui não para de chover, pelo amor de Deus, meu parceiro. A corrida aqui, mas a gente tá de... E ouvido ligado aí na rádio.
0: Sempre.
2: Entendeu, meu parceiro? E aí? Hoje tem São Paulo, hein?
0: Tem.
2: Hoje tem Sansão, hein? E aí? O Vini vai narrar? Conta pra nós aí. Né? E coloca a gente na promoção aí da Ultra Farma. É muito mais com a Rádio Mais. Grande abraço, meu parceiro.
0: Ô, Valdemir, ó. Lembrando que hoje tem Santos e aliás, São Paulo e Santos hoje, viu? Vai ser transmissão ao vivo aqui pela Rádio Mais. Então, já sintoniza aí, 7:00 da noite, 7:30. Já começa aqui. O jogo é às 8, né? Então, 7:30 já começa aqui o bate-papo. Vai ter São Paulo e Santos ao vivo aqui na Rádio Mais. Manda aí, ó. Manda pra nós aqui. Manda isso. Ó, já tem mais participação. Ó o João Gomes aí, ó. Alô, Baiano Pescador.
3: Fala, galera.
0: Ó, daqui a pouquinho a Sandra, o Ricardo. Alô, Silvia, alô, Lia, a Sônia. Ô, Lorena, a Daiane também, a Cici. Ô, Domingas. Obrigado, Margarete.

0: Mais FM 10:30. Ó, já já tem a sua participação. Vai mandando seu alôzão aí na sexta-feira. Mais gostosa ela mais, hein?
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10:39 em todo o litoral. Bom dia pra você. Vai mandando mensagem aí, meu povo. Não pisa no rabo do gato, não, pelo amor de Deus. Para com isso, né? E mais aqui, ó. André Luiz, bom dia. Quero participar do sorteio de hoje. Quero esse voucher da Lavor. Quero também o 100zão do Pix da Ultra Farma. Mais a vitamina de AZ. O que mais você quer? A pizza também não? É? Pizza também tem hoje. Lá da Pizzaria Serraria Luar pra você, tá bom, Margarete? Bom dia pra Margarete. Bom dia, André. Bom dia, Vini. Olha, que Deus abençoe, viu? A vida de vocês aí

0: sempre. Bora, Margarete! Tá chovendo, hein, Margarete? É? Como tá o tempo aí fora? Eu tô aqui no estúdio hoje. O pessoal deixa a persiana fechada aqui do estúdio. Ar-condicionado ligado. Não sei pra que o ar tá condicionado. O ar-condicionado tá ligado aqui, ô produção. Pelo amor de Deus, me ajuda aí, minha filha. Vai lá. Desliga esse ar. Agora que eu vi, pô. Eu tô com um frio lascado aqui. Tô com um frio, rapaz do céu. Eu não sei que vocês estão com tanto calor aqui, não, hein? É, fala a verdade. Meu Deus do céu, ó. André Luiz, ó, tá chovendo aqui. Misericórdia. Margarete, aqui tá 19 graus aqui no estúdio. Sensação de 17, tá quase geando aqui, ó. Aqui, ó. O estúdio da rádio tem que ser mais gelado do que lá fora. Tô dizendo aqui, ó. Por conta dos equipamentos, né? Eu que sofro aqui, viu? Coitada da minha garganta aqui. Pelo amor de Deus, me ajuda aí, meu povo. Não é fácil não, viu, gente? Ó, você vai lá na... Você tá com calor, André Luiz. Tô nada, viu? Tô com frio aqui, ó. Deixa eu falar pra você, nos estúdios de televisão, o ar-condicionado é no 15, eu acho. É terrível. Ah, que mais aqui? Alô, bom dia!
1: Uma ótima sexta-feira pra todos nós. Oi. Quero mandar um beijão para minha irmã, Silvia do Gaivota.
0: Ó, Silvia!
1: Meu cunhado Wilson, que veio lá de Santo André pra vir pra cá, pra ouvir a Rádio Mais.
0: Ó, que benção!
1: E um beijão pro meu mozão, Suzy!
0: Ei, Suzy!
1: Beijão pra todos, viu? E coloca aí pra participar, hein?
0: Hoje é sem
1: participar desse prêmio.
0: Benzão no Pix mais vitamina da outra
1: André forma. Luiz, você vai lembrar da Silva do Gaivota, hein? É a que te chama de Zé Luiz.
0: Eu não sei de onde vocês viram Zé. Eu não tenho Zé no nome. Tô de brincadeira.
1: Eu e a Suzy, nós se mata de rir aqui, viu? Ótima sexta pra todos nós. Eu um beijão. Ela. Manda um beijo pra Silva, hein?
0: É, meu Silvia. É. Deixa ela comigo, viu? Beijo, quem mais aqui? Alô, bom dia, manda mensagem.
2: Bom dia, André Luiz, tudo bem?
0: Oi, Daiane!
2: Faz uma semana que eu não entro em contato com vocês, porque tinha acabado de fazer uma cirurgia, tô me recuperando agora.
0: Ô, minha lindona, tá tudo bem agora? Espero que esteja bem, viu? Um beijão pra você, minha amiga Daiane!
2: Agora vou ficar com elas vendendo na esquina. Eu vendo as pedrinhas, meu filho Bombril e o...
0: Que? Pera aí, volta lá, o que ela falou?
2: Cirurgia das pedrinhas na vesícula.
0: Ah, entendi.
2: Agora vou ficar com elas vendendo na esquina. Eu vendo as pedrinhas, meu filho Bombril e o Caio Canudinho.
0: Ah, meu Maria!
2: Aí a gente vai fazer uma boa venda.
0: Pelo amor de Deus.
2: Nesse sorteio, nesses prêmios aí.
0: Fala uma coisa dessa.
2: Vamos ver se eu ganho uma pizza hoje, pelo menos isso pra eu comer.
0: Ei, Daiane, um beijo pra você. Olha, pedra na vesícula não é fácil não, viu? Pedra no rim também, não é verdade? Que coisa. Toma cuidado aí, viu? Beijo pra você, obrigado. Manda um abração lá aí pro Caio também, todo mundo, tá bom? Alô, Sônia! Bom dia, Sônia. Tudo bem, Sônia? Lá do Guaraú, né, Sônia? Ouvindo a gente.
3: Oi, André Luiz. Bom dia.
0: Bom dia.
3: É, me põe nas promoções aí, tá bom?
0: Tá ótimo.
3: E gostaria de ouvir uma música, aquela Pixote.
0: Pixote?
3: Nem de graça.
0: Nem de graça.
3: Tá? Ah. Eu ofereço pra todos da rádio e pra todos que estão ouvindo a rádio mais. Tá?
0: Beijo pra você.
3: Abraço. Obrigado.
0: Ô, minha lindona, beijo, obrigado. Obrigado pela participação, minha amigona Sônia do Guaraú, tá fazendo almoço hoje, Sônia. Todo mundo já quase já na hora do almoço aí. Alô, bom dia.
4: Oi, André Luiz, bom dia.
0: Bom dia.
4: Não vamos reclamar da chuva, não, porque
0: não.
4: A Defesa Civil ontem tava avisando que ia vir uma tempestade que ia destruir tudo.
0: Ave Maria.
4: E graças a Deus não veio.
0: Ainda
4: então vamos
0: bem.
4: Agradecer a Deus pela chuvinha fraca que tá caindo.
0: Verdade.
4: Mas isso acaba logo. Parece que amanhã já vai melhorar o tempo.
0: Eu espero, viu?
4: Então nós temos que agradecer a Deus. A Deus por isso.
0: Com certeza.
4: Tá bom? E eu agradeço a Deus de ter vocês nas nossas vidas.
0: Ah, obrigado.
4: Fazendo a gente ficar feliz, escutando vocês, falando besteira, vocês têm que escutar. Um monte de bobagem.
0: A gente fala um monte de bobagem aqui. Eu falo mesmo, viu? Eu falo o que eu penso aqui.
4: Mas é isso. Se não fosse vocês, nós ia falar com quem? Tá bom? Um abraço, fica com Deus.
0: É isso, Lia. Um beijo! Ô Lia, você sabe que, ó. Às vezes eu dou minha opinião aqui, ó. Às vezes vocês concordam, às vezes não, né, verdade? Então, assim, cada um tem uma opinião. E eu acho muito válido isso, eu acho bem bacana. Não é verdade? Um beijo pra você, minha lindona. Quem mais aqui? Alô, bom dia. Oi, peraí. Deixa eu ver quem tá mandando mensagem aqui.
5: Alô. Bom dia, meu amigo André Luiz. Desculpa ter sumido, mas estamos ligadinho na mais.
0: Ô, Raimundão.
5: Todo dia, gente curtindo a mais aqui na RV.
0: Olha, peraí. Deixa eu ver quem tá mandando mensagem aqui.
5: Alô. Bom dia, meu amigo André Luiz. Desculpa ter sumido, mas estamos ligadinho na mais.
0: Ô, Raimundão.
5: Todo dia, gente curtindo a mais aqui na RV.
0: Olha,
5: eu, meu genro, meu filho e... De vez em quando pega mais uma pessoa para nos ajudar a trabalhar e estamos aqui.
0: É, rapaz, não pode parar não, viu? Tá com o celular, com o número novo, né? Número novo, meu amigo Raimundão.
5: Ligadinho, curtindo a mais, André.
0: Show de
5: bola.
0: Tudo
5: de bom, uma ótima sexta-feira. Uma ótima votação para você e a família.
0: Amém.
5: E tamo junto, André.
0: Igualmente.
5: Ligado na mais, todo dia na mais. E vamos com uma musguinha aí.
0: Vamos que vamos, eu voto. Sabe onde eu voto, Raimundo? Eu voto ali no Carlos Augusto, lá no Belas Artes. Voto lá, viu? Faz anos e anos que eu voto lá. Eita! Vou pegar a fila esse ano.
5: Se for possível, Coração de Estudante de Milton Nascimento.
0: Olha que beleza, hein?
5: É. O saudoso Milton Nascimento.
0: É, Milton.
5: Tamo ligado. É nóis, André.
0: É nóis,
5: todos
0: que tá.
5: Aí da Rádio Mais. Tamo junto. Minha esposa Néa, que está lá em casa.
0: Grande Néa.
5: Ela e meu netinho, que está lá com nós. Tamo junto, André.
0: Raimundão, bom trabalho aí, pessoal da RV Marcenaria.
6: Bom dia, meu amigo André.
0: Oi. Manda, meu.
6: Forte, graças a Deus. Mais um dia abençoado.
0: Mais um dia, né, Ranieri? Tamo junto, meu parceiro. Você tá tudo bem por aí?
6: Desse jeito, né? Bora que bora, a luta não pode parar.
0: Com certeza.
6: Vitória e progresso pra todos aí.
0: É isso.
6: Aquele forte abraço lá.
0: É.
6: A família Iemanjá sempre.
0: Ó, o pessoal do Iemanjá em peso, sempre ouvindo a gente, né, meu amigão? É.
6: Raimundo, cuida, marcha.
0: É.
6: Fábio Muniz, seu Chico.
0: Ô, Fábio Muniz, seu Chico também, pessoal da Top Fan.
6: O Zeba, né, Iemanjá.
0: Ô, Zeba. O que mais aí?
6: Bora parar, Peppa Pig, lá do armazém.
0: Ô, pessoal do armazém também, lá da Casa de Materiais para Construção, armazém. Ah, o nosso amigão Ceará.
6: Alice, tá da prainha, toca aquele forrozão que básico pra ela aí.
0: Ah, o pessoal
6: bora
0: da prainha.
6: Bora Vanessa Manuela.
0: Ô, Vanessa Manuela.
6: Bora Angélica.
0: E nós que tá, viu?
6: E vamos Pedro, que Henrique, Matheus, todos os guerreiros aí.
0: Tamo
6: tá
0: junto.
6: Tá escutando a rádio, mais. E põe nas promoções aí, tamo junto e misturado, hein?
0: Aô! Potência!
6: Marcha!
0: Toca o berrantão aí, meu povo! Toca! Abre já a tubaína pro Ranieri lá!
7: Bom dia, Zé Luiz! Aqui é a Silvia Galdêncio do Bairro Jardim Fênix!
0: Tá feliz?
7: Aqui na Praia Gaivota, em Itanhaém! Quero mandar um abraço aí pra vocês, todos os ouvintes. Mandar um abraço também pra Mune, de Itanhaém. Suzane, a minha cunhada. Já veio de São Paulo. A cachorrinha dela fez cirurgia. Graças a Deus, correu tudo bem.
0: Ah, que bom.
7: Forte abraço aí pra todos vocês.
0: Tamo junto.
7: Mais uma sexta-feira aí pra nós. Sextou, hein, Zé Luiz? Sextou, hein? Aquela tubaína bem gostosinha que você sempre fica despejando aí, deixando a gente com água na boca. Zé Luiz, me coloca no sorteio, hein?
0: Bora!
7: Coloca no sorteio, hein, Zé Luiz? Um beijo, fica com Deus! Até mais!
0: Beijo, Silvia! A pessoa lá do Gaivota Suarão, todo mundo na mais! Olha aí, ó, pediram pichote!
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1: Muito bem, tá chegando o horóscopo do dia, finalizando aí pra você de Libra, Libriano, Libriana. Conversas importantes podem surgir hoje. Busque equilíbrio, viu? Não tente convencer todo mundo hoje, você de Libra. Pra você de Escorpião, intuição bem aflorada, tá? Mas cuidado com desconfianças, você de Escorpião. Procure entender antes de julgar qualquer pessoa aí, tá bom, você de Escorpião? Bom dia, você de Sagitário. Parcerias, relacionamentos pedem aquela conversa importante. Diferenças podem ser resolvidas na boa conversa hoje, você de Sagitário. Bom dia, você de Capricórnio. Dia movimentado, viu? Então organize o seu tempo e as prioridades também, você de Capricórnio. Não assuma mais responsabilidades aí do que você possa cumprir hoje, tá bom? Bom dia, você aquariano ou aquariana. Olha, criatividade em alta. Use essa energia para colocar boas ideias em prática, sem transformar opiniões em briga hoje, tá bom, você de aquário? Bom dia, você de peixes. Sensibilidade maior nos relacionamentos hoje. À noite o clima fica mais acolhedor para quem você busca carinho e tranquilidade, tá bom, você de peixes? Olha, segunda-feira tá de volta o horóscopo do dia. Eu volto já, já, rapidinho. Tem a sua participação, tem prêmios da Mai.
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Muito bom dia pra você, obrigado pelo carinho. 11 horas e 6 minutos. Já tem sorteio pra você, hein? Aquele Pix maravilhoso, mais vitamina de A Z da Ultra Farma. Também tem voucher da Lavoura. E mais, tem pizza lá da Luar pra você, aquela pizza deliciosa. Vai mandando mensagem aí, não custa nada, viu, gente? 13-3427-2325 é o nosso WhatsApp. É o WhatsApp que mais tem mensagens no litoral, hein?

0: Bom demais, de volta! Olha, 11 horas e 10 minutos em todo o litoral, 11 e 10 já. Toma um passo rápido o tempo, né? Meu Deus do céu, vamos lá então rapidinho aqui, valendo o sorteio da Mais FM pra você. Alô, José! Alô!
1: Estufa,
0: 11 horas e 10 minutos em todo o litoral, 11 e 10 já. Toma um passo rápido o tempo, né? Meu Deus do céu, vamos lá então rapidinho aqui, valendo o sorteio da Mais FM pra você. Alô, José! Alô!
1: Estufa o trubo, filho do povão, em normalidão, bom dia. Bom dia a todo mundo da Rádio Mais, vocês estão um dia abençoado. E vamos que hoje tem, hein? Santos e São Paulo, hein? Aê. Bora que bora! A partir das 6h30, tamo junto ali, viu? Transmissão aí da Rádio Mais.
0: Tamo junto! Bora que bora, José, hein? Grande José!
1: É, vamos que vamos. E hoje vai ser 3-1 pro Tricolor.
0: Hoje 3-1 pro São Paulo, rapaz. Você tá? É? Eu acho que vai ser 2-1 pro Santos hoje, hein? 2-1 pro Santos. Ó, escreva o que eu tô falando. Alô, Sandro Alves. Alô, meu amigo José do Cibratel. Um abraço. Alô, Sandro Alves também. André Luiz, já que está chovendo, vamos escutar a Rádio Mais. Boa. Ó, na chuva, no sol. Ouça a Rádio Mais, viu, meu amigo Sandro? Um abraço, tamo junto, meu parceiro. Quem mais aqui? A Lucimara também com a gente. Ô, Lucimara, bom dia. Tudo bem, minha lindona? Manda áudio aí, manda.
2: Bom dia, meu amigo André Luiz.
0: Oi.
2: Bom dia, Vini.
0: Tudo bem?
2: Passando pra desejar a vocês, a todos os ouvintes, uma ótima abençoada sexta-feira.
0: Obrigado. Quem mais aí?
2: Deixar aqui um beijão pro meu esposo, Vanderlei.
0: Vanderlei?
2: Durante uma semana. Essa semana todinha. Turbulenta, eu não largo minha mão, não sai do meu lado, uma hora que seja.
0: Lindona. Vai dar tudo certo, viu? Pode ter certeza. Boa recuperação pra você, viu, minha amiga?
2: Fiquei uma semana internada no hospital Irmã Dulce.
0: Oh, meu Deus do céu.
2: Mas tive alta ontem, já estou em casa.
0: Graças a Deus,
2: no
0: né?
2: No aconchego do meu lar.
0: Isso, é importante, né? Tá com a família, tá no aconchego aí, né, minha amiga Lucimara? Beijo
2: na companhia de toda a minha família, meus filhos, minhas filhas, meus netos, minhas netas.
0: Isso que é importante, né?
2: Que Deus abençoe o dia.
0: Amém.
2: E o final de semana de cada um.
0: Igualmente. Obrigado.
2: Bendito seja o nosso Deus.
0: É isso. Todo dia de agradecer, não é verdade, minha amiga Lucimara? Um beijo pra você. Obrigado. Ah, que Deus abençoe. Manda um abração pro Vanderlei também, toda a sua família, viu? Ah, que bom que você já tá melhor, né, minha amiga? Alô!
3: Bom dia, André Luiz, aqui é a Diva, passando para desejar a todos uma ótima sexta-feira, abençoada por Deus.
0: Oi,
3: que
0: Diva.
3: Deus abençoe a cada um de nós. Estar a mais é bom demais.
0: Tudo bem, Diva?
3: Eu peguei uma virose, André Luiz, mas menina, graças a Deus fui na UPA, fui bem atendida.
0: Ai, que bom.
3: Tomei a medicação e hoje estou melhor para a honra e a glória do Senhor.
0: Oh, que bom, viu?
4: Potência!
0: Rapaz, esse negócio de virose é fácil não, viu? É fácil, ter que se cuidar, viu, Diva? Se cuida aí, menina! Já deu tudo certo, né? Graças a Deus. Obrigado! Quem mais aqui? Bom dia, André Luiz. Só a Yasmin, da Nova Itanhaém. Tô te ouvindo aqui. A Tati, da Nova Itanhaém, também tá. Oi, Tati. Beijo pra você. Obrigado. Quem mais aqui, ó? Aline Novaes também. Oi, André Luiz. Tudo bem? A Andréa Novaes, o nome da minha mãe, aniversariante de hoje, lá do Guapurá. Ô, minha amiga, beijo pra você, parabéns aí, viu? Felicidades. Beijo pra você também, Deus abençoe. Alô, pessoal, Luizão também da Imobiliária, é isso? Também tá ouvindo a gente na Nova Itanhaém. Obrigado, Luiz.
5: Que bom mais? Dia, André Luiz, ouvinte da Mais FM, sou Vanderlei Vieira.
0: Ô, Vanderlei.
5: Belas Artes, quero desejar uma excelente sexta-feira pra todos os ouvintes da Mais.
0: Obrigado.
5: Pra minha esposa, Lucimara, Daniel, o Nelsinho, pro Japa do Centro.
0: Tamo junto.
5: Zóio de Gato.
0: Ô,
5: é isso aí,
0: Gato.
5: Meu amigo. Quero agradecer a todos que oraram com minha mulher. Minha mulher tava enferma desde quarta-feira passada, internada na Irmã Dulce. Quero agradecer todo mundo da Irmã Dulce. Os enfermeiros, todos os da Irmã Dulce. Trataram super bem, graças a Deus, minha esposa tá em casa. E é isso aí. Tá na mais, tá bom demais.
0: Ô, Vanderlei, um abraço todo, pra você. Obrigado, Deus abençoe, viu? Deus abençoe mesmo. Quem mais aqui, ó? Alô, bom dia. Manda.
6: Olá, meu querido, que a paz do mestre esteja conosco. Iniciando essa sexta-feira aí, meio chuvosinha, né?
0: Tá chuvosa.
6: E preparando aí pra grande

0: Festa da democracia. Eu queria deixar um alerta aí para os eleitores, né, que vão votar agora no domingo.
1: Isso.
0: Que façam uma varredura, uma pesquisa em seus candidatos.
1: Né? Eu acho que é bom.
0: E aí vai uma dica. Como nós teremos que votar em vários candidatos, leve uma colinha. É, né, muito importante ter essa colinha. E mais importante, e essa acho que é a dica de ouro, não é só levar a cola, é guardar essa colinha. Guardar esta cola para que você saiba depois de quem cobrar. Porque afinal de contas, só no cargo de senador nós colocaremos dois.
1: É isso.
0: E esses permanecerão lá por 8. 8 anos.
1: 8 anos mamando a
0: testa. Nós precisamos saber de quem cobrar. Não é mesmo?
1: Isso, é
0: então,
1: isso.
0: Guarde a sua colinha para saber como cobrar. Afinal de contas, agora nós temos tantas ferramentas para chegar tão próximo deles. Meu querido, um grande abraço. Que possamos fazer uma eleição justa e digna. Que o mestre nos abençoe.
1: Ô, André Luiz, lá do Cibratel, falou início. Leva a colinha para não ficar a fila quilométrica. Da última vez que eu fui votar, rapaz, disse, olha, a fila tava grande, viu? Pelo amor de Deus, né? A sorte, né? Tomara que todo mundo leve a colinha aí pra poder já votar e cada um vai fazer suas coisas. É verdade, vai lá, vai almoçar com a família, vai votar de manhã, vai votar tarde, vai fazer o exercício que é votar, viu? Que mais? Que bom dia, me coloca no sorteio, Valéria! Lá do Belas Artes, bom dia pra você também. Quem mais aqui? Minha Rádio é Mais, André Luiz, quero participar do sorteio, Leonardo. Da onde que você é? Do bairro Guacira, em Itanhaém. Ô, Léo, um abraço pra você, tamo junto. Seja bem-vindo à Rádio Mais. E o que mais aqui? Pessoal lá do Guacira. Rapaz, que legal, bacana. Quem mais aqui? Ana Paula Soares também tá com a gente. André Luiz, Ana Paula do Cibratão, uma abençoada sexta-feira. Quero participar do sorteio de 100zão aí. Mais a vitamina de azedo da Ultra Farma. Tamo junto, minha lindona. Um beijo. 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Beijo. Quem mais
2: aí?
1: Fala
2: aí, Andrezão.
1: Oi.
2: Beleza, bom dia. Estamos aqui
1: bom
2: na borracharia do Tio Rubinho, Asco, na Rádio Mais. Olha, hoje aqui na borracharia só tá dando uns curva de rio. Pensa na mentira que tá saindo aqui.
1: Qual que é o nome da borracharia? Volta lá, produção.
2: Beleza, bom dia. Estamos aqui na borracharia do Tio Rubinho, Asco.
1: Ah, do Tio Rubinho, Asco. Só tem curva de rio
2: aqui
1: aí?
2: Aqui na borracharia só tá dando uns curva de rio. Pensa na mentira que tá saindo aqui. É um mais mentiroso que o outro. 6 cabras que tem aqui é só mentiroso. Abraço aí, galera da Mais. Tá na Mais, bom demais.
1: Eita.
2: Ótimo final de semana. E domingo já sabe, né?
1: É.
2: Não deixa pra depois. Vota no...
3: Alô, potência!
1: Pai. Não vem falar de política pra votar em fulano, beltrano, que nós não estamos aí, viu? Com essa moda, não, pelo amor de Deus. Tem tanta gente falando, né? Volta no fulano, volta no ciclano. Aí fica brigando, né? Direita, esquerda, esquerda e direita. Aí, ó. Ai, olha, tá todo mundo mesmo... No mesmo país, viu? Só lembrando, gente. Todo mundo no mesmo barco. Bom dia, André Luiz. Que olha, que esse tempinho chuvoso. Uma sexta-feira abençoada pra todo mundo aí. Hoje é a Marisa Gomes, né? Quero ganhar uns presentes a mais hoje. Ô, Marisa! Beijo pra você, quem mais aqui? Alô, bom dia, manda.
4: Bom dia, bom dia, bom dia, meu prefeito. Bom dia, André Luiz.
1: Oi.
4: Evine, cadê o casca de bala, hein? Cadê o casca de bala? É, Evine, ô André.
1: Manda.
4: Boa sexta-feira abençoada pra nós aí, final de semana, até que fim chegou, né?
1: Tá aqui,
4: e eu tô aqui mó fã de casa. fazendo aqui um cafezinho, fazendo cuscuz.
1: Ei, coisa boa.
4: Daqui a pouco as crianças acordam, o outro chega do treino.
1: Isso.
4: Né? A sogra acorda, daqui a pouco não acordou ainda, né? Já era pra ter acordado.
1: Ah, Maria, né? Mas tá mesmo, dormindo ainda. Joga uma bacia de água nela, pô.
4: Aí, André, tamo junto. Olha nessas promoções.
1: Tá de brincadeira,
4: aí.
1: Pô. A sogra acordar depois do que eu. Hã? Depois do meio-dia não dá, não.
4: Pai, não tô ganhando nem no paroim, papai. Aqui tá frio, mas eu não tô com o pé. Não, eu não sou burguês pra pôr meia no pé pra esquentar o pé.
1: Ah, mas tá com o pé frio.
4: Nossa promoção, rapaz, não tô

0: sorrisou pra nós aí. E põe essas promoções aí, hein? Quero ganhar alguma coisa hoje, hein? E mais é sempre mais.
1: Ô, meu amigão, um abraço pra você, meu amigo. Jorgão tá sumido, hein, Jorgão? Sumiu, rapaz. Onde você tava, meu filho? Manda.
2: Bom dia, André Luiz.
1: Oi.
2: Uma ótima sexta-feira pra você, apesar que com as frutinhas friozinhas, mas é tudo de Deus, né? Então
1: oi,
2: a gente não pode reclamar, tá bom? Eu queria pedir pra você me colocar nos sorteios. E um ótimo final de semana pra você, tá bom?
1: Obrigado, Claudinha do Guapurá. Um beijo. Quem mais? Manda.
3: Bom dia, André. Beleza? Aurélio, restaurante Empório.
1: Ô, Aurélio.
3: Passando aqui pra desejar a todos uma sexta-feira abençoada, cheia de chuva de bênção.
1: Amém.
3: Bora lá que essa chuvinha aí é chuva de bênção. E vamos pra luta.
1: E Tubaína também. Tubaína também.
3: E é de papel, né? A gente tem que trabalhar.
1: Verdade.
3: Vamos pra luta. André, queria mandar um...
1: E não trabalha pra você ver.
3: Um abraço aí pra todos os meus colaboradores do Restaurante Empório, em especial pra minha esposa Gabriela.
1: Ô, Gabi!
3: Mandar um abraço também pro meu amigo Arnaldo Santos.
1: Grande Arnaldo.
3: E toda a sua equipe da Oficina SS.
1: Tá sempre aí, ouvindo.
3: E bora pra luta. André, sorteia pros ouvintes hoje aí. Uma marmitex de frango ao molho.
1: Olha.
3: Franguinho ao molho pra gente entregar aí
1: frango
3: na hora do
1: ao
3: almoço
1: molho.
3: Na casa do ouvinte aí.
1: Show de bola.
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3: 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E bora pra luta. Que Deus abençoe a todos. Fui!
1: Ô, meu amigão Aurélio, um abraço pra vocês. 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E no túnel do tempo.

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3: Para mais, tá bom demais, 11:35, bom dia.

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1: Muito bem. Manhã da Mais. Bora, meu povo.
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1: É bom demais. Olha, uma notícia pra você aqui. O homem foi preso, viu? Suspeito de matar a esposa, né? E a filha dela, a enteada. Estava grávida, viu? De 6 meses. Esse caso ocorreu ali em Jacupiranga. Segundo a Polícia Civil, Haroldo Pereira de Lima, de 52 anos, foi encontrado horas após o crime em uma pousada em Pariquera-Sul. Viu? Seguinte, olha, foi apurado que o cara matou, né? A mulher, que é a esposa, né? O cara matou. Aí matou a filha dela, que é enteada, gente, que estava grávida de 6 meses. Olha, falo pra você o seguinte, viu? A mulher tinha 52 anos e a afilhada tinha 25, né? 25 anos, aliás. 25 anos foram encontradas mortas na manhã desta última quinta-feira, ontem. Lá em Pariquera-Sul, aliás, em Jacupiranga, aliás, né? Em Jacupiranga. Aí o cara matou as duas e fugiu. Aí ele se hospedou na cidade vizinha, em Pariquera-Sul. A polícia foi lá. Acabou capturando esse bandido, né? Criminoso. Aí falo pra você o seguinte, viu? É triste você ver uma situação como essa, né? E vai ficar impune, porque o cara vai ser preso agora, vai pegar 30 anos de cadeia, cumpre aí 1/3 da pena e vai ser liberado, entendeu? E a família, né, que perde uma mulher, perdeu a filha também, perdeu a neta ou neto, enfim, que estava, né, ela estava grávida aí de alguns meses. Como que pode, gente? Como que pode um negócio desse? Impressionante. E o marginal vai comer, vai beber, né, das nossas custas ainda na cadeia. É, né, é pra acabar esse mundo mesmo, viu? Não é possível. Alô, bom dia, quem fala comigo é o Sérgio. Alô, Sérgio, bom dia, Sérgio, também sempre com a Rádio Mais, obrigado.
3: Ô, André.
1: Oi.
3: Bom dia, André.
1: Bom dia.
3: Aqui é o Sérgio, André.
1: Ô, Sérgio.
3: André. É. O Sérgio, André, é o Sérgio que tá falando aqui. André, mandar um salve aí pra todo mundo que tá aí, ó, acompanhando a programação da Rádio Mais. Esse Catriel tá ouvindo, né? Que às vezes ele pode, às vezes ele não pode, né?
1: É.
3: Então fica aí, um salve aí.
1: Tamo
3: André,
1: junto.
3: Aquele berrantão que hoje é sexta.
1: Hoje é sexta.
3: Tomar aquela tuba ainda. Hoje pode pisar no rabo do gato, não pode? Pode dar uma pisadinha hoje. Mandar aí um salve pros meninos que tá aqui ouvindo a rádio aqui, o Tonhão, Roberto.
1: Ô, Roberto.
3: Os meninos aí.
1: Tonhão, Roberto.
3: Da obra aí, os colaboradores.
1: Legal.
3: Todo mundo aí, firmeza. André, aqui é o Sérgio, André.
1: Ô, Sérgio. Bora.
3: Ô, seu Zé Luiz.
1: Para com isso, para com isso.
3: Esse dia eu não ouvi a Missão Impossível.
1: É.
3: E teve uns dois hoje aí, uma Missão teve. Impossível hoje aí.
1: Teve.
3: E não deu pra compreender muito bem. Ô, seu Zé Luiz, vou mandar um abraço pra Camilinha, né? Um beijo pra Camila, faz as promoções do Tenda que anda por aí. Não encontrei com ela por aí ainda, rapaz, coisa, né?
1: Tamo
3: um
1: junto.
3: Beijo, um abraço pra Camilinha. E vai Corinthians, seu Zé Luiz.
1: Ei, vai Corinthians, vou colocar a Missão Impossível aqui, ô.
3: Camila, faz as promoções do Tenda que anda por aí. Não encontrei com ela por aí ainda, rapaz, coisa, né?
1: Tamo
3: um
1: junto.
3: Beijo, um abraço pra Camilinha. E vai Corinthians, seu Zé Luiz.
1: Ei, vai Corinthians, vou colocar a Missão Impossível aqui, ô Sérgio. Vai ser agora, viu? Vamos lá, Missão Impossível, gente. Não é essa aí, não. Essa aqui, ó. Isso.
4: Bom dia, André Luiz. Manda pra nós, meu parceiro. Tá comigo, segurança.
1: É o segurança lá do boteco.
4: Bom dia, André Luiz. Manda umas músicas aí loucas aí pra galera aqui do Jardim Oásis. É o segurança que tá mandando. Segurança comigo, olha. Bom dia.
1: Bora, meu povo, bora! Mas já tá assim, já logo cedo, bicho. É impressionante, hein? Eita, bora aqui, bora, meu povo! É? Bora aqui, bora, que mais aqui, ó? Marcelão, né, Marcelão? Tamo, alô, Pet! Pessoal lá mandando vídeo, deixa eu ver quem mais aqui, ó. Tem mais gente, pera aí, filho. Tem tanta gente mandando mensagem aqui. Um por vez aqui, pera aí. Alô, Fernandão também tá com a...
5: Bom dia, André Luiz, aqui é o Fernando Duades. Estou aqui na quarta agência trabalhando, eu e minha esposa aqui. Então, ele falou que lá na borracharia tem bastante mentiroso. Lá no Tome Gole, então, deve estar cheio, principalmente o Miguel. Manda um abraço aí pra todos aí. Coloca na promoção, hein?
1: Ei, meu amigo Fernandão, um abraço, pessoal. Tá sempre ouvindo a gente. Tamo junto, meu parceiro. Manda um abração pra sua esposa também. E bora aqui mais.
6: Olá, olá, André Luiz. Bom dia, bom dia.
1: Bom dia.
6: Eu sou daqui da...
1: Manda,
6: da
1: filho.
6: Da TESP.
1: Da CESP.
6: Então eu quero...
1: Alô, Dejalma.
6: Parabenizar você. Você falou hoje do Santos 2-1. Agradeço você essa ideia. E vou te falar uma coisa, hein? Tô preparando pra o Lula ganhar. Se ele ganhar,
1: o quê?
6: Eu faço questão de ir lá pra tirar foto com ele e fazer falar pra ele que você é o cara que pode ser o nosso prefeito aqui da Baixada, hein? Um abraço.
1: Eu não me envolvo em política, Djalma, pelo amor de Deus.
6: E ponho nas promoções e mando uma música boa pra nós. Preferência do Roberto, tá?
1: Do Roberto Carlos.
6: Bom dia, um abraço. Obrigado pelo carinho que você sempre tá elegendo nós aí, tá? Pra mim e pra minha nega.
1: Eita!
6: Nice.
1: Manda um abração pra ela também. Obrigado, Djalma. Ele é santista. Rapaz, toca o hino do Santos aí, ó. Manda o hino do Santos pra ele lá. Não tem o hino do Santos, não é possível. Não tem? Ah, é não é do Palmeiras, gente. Aí do Santos, pelo amor de Deus, me ajuda aí. Não tem, só tem do Corinthians aqui. Vocês sumiram com... Hoje vai ter o São... Hoje vai ter o São Paulo e o Santos hoje. Você tem que preparar aqui, produção, bonitinho isso. O hino do Santos... O hino do São Paulo também. Isso. Agora sim, pô. Vocês estão dormindo aí, pô. Toca o do São Paulo também. Tá bom, chega. É muita coisa também não. Pera aí, vamos bagunçar não. Vamos, alô.
7: Bom dia, André Luiz.
1: Oi, bom dia.
7: É o Caio da Cibartel.
1: Ô, Caio.
7: Um bom final de semana pra nós.
1: Tamo junto.
7: E qual que é as promoções aí? Que essa pizza aí, eu já vou jantar ela hoje. Um abraço.
1: É isso.
7: Vai, Corinthians.
1: Vai, Corinthians, meu povo. Vamos tomar aquela tubaína, hein? O Corinthians joga só dia 7. É isso? Só dia 7? Pelo amor de Deus. Não é possível, vai demorar tanto assim, né, Sônia? A Sônia é palmeirense.
8: Bom dia, menino André. Bom
1: Oi.
8: Dia, família mais. Bom dia, todo mundo. Bom dia, menino Vini. Que seja mais um dia de paz, amor e alegria.
1: Amém, obrigado.
8: Um dia gostoso de chuva. E tá aí, quase não chove mesmo, né? Mas tá bom.
1: É a Sônia do Ar, né, Sônia?
8: Vamos lá, né?
1: Vamos lá.
8: Mais um dia.
1: Abençoado.

0: abençoado.
1: É. E muita alegria, vamos vibrar o bem, né? Vibrar o amor, chegando dia de São Francisco, né? São Francisco que era só pedir a paz e bem. Aqui no Oásis nós temos a igreja de São Francisco, que vai ser comemorada, né?
0: Que legal.
1: Dia dele, no
0: bom
1: dia
0: saber.
1: No domingo.
0: Bacana.
1: A gente está fazendo as novenas aqui.
0: Legal.
1: Amanhã lá na Santana, no convento, vai ter uma mini procissão lá.
0: Bacana.
1: Vai ter missa.
0: Grande padre.
1: E vamos,
0: padre.
1: Né? A gente tem que estar pedindo para Deus, para né? Para as pessoas de bem. Que seja tudo na paz, porque nosso mundo está precisando de paz.
0: Com certeza.
1: Esse monte de gente fazendo só coisa errada.
0: Verdade.
1: Vibrando o ódio. Temos que vibrar o amor. E vamos vibrar o amor e vamos vibrar a paz. Porque é o que nós precisamos, de muita paz. Porque sem paz, o mundo se acaba. E não é isso que a gente quer, né? Tá bom? Um beijo.
0: Ô, Sônia!
1: Muito bom.
0: Um beijão pra você, Sônia. Obrigado, Sônia Madalena. Tá lá no Oásis ouvindo a gente. Quem mais?
2: Bom dia, André Luiz.
0: Oi, bom dia. Grande Cícero.
2: Eu estou passando pra te falar que ontem, depois da faxina, eu fiz na minha casa tirando mofo. Lógico, porque na praia você sabe que a gente tem que conviver com esse... com esse mofo, né?
0: E mais chuva ainda, né?
2: Depois da faxina, eu passei no tenda, fui no tenda ainda, porque eu sou homem prendado, né? Sou homem prendado.
0: É.
2: Minha mulher tem que agradecer, ela agradece todos os dias por eu ser um homem prendado, né? E daí eu fui fazer umas comprinhas lá, passei no...
0: passou na hora.
2: No concorrente primeiro, só que o concorrente é só balela, viu?
0: Ah, é?
2: Não tem essas promoções todas, não.
0: Ah, não?
2: E daí fui no tenda, na sequência...
0: Olha, tu atende o telefone, hein, rapaz? Atende o telefone.
2: Achei. Eu vou ser bem sincero com todos os ouvintes que o tenda tem bastante promoção. Eu ontem aproveitei muito, muito. E a propaganda sendo feita, meu querido, sem cachê. Eu queria ouvir Tarde Demais com Raça Negra.
0: Boa demais.
2: E agradecer aqui o espaço, esse espaço maravilhoso que a Rádio Mais dá pra gente, né? Conversar,
0: você,
2: dialogar,
0: você é o cara,
2: e ser feliz, né? Porque a Rádio Mais faz a gente muito feliz.
0: Com certeza, é pra isso.
2: E desejo a todos os ouvintes uma sexta-feira maravilhosa, abençoada. E não só os ouvintes. A você, ao André, ao Vini e toda a produção da Rádio Mais.
0: Ei, Cícero!
2: Tchau, obrigado.
0: Tchau, obrigado, Cícero! Deus abençoe, viu? 11:53 da manhã.

0: vai mandando seu alôzão aí no 3427-2325. Todo mundo participando, já já tem sorteio pra você. Já já, hein? 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Alô, bom dia!
1: Bom dia, Rádio Mais. Bom dia, André Luiz. Nossa, só ontem que eu não mandei mensagem pra esse tanto tempo. Sinto muita falta.
0: Oi, Arlete, tudo bem?
1: Mando mensagens.
0: Aê, menina.
1: Ô, tempinho, né? Eu não posso falar que tempo que é, né? Mas tá meio berrante, que já sabe que tempo que é esse.
0: Toca o berrante, enfim. Ela adora que eu toque o berrante aqui, ó. Todo dia. Ela gosta do berrantão.
1: E gostaria muito de falar pro pessoal, assim, botar com consciência.
0: Isso.
1: Bora. Não deixar ver. Procurar na internet o seu candidato. Ver a história dele, que ainda dá tempo. E bora pra mais uma sexta-feira e final de semana seja incrível pra todos.
0: Com certeza.
2: Potência.
0: Beijão pra você, Arlete, tá concorrendo às promoções de hoje também, viu? Vamos lá, rapidinho aqui, que mais? Ô, Maria de Lourdes.
3: Oi, André, bom dia. Bom dia, bom dia.
0: Bom dia ainda, mulher, tá? Bom dia. O Vini já tá aqui, ó. Pro Vini é boa tarde, viu? Que já acorda só de tarde.
3: É porque eu saí 6:30 da manhã, tô chegando.
0: Ixi,
3: agora.
0: Ó, 6:30, o Vini tá no segundo sono dele, viu? Depois das 10:30 é o terceiro sono, que vai até umas 11:30, né, Vini? Aí já fica.
4: Alô, André Luiz! Ô, Andrézão, bom dia, né?
0: Tá desanimado hoje?
4: Não, André, tô feliz.
0: Tá triste,
4: ó. Eu dormi cedo, né? Que aconteceu um negócio, não aconteceu nada.
0: O quê?
4: Aí eu dormi cedo.
0: Você dormiu cedo ontem? Por quê?
4: Ah, aí aconteceu um programa e não aconteceu nada.
0: Ah, o debate? Cedo, o debate não aconteceu ontem.
4: Não aconteceu, né? Entendi. Aí eu dormi cedo.
0: Entendi. É, eu também fiquei esperando o debate lá também. Mas enfim, não deu certo, tá bom.
3: Agora que tô te ouvindo.
0: Oi, Maria.
3: Tô mandando esse zap pedindo pra você me pôr na promoção.
0: Com certeza.
3: Desse 100 reais.
0: E a vitamina.
3: Não sei se é os 100 reais e o remédio da farmácia.
0: Isso, a vitamina e o 100zão. Vai ficar rica. Eu vou tomar vitamina, pronto.
4: Não, show de bola.
3: A vitamina.
0: Isso.
3: É a Maria de Lourdes aqui do Morão, tá, André?
0: Com certeza.
3: Manda beijo pro Vini, beijo e abraço pra todos os funcionários, tá bom?
0: Ô, Maria.
3: E tenha uma ótima tarde. Agora tá dando uma paradinha.
0: Tá dando uma paradinha.
3: E eu tô te escutando agora. Esses dias praticamente eu não tenho te escutado.
0: Porque... Ah, é? Por quê, mulher?
3: E uma coisa que eu não tenho que reclamar, graças a meu bom Jesus, estou tendo retorno dos médicos.
0: Ai, que bom.
3: Estou indo no médico, é médico aqui, é médico em Praia Grande.
0: É importante.
3: Então, graças a Deus, eu estou sendo bem, bem atendida.
0: Ai, graças a Deus.
3: Agradeço primeiramente a Deus e depois...
0: Isso.
3: Aos bons médicos iluminados por Deus.
0: Com certeza. Falando, boa tarde. Falando em saúde, eu vou ter... entrar aqui e fazer um antes pra gente aqui, ó, seguinte, que a saúde lançaram agora, inclusive ontem lançaram o aplicativo da saúde aqui do município de Itanhaém.
4: Ah, é?
0: Aí tem um aplicativo agora que foi realizado pelos próprios, né, servidores municipais para poder implantar questão de exame, consulta, enfim, nesse aplicativo.
4: Legal.
0: Aí eu quero me aprofundar e saber um pouco mais sobre o aplicativo para facilitar a vida das pessoas, que eu acho importante. Eu espero que cabe essas filas aí que tem para marcar exame, então, tal e coisa e tal, que seja mais fácil
4: esperando
0: pelo aplicativo. Aí eu já entrei em contato com a Secretaria de Saúde para poder na segunda-feira ou até mais tardar terça-feira poder, né, fazer o diálogo com a população aqui, poder conversar com a gente para falar sobre a questão do aplicativo e também a questão da saúde do município de Itanhaém, que a gente precisa saber. E logicamente é importante a população também estar sabendo. Combinado?
4: Meio dia
0: 5, quem mais?
5: Alô. Bom dia, André Luiz. Aqui é o Genilson do Coronel. É, eu queria desejar um bom dia para você, com chuva e tudo, mas são coisas de bênção de Deus, né?

0: A gente não pode reclamar com essa chuvinha que tá caindo na nossa, no nosso bairro,
1: isso,
0: né?
1: É,
0: e na cidade toda. Mas, infelizmente, é o que Deus quer, né? Não é o que a gente quer. Então, eu quero desejar a você um bom final de semana e que você coloque uma música aí de Altemar Dutra, Que Queres Tu de Mim.
1: Eita,
0: tá bom?
1: Que Queres Tu de Mim.
0: Um excelente dia pra você. Aô, fica com Deus aí, coloca aí nas promoções aí.
1: Ô, tá Genilson, tudo bem, abraço. Genilson? Um abraço, meu irmão. Ah, tá. Tá ouvindo lá no Coronel, ouvindo a gente, obrigado. Olha, tanta gente mandando mensagem. Alô, Marcos Vinícius também com a gente, obrigado. Quem mais aqui? Marcão, Marcos Vinícius, a Adriana também lá do Xeta. Ô, Adriana, beijo pra você, obrigado. Que Deus abençoe sua vida, viu? Valeu mesmo. A Mirella também do Guapurá ouvindo a gente. Oi, Mirella. Tudo bem, Mirella? Que Deus abençoe sua vida também. Obrigado. Bora aqui, bora, minha amigona. Quem mais aqui tá comigo? Deixa eu ver aqui, ó. Manda ver aí, ó. Alô, minha amigona também. Ah, o pessoal também tá mandando alusão aqui, ó. Alô, bom dia, André Luiz. Tudo bem? Peraí. Deixa eu ver aqui, ó. Oi.
2: André Luiz. Boa pra nós. Bom dia. Mandando um abraço aí, Lucas aqui do Oasis, certo? Mandando um abraço aí pra minha esposa Mariana, forte abraço pro meu irmão aí, Fiote Gabriel. Tamo junto, e não esquecer, né? Vai Corinthians!
1: Vai Corinthians!
2: Lembrar aí pros palmeirenses aí que 51 é pinga. E acima de tudo, Deus, e tá ligado, vai Corinthians, vamos que vamos. Bom dia pra nós aí, André Luiz.
1: Bom dia, obrigado, tamo junto, meu parceiro, brigadão. Vai mandando, olha, muita gente mandando mensagem, porque hoje tem sorteio pra você de R$100 no Pix aí, mais vitamina Sidney Oliveira. Tem pra você também pizza lá da Luar. Tem pra você um voucher da Lavoa, sua lavanderia, a roxinha mais amada do Brasil. Olha, tem informações pra você aqui na Mais, com certeza, viu? Hã? Bora aqui, bora, gente. Vamos atender aqui, ó. 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
3: Bom dia, Andrezão! Eu só não gostei desse vai Corinthians aí, viu? Vai fazer o quê, né?
1: Vai Corinthians! Ah, eu tenho um bom... Ô Sandra, eu tenho bom gosto, viu? Eu tenho bom gosto, graças a Deus.
3: Eu preferia ouvir o vai Flamengo!
1: Vai Flamengo também, tem vai Flamengo aqui também, boa! Tudo bem, Sandra?
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0: 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E vai, Flamengo!
1: Vai, Corinthians!
0: Obrigado! A meio-dia 16.

0: Tá bom demais. E volta a nossa programação agora, meio-dia 25. O Vini tá por aqui comigo também hoje, nessa manhã maravilhosa. Vou fazer sorteio agora, rapidinho.
1: Vamos pra Luiz,
0: o sorteio da Marmitex lá da Empório Restaurante Assados. Lembrando que amanhã tem frango assado também aqui na programação da Rádio Mais. Sabadão maravilhoso, hein? Amanhã diz o Vini vai vencer da manhã. Não sei, né?
1: Vai Opa, saber, vamos né? estar aqui bem cedinho. E hoje à noite tem coisa boa também, viu, André tem, Luiz? Hoje tem São Paulo e Santos.
0: São Paulo e Santos.
1: Jogão, clássico, rodada atrasada, rodada 21.
0: Quem ganha?
1: Sansão.
0: Eu acho que ganha o Santos hoje.
1: Eu também acho que dá Santos.
0: 2-1.
1: 2-1 pro Peixe?
0: 2-1 pro Peixe hoje.
1: Olha só, dá de peixe, hein? Dá de peixe.
0: Eu acho que o Santos vai embalar agora, hein? Tá embalando aí o Santos.
1: Vem embalando, vem aí buscando, né? A melhor fase.
0: 2-1 pro Santos hoje, hein? Ou do Neymar hoje.
1: Mas será que o Neymar vai jogar hoje? Vou até puxar, hein, André Luiz?
0: É, tomara que jogue. Eu sou corintiano, mas torço bastante pro Neymar aí, dá certo.
1: Eu gosto do Neymar, gosto.
0: Gosta nada, você foi do contra. Você jogou contra a seleção brasileira.
1: Só...
0: Ah, o Neymar na seleção brasileira não pode.
1: André Luiz, olha só. Não, o Neymar não joga hoje.
0: Não. Relógio,
1: quando que ele joga? O atacante está em fase final de recuperação de uma lesão na coxa.
0: Isso.
1: Entendeu? Logo ele volta,
0: né? Não deu tempo esses 15 dias de tratar as coxas.
1: Pode ser que ele seja apto.
0: Não deu tempo.
1: É, as coxas, você vê as coxas que ele tratou.
0: O Vini quer ver as coxas do Neymar agora.
1: Tô fora. Ah, a gente só vê as coxas que o Neymar cuidou, né? Olha, a expectativa da comissão técnica é que o Neymar volte na próxima rodada contra o Flamengo.
0: Flamengo?
1: Isso.
0: Tomara que venha logo.
1: É um jogão também.
0: Ei, Flamengo, velho de guerra. Quem mais aqui? Vambora fazer o sorteio da Empório.
1: Vamos, André Luiz.
0: 996-45958 para você pedir seu Marmitex. Hoje é um frango ao molho.
1: Ah, é?
0: Bora então, sorteando aí, meu filho. Sorteia aí, produção. Tá na tela, Vini, quem foi?
1: Alô, Djalma, tá aqui Belas Artes. Alô, Djalma.
0: O Djalma da CESP.
2: Potência.
1: Ah, é?
0: Djalma, o telefone dele qual é, Vini?
1: 2634.
0: 2634, parabéns, o Djalma ganhou o frango ao molho lá da Empório Restaurante. Bora aqui, bora, meu povo, quem mais aqui, ó? Ah, tem mais sorteio aqui, lógico, tem mais o cenzão aí. Ah, pera aí, filho, pera aí.
3: Bom dia, André. Boa tarde, eu acho que já é meio-dia, né?
0: Isso!
3: E aí, tempinho maravilhoso, né? Friozinho, quero participar gostoso. De todo.

0: todas as promoções. Tenha um ótimo e abençoado dia, Ivone Brechó Belas
1: Artes. Oi, Ivone, um beijo pra Ivone do Brechó Belas Artes. O Vini vai comprar agora um capuz aí, viu?
2: Um capuz? Eu nunca vi um André encapuzado, né?
1: Rapaz, eu não uso.
2: Ele não utiliza moletom com capuz.
1: Não utilizo, ó. Não utilizo moletom com capuz. Apesar que eu tenho um em casa, mas não uso.
2: Ah,
1: viu?
2: É?
1: Eu não uso, não.
3: Bom dia, André Luiz. Acabei de chegar em casa agora, tô correndo com o almoço, correndo, ouvindo a rádio.
1: Corre, minha filha!
3: Eu quero participar desse sorteio, desse Pix aí, André. Por favor,
1: põe
3: os sorteios.
1: Sem zão.
3: Joga qualquer música pra mim aí que me deixa alegre, contente. Porque ouvindo a rádio mais, a gente fica contente de qualquer jeito.
1: Ô, Beth!
3: Um bom dia pra você, um beijo no seu coração, seu e do Vini, tá bom? Amo vocês, Beth da Sesc.
2: Chama nós!
3: Só que a qualquer música pra mim aí que eu vou te agradecer de coração.
1: Beijo comigo, viu? Tem de rango hoje aí, ó.
2: O que tem de bom no almoço da
3: Beth? Oi, André, a vitamina também é que é essa que eu tomo, viu?
1: Ah, essa vitamina, é. O Vini tá tomando uma também, é.
2: É, André.
1: Ele toma vitamina.
2: Eu vou te mostrar a vitamina.
1: É, toma.
3: Uhum. Eu tenho quase uns 8 anos tomando essa vitamina direto. Põe aí, Beth, dá certo.
2: É de azia também, viu, André?
1: Eu tomo com tubaína a vitamina.
2: Que isso?
1: Oi, Thaís! Tudo bem, Thaís? Olha, André Luiz, por que não aconteceu o debate, viu? Quando acabou a novela, até mudei de canal.
2: Oh, meu Deus do céu!
1: Não teve debate.
2: Ela quer saber por que não teve debate?
1: É, porque não teve debate, que ninguém quis participar do debate, pô. Porque ninguém precisa...
2: A Globo...
1: Não, a gente precisa saber. Ó, devia ser obrigado, cara. O cara é convidado pra uma emissora, devia ser obrigado a ir, pô. Não é verdade?
2: Isso.
1: Então não pode ser cobrado, político não quer ser cobrado, político não quer ser, né, colocado em pauta, em xeque. Pô, tem que ir no debate, pô. Na minha opinião, tá? Na minha opinião. O cara não quer ser candidato, ele vai ficar na boa.
2: Uma aparência.
1: Agora, quando o cara se coloca à disposição o nome, numa gestão pública, independente de qual esfera for, tem que responder, tem que botar a cara a tapa, tem que ser cobrado, pô. Não é verdade? É isso. Vai, André Corinthians.
2: Luiz, posso falar o porquê?
1: Que? Fala,
2: olha,
1: logo.
2: A TV Globo cancelou o último debate presencial após uma sucessão de liminares emitidas pelo TSE, famoso Tribunal Superior Eleitoral, e pelo Supremo Tribunal Federal, o STF. Lá o Supremo.
1: Isso.
2: As decisões alteraram as regras acordadas há meses atrás entre a emissora e as campanhas, né? Todos os partidos, PT, PL, vixe, Maria, todos. Ora, gerando o que a empresa chamou de insegurança jurídica.
1: Entendi.
2: E acabou cancelando.
1: Entendi. Ia deixar
2: essa interferência toda aí ficou...
1: Tava combinado deixar o púlpito, né, dos candidatos.
2: Isso, já estava acordado, né, de que o candidato que não fosse ao debate, o púlpito dele estaria lá.
1: Com o nome do candidato.
2: Com o nome do candidato.
1: Isso.
2: E os candidatos que estivessem presentes no tema livre teriam 30 segundos para falar.
1: Pergunta.
2: Uma pergunta ao candidato que estaria ausente.
1: Isso. E aí o que acontece? Aí o STF foi lá e mandou um comunicado.
2: Mandou um veredito lá.
1: Tira o púlpito do candidato.
2: Do candidato.
1: Isso, que não for ao debate.
2: Isso.
1: Aí querem mudar a regra. Beleza.
2: E aí depois chegou mais uma liminar do Supremo, né?
1: Vixe, Maria, é tanta liminar.
2: É.
1: Mas eu acho que.
2: É, determinando a inscrição do Renan Santos, né?
1: Entendi,
2: no debate.
1: Entendi. Aí o que acontece? Aí não teve debate.
2: Não teve debate.
1: Fizeram um protesto também lá na frente da Globo, lá que, pelo amor de Deus, bicho.
2: Ah, é? Vixe, Maria.
1: Mas é assim, a democracia. É desse jeito. Alô, Rafael, também com a gente. Obrigado. Alô, Gabriel Moura, também com a gente. Olha, quando tiver debate, o Vini falou que vai, né, Vini?
2: Eu não tenho debate. Se eu assinei, eu vou.
1: O quê?
2: Hã?
1: Você quer o quê? Você... Se eu assinar, você vai, isso?
2: Não, se eu assinar, eu vou, né?
1: Ah, entendi.
2: Eu cumpro.
1: Entendi, lógico. Tem que, se você assina,
2: isso.
1: Tem que cumprir. É bom cumprir, viu? É. Vamos lá, para de rir, Vini. Oi, André Luiz, acabou o horário chatonil do político.
2: Graças a Deus. Começa
1: o nosso aqui, viu, filho? Um abraço, Gabi. Gabriel também com a gente. Já tô de volta, é rapidinho. Eu volto já com o sorteio do Pix 100zão aí. 100zão da Ultra Farma, mais vitamina de AZ. É? Assinou, você vai mesmo?
4: A seguir, apoio cultural. 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

0: agora meio de 41, tá chegando a hora do sorteio, hein? Me ajuda aí!
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0: Bora que bora, meu povo, olha, tá chegando pra você o sorteio de hoje. É o Pix de R$100 mais vitamina de A a Z. Sidney Oliveira, oferecimento aí da Ultra Farma Itaiaí Peruíbe também, tá bom, gente? 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Olha então, olha, você que participou aí, ó. André Luiz, eu quero esse Pix mais FM aí, Ultra Farma. Manda aí, ó. Pra todo mundo que tá chegando a hora do sorteio pra você, tá bom? Olha, Ultra Farma é muito mais mesmo. Pode ter certeza disso. Olha, um 100zão pra você, mais vitamina de A a Z. Olha, já tá aqui todos os nomes no computador. Tem muita gente participando aí durante a semana inteira. Eu fico muito feliz, viu? Feliz mesmo pela grande audiência da Rádio Mais, né? Com muitas pessoas participando. Então tá chegando a hora, hein? Boa sorte pra você, boa sorte! Parabéns, parabéns para ela, hein? Atenção, atenção! Final do telefone 2781! Parabéns, a diva da Nova Itanhaém, parabéns, Diva! Aô. Faturou aí, ó, o Pix de R$100, mais vitamina de A a Z, Ultra Farma, que bem pertinho de você, Ultra Farma, olha, atendendo você com todo carinho sempre, viu? 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Obrigado! Então, Diva, final do telefone da Diva aí, ó. Fatura aí o Pix e a vitamina de AZ. Mais aí, tá? Mais FM da Ultra Farma também. Parabéns, Diva, final do telefone 2781. Tamo junto sempre. Meio de 43, o Vini continua com vocês, não é verdade, Vini?
3: Com certeza, André Luiz.
0: Tem, ó, tem sorteio de pizza, combo da T-Burger, o que mais você tem aí? Manda.
3: Ah, tem muita coisa, André Luiz, combo da T-Burger, tem pizza pra você. Mais tarde, 7:30 da noite, tem jogão aqui pra você.
0: Tem jogão hoje também, hein? Tem jogão.
3: Tem São Paulo e Santos, a volta do Brasileirão.
0: Show de bola, show de bola.
3: Tem áudio, viu?
0: Tem áudio do Djalma aí?
3: É, tem da Diva também, que tá feliz demais.
0: Deixa eu ver aqui, ó, o Djalma vem vir aqui, ó.
4: André.
0: Não é esse, não é do Djalma, não é da Diva? Ô, Diva!
5: Obrigada, André Luiz. Tô precisando mesmo de vitaminas pra se recuperar da
6: potência.
0: Diva, mais 100zão, hein?
5: Gratidão a todos, amo vocês.
0: Ô, lindona, parabéns, seu nome da Diva. Tá com sorte hoje, menina. Pode ter mais sorteio na mais aí, viu? Mais sorteio, quem mais? Eu quero participar do sorteio de hoje. Ah, Zaira, é isso? É isso, Carvalho?
3: Isso.
0: Bora que bora. Aqui mais a Alô, Cida também amiga. Com a gente. Cici do Suarão. O Vini vai atender todos vocês aqui, tá
3: isso,
0: bom?
3: Isso, com certeza.
0: Vini, bom programa, bom jogo também.
3: Obrigado, André Luiz. Muito obrigado.
0: São Paulo e Santos hoje, 7:30 da noite.
3: Isso. Rola a bola às 8 horas.
0: E o Vini vai ficar com você à tarde da mais aí. Hoje vai ser a tarde da mais com o Vini. O Vini gosta de toda a tarde estar com você.
3: A tarde é uma delícia.
0: Ele dorme de manhã.
3: Eu tô garantido a tarde hoje.
0: E não dorme à tarde, hein, Vini? Pelo amor de
3: Por
0: Deus.
3: Quê? Não?
0: Você já dormiu durante o programa?
3: Nunca.
0: Nunca dormiu durante?
3: Não, mas será que dá?
0: Você dá nunca tempo. Dormiu? Você nunca dormiu durante o programa? Nunca. Não? Nunca tirou uma cochilinha?
3: Você
0: né?
3: já?
0: Claro que não.
3: Ah, duvido.
0: Claro que não. Claro que não. Nunca dormi. Nunca deu uma piscada.
3: Jamais, hein, André Luiz? Jamais. Duvido. Andrézão fazia.
0: O que, rapaz?
3: Que horário você fazia,
0: fazia o
3: programa, André Luiz?
0: Eu fazia, eu já fiz madrugada.
3: Hora do ronco, como é que é?
0: Madrugada eu já fiz já.
3: É?
0: Já perdi o horário, às vezes. Já perdi o horário também já. Principalmente aqui na rádio. Já perdi o horário algumas vezes, lógico. Às vezes o despertador não toca.
3: É, o André. Não dormi no estúdio.
0: Uma
3: né,
0: vez, Deus, ó, uma mas... vez eu cheguei atrasado aqui na rádio.
3: É.
0: Isso foi num sábado. Aí eu pensando que era domingo, rapaz. Aí eu tirei todos os alarmes do celular, 5 horas da manhã.
3: Lembro.
0: E aí eu pensando que era domingo, no sábado. Aí, pô, eu tô em casa, você não vai pra rádio hoje não? Eu falei, como assim? Hoje não é domingo?
3: Hoje é domingo?
0: Não, hoje é sábado. Eu falei, nossa senhora. Já me atrasei, mas...
3: Eita, corrida.
0: Mas vem firme e forte. Tchau, gente. Até amanhã.
3: Tchau, tarde.
0: Amanhã...
3: descanso.
0: Amanhã tem prêmios, hein? Já tem mais prêmios com o Vini aí, ó.
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0: Alô.
1: Sextou comigo, seu amigo Vini. Ótima sexta-feira pra você. Hoje, dia 2 de outubro, faltando 7 pra uma. Você já almoçou? Já almoçou? É boa tarde. Não almoçou ainda? Então é bom dia. Seja bem-vindo nessa sexta-feira gostosa. Tarde fria, tarde gostosa pra quem? Pra concorrer aos prêmios a mais que tá bombando. WhatsApp da mais, WhatsApp da mais. Tá daquele, gente. Ô, coisa boa, tem vale pra você o quê, hein? Ah, valendo o quê? Valendo pizza da Luar, uma delícia de pizza, mais refrigerante. 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Tá show de bola? E mais tarde tem jogo, hein? Ah, mais tarde eu não vou deixar te falar não, hein? Hoje é jogão. Rodada 21, rodada atrasada do Brasileirão, a volta do Campeonato Brasileiro no Brasil. Olha que maravilha. Falar pra você de São Paulo e Santos, 7:30 da noite, começa o esquenta, 8 horas rola bola lá no Morumbis e aqui na Rádio Mais, com sucesso pra você sempre. Botando 6 pra 1, tá começando com Ana Castela, é que eu não te esqueci.

0: Demais, é a primeira, 1 hora e 3 minutos, curtiu o sucesso, Mumuzinho Fulminante. Passou também BGE a Cura com o Diego Vitor Hugo e tem sucesso pra você. Ah, tem música boa, produção, e tem informação, notícia da novela, hein? E olha essa reviravolta, hein? Quem ama, cuida. Adriana vai descobrir um segredo pesado de Diná, a governanta, vivida por Rose Campos, que trabalhou como prostituta antes de conhecer Arthur. Rapaz, olha só, hein? Eita! E agora essa informação virá uma nova arma. É, vai virar uma nova arma, né? Para Adriana enfrentar a rival. E tem mais. Francesca não morreu de causas naturais. Ela foi assassinada. Vixe, Marinho, então tá aí, ó. A Diná, né? Teve o seu passado do job, né? Com a molecada fala hoje em dia. Lá atrás. E também a Francesca não morreu de causas naturais. Ela foi assassinada. Que horror, hein? Com isso, o passado da Diná fica ainda mais suspeito. E a história promete pegar fogo. Essa novela tá boa. Ontem eu assisti a novela. Por que será que passou a novela na Globo, hein? Não sei porquê. Chega de política, chega. Chega de política, acabou o horário eleitoral, graças a Deus. Olha, tem novidade no Santos. Felipe Coutinho deve fazer sua estreia nesta sexta-feira contra o São Paulo. Depois de 7 meses sem jogar, o meia foi convencido por Neymar a voltar ao futebol e assinou um contrato com o Peixe até dezembro. A ideia do Santos é que Coutinho volte a sorrir dentro de campo, ajude o time e, quem sabe, conquiste uma renovação para os próximos anos. Quem sabe, hein? O Coutinho não permanece ano que vem, né? Na equipe santista, dale Peixe, dale São Paulo, é hoje, hein? São Paulo e Santos, 7:30 da noite, tem um esquenta na Mais e 8 da noite, 20 horas, rola a bola. São Paulo e Santos, na Mais FM, 1:05 tá chegando. Gustavo Lima, com sucesso, hein? Ah, eu quero essa aqui, produção. Manda pra mim o sucesso do Espetinho com Gustavo Lima. É musicão na Rádio Mais, tá na Mais, tá bom demais.
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0: gente vai chegar.
1: Rádio Mais M15, e tá na mais sabor de mais só sucesso, hein? Só música, 1% de chance, cantor Cris e Hanaya. Passa também João Gomes, Se For Amor, João Gomes e Vitor Fernandes. E tem aquele, né, aquela dica top pra você, né? 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

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Alô, São Paulo, alô, toda a equipe da Autopeças 3G, parabéns pelo trabalho. Eu acho você sexta-feira, bom final de semana a toda a equipe, hein? Toda a galera, o pessoal da 3G, aquele abraço. 1h17, não vai estar chegando mais sucesso pra você com o Dilzinho, Léo Foguete, minha gata. E tem sorteio, hein? Corre que dá tempo!

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4: Rádio Mais de volta, 1h27, na sequência ela, Marília Mendonça. Como faz com ela?
5: Vou deixar

0: Minha Rádio Mais e a sua rádio mais feliz. Tá mandando um alô no zap da Mais 3427-2325. Manda um alôzão. Tá rolando sorteio pra você de pizza. Aquela pizza deliciosa da Luar Mais Refrigerante. Tem também pra você o lanchão completo da T-Burger. Hambúrguer artesanal, mais batata frita, mais refrigerante você recebe em casa. É do T-Burger. Que delícia! Um e-mail, boa tarde pra você. Curtiu o sucesso com a rainha da sofrência? Como faz com ela? E na sequência tem alô. Ô, meu amigão, fala, Rafa.
1: Boa tarde, meu amigo Vini.
0: Fala, meu amigão, boa tarde.
1: Sextou, me põe nas promoções, né? Aí, tá bom?
0: Claro.
1: Queria mandar um alô aí pro meu irmão. Manda. Renato.
0: Alô, Renato.
1: Como Bisteca.
0: Grande Bisteca.
1: E pro meu amigo Luan.
0: Alô, Luan.
1: Trabalha aí no Mercado Samana aí.
0: Todo o pessoal de Samana, um aquele abraço. Eles, tá, tamo bom? Junto.
1: Queria pedir uma música aí do Belo, Noite de Traiçoeiras.
0: Boa, linda essa música, hein?
1: E a minha rádio é mais. É muito mais.
0: É muito mais. Valeu, Rafa. Aquele abraço, Rafa. Tamo junto, hein? Bora concorrer aos prêmios a mais. Valeu. Ótima sexta-feira, meu amigão. Uma excelente sexta-feira pra você. Também pra Vitória. Bom dia, ô, minha lindona. Tá concorrendo, viu? A Vitória do Jardim Chita. Boa sorte, minha linda. Tá concorrendo essa pizza da Luar. Que delícia. Tamo junto. Boa tarde, menino. Uma ótima sexta-feira. Toca Panda. Ô, meu amigo, valeu, Daniel. O Daniel é fã do Panda, viu? Ele sempre pede um sucesso do Panda. Canta demais. Valeu, Dani. Tamo junto. Bom dia, meu amigo. Eu queria participar do sorteio de hoje. Oi, Claudinha. Tá concorrendo, Claudinha, ali do Guapurá. Um beijão, minha lindona. Tudo de bom, viu? Ótima sexta-feira. Também a Daiane. Oi, Daiane. A Daiane parece que tá doando uma gatinha, sério?
2: Boa tarde, como é que é? Vini.
0: Alô,
2: tudo
0: boa
2: bem?
0: Tarde. Tudo ótimo.
2: Aqui é a Debbie.
0: Oi, Debbie. Cadê o Lloyd?
2: Que a gente vive junto.
0: Aí sim,
2: ô, é. Vini. Anuncia exagem. Aí na rádio aí, se alguém conta. Quiser uma gatinha, estou doando.
0: Ah, é?
2: Não tô podendo estar cuidando dela, não.
0: Oh, meu Deus.
2: Fiz a cirurgia agora, essa semana, por isso que não entrei nem em contato com vocês.
0: Puxa vida.
2: Tô só de repouso, repouso.
0: De... Melhoras pra você, viu, Dai?
2: Vou ficar mais de 3 meses. A gata é castrada. Eita. E faz tudo só no banheiro.
0: Oh, meu Deus, fofinha.
2: Coloque eu nesse sorteio, claro. Aí pra ver se eu ganho pelo menos uma pizza hoje pra mim comer.
0: Boa sorte, minha amiga. Melhoras pra você, viu? Ótima recuperação pra você. Plena recuperação pra Dai. Um beijo, minha lindona do Sabaúna. Dai, se você puder, manda uma foto. Manda uma foto da gatinha pra gente poder compartilhar aqui nas redes sociais da Mais, tá bom, minha linda? Se você puder mandar uma foto da gatinha, tá em doação. O pessoal já é castrada, bem cuidada. Um beijo, Dai. Tamo junto, minha lindona. Manda uma alusão especial também pra quem? Deixa eu ver. O WhatsApp da Mais, a minha amiga Beth. Oi, Beth.
3: Oi, Vini.
0: Oi.
3: Boa tarde.
0: Boa tarde.
3: Põe as promoções aí no seu programa, hein?
0: Pode deixar.
3: Beijo, beijo, te amo, Beth da CESP.
0: Ô, minha lindona, a gente que te ama. Um beijão, Beth da CESP. Boa sorte, minha linda. Sexta-feira abençoada. Sexta-feira com sucesso no Mais tá chegando. Geninho, Mariana Fagundes, peão todo tatuado.
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1: E todo tatuado.
2: Mariana Fagunda!
1: Genial!
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0: Rádio Mais 1h40, é a Lua Santana, Falácias e Castelos, passou também Jonete Frederico, Solteiramente. Com coração.
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3: 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Rádio Mais de volta, 1h47 na Mais, agora com o Turma do Pagode, deixa em off.
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0: Tá demais, é bom demais, é um sucesso pra você. Faltando 10 pras duas e tem notícia dos famosos. Olha assim. Ana Carolina Moraes, ex-mulher do cantor Giovanni, na dupla com Jean, desabafou sobre o fim do relacionamento de 26 anos. Ela contou que ainda sente a dor da separação e falou sobre o desafio de aprender a ficar sozinha. Ana diz que não quer transformar o sofrimento em espetáculo, mas que precisa de tempo para se reconstruir. O casal terminou a relação no fim de agosto e Giovanni já assumiu um novo relacionamento. O Giovanni não tem perto de tempo não, pá. O quê? Giovanni, ó.
1: Ô, potência!
0: Foi pra cima! Na mulherada, 26 anos casado, aí ó, separou, logo que separou já foi correndo atrás de uma nova namorada, que beleza, hein? Dale, Giovanni! Fala pra você também do Palmeiras, o Verdão. E o Palmeiras já tá quebrando a cabeça com a logística para trazer de volta os jogadores convocados antes do duelo contra o Bahia. São 11 jogadores fora, defendendo suas seleções na data FIFA. O problema maior fica por conta de Piquerez e Emiliano Martinez, que jogam lá na Índia na terça-feira. O Verdão ainda não definiu o esquema, mas pode até fretar avião para acelerar o retorno. O jogo contra o Bahia na quinta-feira, dia 8, às 9h30 da noite. Dale Verdão! Dale Rádio Mais, faltando 9 pras duas. Deixa eu mandar um alô especial pra você que tá concorrendo aos prêmios da Mais. Tá mandando beijo, tá mandando abraços, tá mandando um alusão, alô! Ô, minha amiga Zefa, alô, Zefinha, tudo bem?
2: Vini, boa
0: Oi,
2: tarde.
0: Boa tarde. Tudo ótimo.
2: Que Deus abençoe.
0: Fala comigo.
2: Esse final de sexta-feira, abençoado.
0: Amém.
2: Né? Frio, chuva.
0: Tempinho.
2: Mas tá bom, tudo que Deus faz é perfeito.
0: Com certeza,
2: né?
0: Amém.
2: Gratidão por mais um dia.
0: Todo dia.
2: Que Deus

0: abençoe você aí.
1: Obrigado,
0: o Andrezão,
1: minha linda.
0: O Kaique, Jefferson,
1: toda a equipe.
0: Todos aí, tá bom?
1: Tá ótimo.
0: Temos um final de semana abençoado e iluminado por Deus. Que Deus nos proteja. Saúde, paz, paciência e sabedoria.
1: Sempre, minha linda.
0: Cheiro no coração,
1: meu
0: filho.
1: Cheiro, não pode faltar o cheiro.
0: Quer dizer, Zezé de Camargo,
1: eita,
0: Luciano.
1: Eita, modão.
0: Pode ser aquelas bem antigas mesmo.
1: Bem,
0: tá bom?
1: Bem,
0: eu feliz
1: raiz
0: pra todos vocês aí.
1: Obrigado.
0: Pra todos os ouvintes. E vamos na fé. Gratidão, Vini. Um cheiro
1: sempre
0: no coração.
1: Um cheiro, Zefinha.
0: Vocês são mais e mais.
1: Ah, você que é demais.
0: Vocês são especiais. Todo dia entrar nas nossas casas,
1: poxa,
0: gente ouvindo vocês pra nos alegrar, né? Esse
1: obrigado.
0: André nem se fala. Que é uma bênção. Tá bom?
1: O André entrou.
0: Um abraço, Vini.
1: Um abraço, minha linda. O André entrou, menina. Ele vai entrando em todas as casas de Itanhaém. Um beijo, minha amiga Zefinha. Tudo de bom. Viu? Um cheiro no seu coração. Sempre ótima sexta-feira. Final de semana abençoado. Pra você, Zefinha. Ah, pro meu amigo Raimundo também. Tá com o número novo. Alô, meu amigão.
2: Boa tarde, Vini.
1: Boa tarde, meu
2: boa tarde, boa tarde. Tamo junto,
1: tamo
2: ligadinho
1: junto
2: na mais. Todos
1: sempre
2: aqui na RV, grudadinho na mais.
1: Aí
2: tamo
1: sim
2: junto. Uma ótima tarde a todos.
1: Tamo junto sempre, Raimundo. Bom trabalho, boa sexta-feira, meu amigão. Sexta-feira abençoada. Fala, Vini, boa tarde, Vini. Boa tarde, meu amigão Rafael do América. Boa tarde. Boa tarde, Rafa. Boa sorte, hein? Eu falo boa sorte, falei boa tarde, meu Deus do céu. Eu tô animado, sabe por quê? Porque hoje tem jogo na mais, tem jogão São Paulo e Santos. Olha, tem promoção pra você. Tá sorteando hoje, hein? 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São dois prêmios incríveis pra você. São dois sorteios sensacionais na Rádio Mais. Pra participar é muito fácil. Manda um alusão no Zap da Mais. Tá liberado. 13-3427-2325. Vini, isso aí é fixo. É fixo, mas também é WhatsApp. Então anota aí. Manda um alô. 3427-2325. É o Zap da Mais. Tá chegando. Fred Fabrício, te amar é meu talento.
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0: eu acho que você tem que mandar aquela mensagem. Mas manda o que está no seu coração.
1: Porque se fosse eu falaria mais ou menos assim.
2: Ei, boa noite. Antes de te bloquear, eu só vim te dizer que a partir de hoje pode tocar o terror, fazer o que quiser fazer. A boca é sua, curte suas farras. Sinto mais nada.
0: Não, apaga.

0: Rádio Mais, no Vini da Via, paga, paga, paga! 12 e 3, boa tarde! 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

0: Rádio Mais é a primeira em sucesso pra você, já chegando com música boa, com o musicão na primeira do rádio, curtiu, hein? Lá no fundo do baú, Zezé de Camargo e Luciano, flores em vinda, e tem coisa boa pra você, bora nessa, hein? 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Olá, toda a equipe da RTK, aquele abraço, hein? Tamo junto! Sextou na Rádio Mais, sextou com sorteio, sextou com prêmios pra você pelo WhatsApp da Mais. É muito fácil você participar, hein? Manda um alusão, 3427-1325, que tá chegando música boa. Volto já pra mandar aquele beijão pra você, hein? Não sai daí, porque tá chegando mais, com Menos é Mais e Natan pela última vez.
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0: Bate mais, 2h23, dá mais excelente sexta-feira pra você. Boa tarde, tá chegando a hora do sorteio, mas antes tem alô. Tem mensagem no WhatsApp da mais, boa tarde. Boa tarde, Vini, me coloca nas promoções, claro, minha amiga. Um beijo, Letícia. A Letícia ali do América, um beijo, Lê, tamo junto. Oi, Vini, boa tarde. Boa sexta-feira, gostaria de pedir uma música. Opa, deixa eu olhar aqui bonitinho. Gostaria de participar dos sorteios. Eu quero também ouvir a música Ela Sumiu, de Tim Maia. Se não tiver, pode ser outra. Beijos, Aline. Um beijão, Aline, e tudo de bom, minha amiga ali do Loti. Muito sucesso do Tim Maia, produção. Busca aí, no fundo do baú, um musicão no Tim Maia pra mandar pra Aline. Oi, Vini, meu querido, é a Rose. Ô, oh, minha lindona, sério? Não tem problema, não. Manda por escrito e tomara que dê tudo certo aí pra você, Rose. Que volte logo, né? Um beijão, minha linda. Toca pra nós. Gratidão com o Xande Pilares. Ô, oh, minha amiga, boa, hein? Essa é top. Abração, Vini. Ótima tarde pra nós, com a bênção de Deus. Amém, meu amigo. Beijo, Rose do Oasis. Um beijão, minha lindona. Ótima sexta-feira, viu? Sexta-feira abençoada. Manda mais uma alusão especial pra ela. A minha amiga do Carmo. Oi, do Carmo. Tudo bem?
1: Oi, Vini. Oi. Eu ganhei o frango agora.
0: Ah, você ganhou? Um frangão? Quer ganhar pizza também? Quer gabaritar os prêmios da mais?
1: Eu acho que eu tenho direito.
0: Com certeza. Claro.
1: Okay,
0: tá concorrendo.
1: Tá, tchau, boa tarde.
0: Ô, oh, minha linda, ótima
1: bom
0: tarde pra você.
1: Boa semana pra você.
0: Obrigado.
1: E pra sua família também.
0: Amém. Muito obrigado, igualmente.
1: Ouvindo meu radinho e a máquina ligada.
0: Galho e costura.
1: Eu.
0: Tô vendo. Fala comigo, minha linda.
1: Volto pro azul.
0: Olha a máquina aí trabalhando, hein? Alô, fala, menina.
1: Ouço aí, depois eu volto pro azul. Aí eu faço um pouco de azul e um pouco do branco.
0: Ah, é? Ai, meus ouvidos. Um Deus, minha linda. Tudo de bom do Carmo. Ah, eu vou. Pode deixar, viu? Eu vou passar lá na Crocs. Vou olhar, né? Vou olhar o seu trabalho maravilhoso. Tenho certeza que ficou lindíssimo, viu? Um beijo do Carmo. Um beijão pra você, minha linda. Aquele abraço. Também a Clarice. Oi, Clarice. Oi, boa tarde.
2: Hoje eu quero ver aquela música da Maria Mendonça.
0: Boa. Qual?
2: Com o Luan Santana.
0: Vou procurar, viu? Vou procurar
2: daí
0: aqui.
2: Daí coloca nas promoções.
0: Pode deixar, tá concorrendo.
2: Por favor, Vini, quero ganhar alguma coisinha. Um beijo.
0: Oi, lindona, boa sorte.
2: Tudo bom pra você, um bom trabalho, sucesso.
0: Sucesso sempre pra nós, um beijão, Clarice. Uma sexta-feira abençoada, a produção puxa aí o sucesso do Luan Santana com a Marília Mendonça. Um beijão, Clarice, ótima sexta-feira abençoada. 2026 não mais, tá chegando. Simone Mendes, jeito pra junto.

0: Pode mais. 12h31, Thiaguinho, Billy SP, em busca da minha sorte. 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

0: Chorou? Como é que não chora?
1: 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Agora 2h41, curtiu Jorge Mateus, Henrique Juliano, Shonen, Shonen ainda mais. E agora tem notícia pra você do São Paulo, hein? São Paulo que joga daqui a pouquinho, mais tarde, vai transmitir aqui a Rádio Mais esse jogaço em São Paulo e Santos. Olha, falar pra você do São Paulo, que anunciou uma parceria com a Ticketmaster para cuidar da venda de ingressos do Morumbis e também do programa Sócio Torcedor. O acordo começa em janeiro de 2027. E vale por 5 anos. O clube vai receber 140 milhões de reais. É grana, hein? São 140 milhões de reais. Sendo parte... como antecipação. A ideia é integrar os serviços em uma única plataforma e facilitar a vida do torcedor na hora de comprar ingressos e acessar os benefícios do programa. Show de bola, hein? Boa notícia para o Tricolor. E o Flamengo, hein? E o Saúl do Flamengo diz que vive seu melhor momento na temporada. Depois de um período complicado por causa de lesão e cirurgia, o espanhol conta que voltou a se sentir bem fisicamente e mentalmente, principalmente depois dos treinos específicos lá em Portugal. E tem mais, as famosas músicas que ele posta nas redes sociais. É show de bola, hein? Vou dar uma pausa quando os jogos voltarem. Saúl brincou que a playlist vai parar por enquanto, porque agora é hora de focar

0: no futebol. Bom jogador, hein? Joga muito, Saúl. Vivendo boa fase no Mengão agora, hein? E tem novidade importante no Corinthians. A justiça suspendeu 4 regras do regimento eleitoral do clube. Entre as mudanças, caiu a cobrança de taxa para candidatos, a exigência de biometria facial para votar e também restrições para associados com mensalidades atrasadas. A justiça ainda determinou que o clube forneça às chapas a lista dos sócios aptos para votar. As eleições estão marcadas para 28 de novembro. Daqui a pouco, hein, rapaz? Falta pouco para o novo presidente também do Corinthians. Vai de mão, faltando 17 para as 3 da tarde. Deixa eu mandar aquele abraço, rapaz, tanta gente. Alô, alô, ô, meu amigão Sérgio, vai Corinthians, Sérgio, vai de mão. Aquele abraço, hein? Tamo junto na mais, olha aí o Sérgio. Aquele abraço especial também, pra quem, Vini? Ah, pro meu amigão Genilton. Fala, Genilton!
1: E é meu parceiro, alô. Vini, casquinha de bala.
0: Tudo jóia?
1: Boa tarde, ótima sexta-feira, que Deus abençoe.
0: Obrigado,
1: nós. Bora, Vini, chama bora. Casquinha de bala, chama no restaurante a oficina da fome.
0: Chama, meu amigão.
1: Costelinha, bora que bora, menino, chama. A
0: costelinha fúria. Gostosa, é?
1: Alô, e, Vini, qual é que é nessas promoções aí, pra fazer dia que eu não ganho mais, hein?
0: Pode deixar, meu amigão, boa sorte, valeu, Genilton. Tá concorrendo aos prêmios da Mais, tá rolando o que, Vini? Nessa tarde gostosa, tem pizza da pizzaria Ferreira Luar, mais refrigerante. Ah, tem também aquele lanchão completo da T-Burger, lanche artesanal, mais batata frita, mais refrigerante. Valeu, Genilton, boa sorte, meu amigo, meu amigão. Alô, alô, quem fala? Boa tarde.
2: Boa tarde, Vini, boa tarde. Chuvosa.
0: Fala, amigo. Gabi.
2: Mas hoje tem tricolor.
0: Hoje tem vai, São Paulo, tricolor. Hein? Vai, tricolor.
2: Um abraço, Vini, coloca nas promoções.
0: Pode deixar, meu amigão. Valeu, Gabriel Moura. Aquele abraço, Gabi, tamo junto, hein? Hoje tem São Paulo e Santos. Clássico Sansão aqui na Rádio Mais. A partir das 7h30 da noite tem esquenta. 8 horas rola a bola do Brasileirão aqui na Rádio Mais, rodada 21, viu? É a volta do Brasileirão na primeira do rádio. Vininho, já que vai passar o jogo, quero ver pela telinha. Ô, meu amigo, minha amiga, vai passar na Sport TV, na Premiere, canal fechado. Vini, eu não vou poder assistir o jogo, mas vai ouvir aqui na Rádio Mais a transmissão, ó, em tempo real pra você. São Paulo e Santos na Mais FM, viu? 8 horas da noite, rola a bola aqui na Mais FM, tá bom? Tamo junto! Eu e o meu amigão José nos comentários. Alô, José Bete, que mandou um alô aqui, hein, também. Valeu, José, tamo junto. Também o Raimundo. Alô, alô! Já falei com o Raimundo. Já mandei aquele beijão pra Bete. Ô, meu amigão Caio. Fala, Caio. Tudo beleza por aí? Alô, boa tarde. Fala comigo.
3: Vini, boa tarde, Vini. Ô, Vini, a Daiane tá doando a gatinha dela aqui.
0: Meu amigão.
3: Ela é castrada.
0: Certo.
3: É que ela não pode ficar com essa gata, o médico
0: não
3: proibiu, porque do problema de saúde dela.
0: Oh, meu Deus.
3: Se tiver alguém interessado, Vini, dá um alô pra gente.
0: Claro, pode deixar,
3: eu agradeço meu. Vocês aí, a rádio e a todos que estão ouvindo aí.
0: Amém.
3: Parece uma música bonita pra Daiane. Tem uma música que diz assim,
0: Ponte.
3: É Gardenal.
0: Gardenal?
3: É garota Rivotril. Vê se você consegue mandar pra ela essa música.
0: Tá em falta o Rivotril aqui, hein?
3: Obrigado e um abraço.
0: Tamo junto, Caio. Deus abençoe sempre, meu amigão. Faltando agora 14 minutinhos pras 3 da tarde. Tá chegando mais sucesso. Caio, Deus abençoe, viu? Quem sabe logo apareça, né? Uma família maravilhosa pra poder adotar essa gatinha. Um beijão pra vocês. Tamo junto. Na sequência tem Xande Pilares. Gratidão.
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tem um objetivo a vencer na vida. 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

0: Tarde, mãe! Faltando agora 3 minutos para as 3 da tarde. Olha, eu vou mandar um recado aqui especial, vou mandar o seu alusão e já partiu pro sorteio, né? Corre que dá tempo! Deixa eu mandar aquele abraço especial para você. Deixa eu olhar o WhatsApp da mãe, a minha amiga Sandrinha. Ô, meu amigão Djalma! Parabéns, Djalma! Obrigado pelo carinho, viu? O pessoal do restaurante Empório fica feliz demais. Que delícia, hein? É, o meu amigão Djalma ganhou aquele pratão delicioso, aquela Marmitex top demais. Parabéns, meu amigão. Tamo junto, hein? Aquele abraço de Djalma. Ótima sexta-feira. Sexta-feira abençoada pra você, meu amigão. Tamo junto. Também a Sandrinha. Oi, Sandrinha. Tudo bem por aí, Sandrinha? Tá mandando áudio aqui pra gente. Tá mandando áudio bem legal. WhatsApp, não para agora não, hein, WhatsApp. Olha, não vai me deixar na mão, hein, WhatsApp. Olha, tá chegando a hora do sorteio, na mais. WhatsApp na mais. Tá aí pra você mandar aquele beijo, pra você mandar aquele abraço. Concorrer aos prêmios na mais pelo WhatsApp. 13-3427-2325. Tá chegando a hora do sorteio da pizza. A hora também do lanchão da T-Burger, que é uma delícia. Alô, alô, Sandrinha, fala comigo. Alô, alô, Sandrinha. Alô, tudo beleza por aí? Fala, Belas
1: filho,
0: Artes.
1: Boa tarde, tudo bem, querido?
0: Tudo ótimo, minha linda.
1: Alô. Se tiver a música do Amado Batista, secretária, você manda pra mim,
0: acho que vou ficar devendo, hein?
1: Muito obrigada, Vini.
0: Puxa, um beijão, Sandrinha, ali do Belas Artes. Boa sorte, meu amigo, né? Tudo de bom, viu? A sexta-feira abençoada. Então, meu amigão Nelsinho. Ô, Nelsinho!
2: Boa tarde, meu amigo Vini. Boa tarde! Sextou!
0: Sextou, meu amigo.
2: Chuva, frio, né?
0: Chuvinha boa.
2: Final de semana promete aí, mas bora lá, né, meu
0: bora.
2: Amigo? Bora. Passando pra ser aquela tarde abençoada a você, meu amigo. Muita paz, muita luz, muita energia, muita saúde.
0: Amém.
2: Aos ouvintes e colaboradores desta rádio, um grande caloroso abraço e uma sexta-feira abençoada. Aos meus amigos do Bar do Chico aqui, um grande caloroso abraço e uma sexta-feira abençoadíssima. E me coloquem todas essas promoções. É Nelson da Praia dos Sonhos.
0: Aquele abraço, Nelson. Deus te abençoe, meu amigão. Um grande abraço ao Chico, a todo o pessoal ali da Praia do Sonho. Aquele abração e uma sexta-feira abençoada. Tamo junto, Nelsinho. Ótimo final de semana a todos. Também o José. Fala, José.
3: Tem, hoje tem.
0: É hoje, é hoje.
3: São Paulo e Santos, com todo mundo aí na Rádio Mais, bora aqui, bora meu povo.
0: Aquele abraço, José, hoje, hein? Espero você aqui com a gente, José. É o José Bete, o cara não deixa passar nada, é criterioso. Todos os lances, ele manda bem demais, meu amigão. Alô, José Bete, comentarista número 1 da rádio, valeu. Olha, José, tamo junto, hein? Também o Vagnão, espero você, hein, José. 8 da noite, rola a bola aqui na Mais. Alô, alô, quem fala?
4: Oi, Vini, boa Oi. Tarde. Boa tarde, pessoal, Vagnão. Boa tarde, ouvintes.
0: Grande Zulu.
4: É o Wagner Zulu de Laranjeiras.
0: Tudo fala, bem, Wagner. Vini? Tudo jóia,
4: coloca
0: graças
4: no sorteio
0: a Deus.
4: Também, não esqueça, hein?
0: Pode deixar.
4: Tá bom?
0: Tá ótimo.
4: Eu tô mandando um beijo pra minha amiga Lawane.
0: Alô, Lawane?
4: Daqui de pertinho do
0: Oasis. Beijo pra Lawane.
4: Tá bom, pra ela e pra mãe dela.
0: A mamãe dela também? Ô, dona Lourdes,
4: tá bom,
0: um beijo.
4: Coloca um samba aí pra nós, Vini.
0: Um sambão, hein? Sexta-feira vale um sambão. Acabei de mandar o Xande de Pilares. Gratidão, essa música é top, hein? Fala a verdade, hein, Vagnão? Essa música é linda demais. Valeu, Vagnão. Ótimo final de semana. Tamo junto. Ô, minha linda Thaís. Vini, sextou. Boa tarde. Ô, minha linda, acabei de mandar, hein? Um beijão pra você, Thaís. Morama, aquele abraço. Tamo junto. Um beijão pra você, minha lindona. Ótimo final de semana. Tomei a Sônia. Oi, Soninha.
5: Oi, Vini. Boa tarde.
0: Boa tarde.
5: Vini, tinha como você tocar aquela música do Zé Ramalho pra mim?
0: É?
5: Mistério da meia-noite.
0: É um sucesso, hein?
5: E eu ofereço pra todos da rádio.
0: Legal.
5: E pras pessoas que estão ouvindo a Rádio Mais.
0: Maravilha.
5: Tá bom?
0: Tá ótimo.
5: Obrigado.
0: Eu que agradeço, Soninha. Um beijo, Sônia, do Guaraú, minha linda. Acho que vou ficar devendo hoje, hein? Mas a sequência, se Deus quiser, o pessoal toca pra você, tá bom? Um beijão, Soninha. Ótima sexta-feira, ótimo final de tarde, ótimo final de semana. Pra você, Soninha, e pro Ivan também. Alô, Ivan!
6: Aqui, daqui, Ivan, esse Bratel 2.
0: Fala, Ivan! Claro, meu amigão!
6: Com o Paulo Muiões, pra Mônica do...
0: Ah, Paulão, a Mônica!
6: Do amigo Eric.
0: Alô, Eric!
6: E a música do Jorge Matheus aí.
0: Boa, meu amigão! Vai tocar na sequência, hein, já, e tá chegando o sertanejo sensacional pra vocês também. Valeu, Ivan, do Cibratel 2, tamo junto! Chegou a hora boa, a hora do sorteio na mais, valendo pra você, o que, Vini? Aquele lanchão completo da T-Burger, que delícia, hein? Bora nessa, valendo pra você agora, hein? Lanche artesanal da T-Burger, mais batata frita, mais refrigerante! Tá na tela. Parabéns, parabéns, parabéns pra ele, Gustavo do Oasis. Parabéns, Gustavo! Alô, Gustavão do Oasis, sinal telefone 7768. Parabéns, parabéns, Gustavo. Você ganhou, hein? Faturou esse lanchão completo da T-Burger. Mais batata frita, mais refrigerante. Valeu, Gustavão, tamo junto, hein? Olha, quem acabou de mandar ódio, que foi a Silvana. Oi, minha linda.
7: Boa tarde, Vini, nosso casquinha de bala.
0: Oi, minha amiga, tudo bem?
7: Aqui é a Silvana do Moarama. Toca alguma aí do Rick Renner?
0: Boa.
7: Se você, de qualquer uma, se você tiver aí, tá bom?
0: Vai tocar depois do intervalo, hein?
7: Beijo,
0: se Deus quiser.
7: Fica com Deus.
0: Um beijo, minha amiga. Fica com Deus também, viu? Ótima sexta-feira. Ótimo final de semana. Um beijão, Silvana. Até rimou, né? Tamo junto, Sil. Deixa eu mandar mais um sorteio agora, né? Na pizza. A pizza deliciosa da pizzaria Isso e Harry. O pessoal começa a mandar um monte de mensagem agora, né? Vindo, meu ponto de sorteio. Tá todo mundo no sorteio, hein? Olha só que maravilha. Bora, bora, bora. Pizza da Luar, mais refrigerante agora, hein? Parabéns, parabéns, parabéns pra ele. Mais um camarada, hein? Alô, alô, Baiano do Guaraú. Fala, Baiano! Ganhou! Parabéns, parabéns, Baiano do Guaraú. Final telefone 7178. Ganhou a pizza da Luar, que delícia, hein? Mais refrigerante, tamo junto, Baianão. Valeu demais. Olha, você que tá ligado aqui no WhatsApp, tá mais obrigado, viu, pelo carinho. Olha, a semana todinha ligado na mais, muito obrigado, viu? Gratidão. Como eu diria o Xande Pilares, gratidão a todos. Olha, na sequência tem mais uns sucessos pra você. Pagode sertanejo, vixe Maria, muita música boa. E logo, logo na sequência, em 7h30 da noite, tem São Paulo e Santos. Transmissão ao vivaço aqui na Rádio Mais, tá bom? E no TikTok também. Rádio Mais FM tá aí no TikTok da Mais. Assista lá, hein? Assista o Vini e o José Petin aqui na Rádio Mais. 7h30 da noite, esquenta na Mais, 8 horas. Rola bola entre São Paulo e Santos. Brasileirão de volta na primeira do rádio. Tá chegando, Péricles, até que durou.
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0: 3:30.
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0: 4h42.
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17: 4:49.

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1: Joga a mãozinha lá em cima, Goiânia. Só se vive uma vez. É isso que a gente tá vivendo aqui, viu?

0: de mel tá cancelado. Obrigado.
1: 4h55. 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

0: 5:27.
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Meus irmãos, minhas irmãs, vamos agradecer ao nosso Deus, vamos agradecer ao nosso Pai e vamos confiar em seu amor, apresentando a ele as nossas conquistas, as nossas preocupações e as nossas alegrias pelas mãos maternas da Virgem Maria. O anjo do Senhor anunciou a Maria e ela concebeu do Espírito Santo. Ave Maria, cheia de graça, o Senhor é convosco. Bendita sois vós entre as mulheres, bendito é o fruto do vosso ventre, Jesus. Santa Maria, Mãe de Deus, rogai por nós, pecadores, agora e na hora da nossa morte. Amém. Eis aqui a serva do Senhor, faça-se em mim segundo a vossa palavra. Ave Maria, cheia de graça, o Senhor é convosco, bendita sois vós entre as mulheres, bendito é o fruto do vosso ventre, Jesus. Santa Maria, Mãe de Deus, rogai por nós, pecadores, agora e na hora da nossa morte. Amém. E o Verbo Divino se fez carne e habitou entre nós. Ave Maria, cheia de graça, o Senhor é convosco. Bendita sois vós entre as mulheres, bendito é o fruto do vosso ventre, Jesus. Santa Maria, Mãe de Deus, rogai por nós, pecadores, agora e na hora da nossa morte. Amém. Rogai por nós, Santa Mãe de Deus, para que sejamos dignos das promessas de Cristo. Oremos. Infundi, Senhor, em nossos corações a vossa graça, para que, conhecendo pela anunciação do anjo a encarnação de Jesus, vosso Filho, cheguemos por sua paixão e cruz à glória da ressurreição. Pelo mesmo Cristo, Senhor nosso. Amém. Glória ao Pai, ao Filho e ao Espírito Santo, como era no princípio, agora e sempre. Amém. E pela intercessão de Nossa Senhora da Conceição, nossa Mãe, nossa Rainha, nossa Padroeira, a bênção de Deus Todo-Poderoso, Pai, Filho e Espírito Santo, desça sobre todos vós, vossos familiares e convosco permaneça sempre.

0: Presta atenção nessa história.
1: Amor, tô indo no banheiro, olha meu celular aqui.
0: Foi o que ela falou pra mim quando ela levantou da mesa.
1: Amiga, vamos lá comigo, deixar os dois bebendo aí.
0: Eita, trem com soro.

0: junto. Pegamos vocês de jeito, né?
1: Pegou a gente no
2: flagrante. 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
1: 6:40.

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3: 7:05.

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0: 7:30.
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0: Rádio Mais, boa noite pra você que está nessa noite gostosa, quem tá aí, hein? Você que está nas ondas do rádio, tá pela internet, sejam todos bem-vindos, porque tá pra começar São Paulo e Santos na Mais FM, transmissão ao vivaço aqui em tempo real pra você poder acompanhar, sensacional. Olha, essa noite gostosa é 7h36, estou aqui, seu amigo Vini, nessa noite gostosa, e mais meu amigão José, eu chamo ele de José Bete, eu cravo aqui, é o José Bete, cara, manda bem demais os comentários da Mais FM. Boa noite, José. Tudo bom, meu amigo?
1: Boa noite, ouvintes da Rádio Mais. Boa noite, Vini. Boa noite a todo mundo que tá aqui presente. A essa galera que tá junto conosco aqui. Todo mundo que tá aí, né? Junto nas ondas do rádio e também através do TikTok. Boa noite a todos. E aí, Vini?
0: E aí, José? Rapaz, tem uma expectativa enorme aqui, hein? José, vou lhe fazer um convite agora. Um convite para participar aqui da live da Mais. Pessoal, quer ver o rosto? Quer ver a carinha do José também, com certeza? Não quer ver só essa carinha linda aqui? Vai dormir, produção. Essa produção me mata, hein? Ai, ai, ai. Tá lá, Mais, salve demais. Vai mandando um alusão no WhatsApp, tá? Mais tá liberado, viu? 3427-2325. Manda alusão no WhatsApp da Mais, 3427-2325, é a primeira do seu rádio, pra você mandar um alusão, hein? 3427-2325, eu convido você, meu amigo e minha amiga, a fazer parte dessa live sensacional, hein? E desse jogaço, transmissão na Mais FM, já mandei o convite para o meu amigão José, pra fazer essa transmissão aqui pelo TikTok da Mais também, hein? Ô, maravilha, são 7h37, nessa noite gostosa, ô, noite gostosa, toda hora falando noite gostosa, chega, Vini, troca o disco, é hoje, hein? Hoje à noite é a volta do Campeonato Brasileiro, pessoal na expectativa, torcedor São Paulino, torcedor Santista, não aguentava mais esses dias sem poder assistir um jogão, sem poder ouvir um jogo, né, no seu time de coração. Eu só imagino a empolgação de José hoje, né, estava com saudades do seu tricolor, José, fala pra mim.
1: Ah, Vini, eu tava tranquilo em casa,
0: é?
1: Eu tava tranquilo em casa, e assim, eu, quando eu tava pensando em casa, pô, tá mó tranquilo,
0: de boa.
1: Aí eu lembrei que vai ter São Paulo, vai ter dor de cabeça, vai ter preocupação, vai ter nervosismo, mas estamos aí, né? E se o futebol faz falta, uma semaninha sem brasileiro, sem sul-americano, sem Libertadores, sem Copa do Brasil, faz falta, Vini. Eu acredito que o povo também, os ouvintes, tava comentando, né, rapaz, não vai ter futebol não? Porque tava tendo o jogo do Brasil, mas venhamos. O jogo do Brasil, ele... Aquele jogo, né? Aquele jogo meio morgado e tudo. Mas graças a Deus que tem aqui a Rádio Mais pra transmitir esses jogos maravilhosos que tá acontecendo agora. Brasileirão, Sul-Americano, Libertadores. E eu tava com muita, mas muita saudade.
0: Muita saudade, José. Bem lembrado, né? Os amistosos da seleção brasileira. Teve a Índia, a Austrália. Olha só, amanhã, Índia e Brasil, 11 da manhã, lá em Calcutá, rapaz, lá na Índia. Olha, mais de 70 mil ingressos foram vendidos pra fazer o jogo, hein? Índia e Brasil, amanhã, 11 da manhã, vai passar ali, ó, na Plim Plim, viu? TV fechada, ali na Sport TV. Eu não tô nem um pouco afim de assistir esse jogo. Ó, já não assisti. O Brasil e a Austrália foi 6h30 da manhã, 7 da manhã. Ah, não. Olha, muito sem graça. Austrália e Brasil. Tudo bem, o último jogo foi 4x2 para o Brasil, mas pelo amor de Deus. Eu quero ver Brasil e Espanha, Brasil e Argentina, né? Um jogo forte, até Brasil e Colômbia. Aí vai ser um jogo legal, hein, José?
1: Vai ser um jogo legal, vai ser um jogo muito bom. Né, quando tiver essas partidas aí comemoráveis aí do Brasil e outras seleções mais fortes, né, Vini? Porque assim, Brasil e Índia, Brasil e Bolívia...
0: Não tem como.
1: Assim, convenhamos, é você pegar um Corinthians e jogar contra o Uberlândia, que foi campeão da Série D.
0: Então?
1: Entendeu? Não tem aquela emoção, mas você pegar, vai jogar Brasil e Espanha, Brasil e França. Então são jogos amistosos que vai encher os olhos. Você vai ver grandes craques ali, né? Que chegaram na finais, semifinais, oitavas de finais, quartas de finais e batendo de frente com o Brasil. Se você pegar até mesmo o Brasil e Noruega, rapaz, o jogo vai pegar fogo, porque foi a última seleção que eliminou o Brasil.
0: Claro.
1: Então dá uma sensação de revanche, né? É, Vini, estou atualizando aqui, tá?
0: Maravilha, um José. Não tá? Tem problema nenhum.
1: Mas vamos pro jogo. Vamos pro jogo. Morumbi não tá daquele jeito, como a gente esperava.
0: Muitos poucos torcedores aí compraram ingressos.
1: O
0: pessoal ainda tá chegando lá no Morumbi, né? Uma caminhadinha pra chegar até o estádio São Paulino. Né? O Cícero Pompeu de Toledo. Sabe por que eu lembro desse nome de Cícero Pompeu de Toledo? Por causa do jogo.

0: No jogo do Pro Evolution Soccer, né, que eu jogava no antigo já, né, antigo PlayStation 3, rapaz, jogava até com o André Luiz, e aí o Silvio Luiz, grande, saudoso Silvio Luiz, falava no Cícero Pompeu de Toledo, vai começar agora, e aí ficou marcado na minha memória, na minha lembrança gostosa de infância. A gente jogava muitos jogos, e hoje a gente assiste também, a gente ouve a transmissão na Mais FM, que é um sonho realizado, poder transmitir jogos do Brasil. Brasileirão, São Paulo e Santos é hoje, hein? E a expectativa está grandiosa para você assistir, para você ouvir esse jogão na Rádio Mais entre São Paulo e Santos, rodada atrasada. Rodada 21. Falar para você que o tricolor, hein? O tricolor no Brasileirão está em 11º, rapaz, com 36 pontos, 27 jogadas. Rapaz, já o São Paulo, 27 jogos já feitos pelo Brasileirão, vai fazer a 28ª rodada, né? Em termos, né? Porque é uma rodada atrasada. E falar também do Peixe, claro, com certeza. Em qual classificação está o Peixe no Campeonato Brasileiro? Está em 8º colocado, 8º lugar, com 38 pontos. Está ali querendo uma vaga para a Sul-Americana. O Santos, que está numa crescente muito grande, viu? Vem de 4 vitórias seguidas e tá aí para bater a marca, hein? Para bater a marca de o último técnico do Santos a bater essas marcas de 4 jogos aí com vitórias foi o grande rapaz, até esqueci o nome dele, o baixinho invocado. Você lembra do argentino? O Sampaoli, né?
1: Sampaoli foi muito bom também pelo Atlético Mineiro, foi muito bom também pelo Santos. Chegou, inclusive, com aquele Santos que tinha, se não me falha a memória, Marinho, que estava sendo destaque naquele Santos. E chegou o Santos na final da Libertadores contra o Palmeiras. E o Santos, que foi vice-brasileiro também, né, daquele ano também, e o campeão, se não faz memória, foi o Palmeiras. Também. Então, o Jorge Sampaoli, que fez um ótimo trabalho no Santos, levou o time do Santos a uma decisão de Libertadores, né, e foi, acho que foi em 2020, se não me falha a memória, mas não teve grande sucesso. Depois passou pelo Atlético Mineiro, também não teve grande sucesso também, Vini. Mas depois teve uma baixa no Flamengo, que aí foi pega pra capá, soco na boca do Pedro, e aconteceu o que aconteceu. Não é bom lembrar muito esse episódio, mas é um baita de um treinador.
0: É um bom treinador, né? Os últimos times que ele pegou aí não foi muito bem, mas, né, não deixa de ser um grande treinador. Ele foi campeão, acho que o último, não deve ser o último título dele, a Copa América pelo Chile. Hein, José, você lembra o último título aí do Jorge Sampaoli?
1: Foi campeão da Copa América pelo Chile.
0: Pelo Chile.
1: Muito bem lembrado em relação a isso, como você falou. E ele, depois aí começou a se destacar, né? Tava no Sevilha, e aí depois ele veio pros times daqui do Brasil e fez ótimos resultados, grandes jogos também. Só que aí a questão dele ser um pouco mais valentão, um pouco mais
0: territorialista, agitado, né?
1: Territorialista. Ele é mais explosivo.
0: Isso.
1: Né? Ele é mais explosivo e aí acabou atrapalhando ele dentro do futebol brasileiro. Porque a gente sabe, Vini, treinador não tem que ser tão explosivo. O último treinador que é explosivo, que a gente já conhece, é o Abel Ferreira. Né?
0: É brabo, homem é brabo, português é
1: só
0: raiz.
1: Que ele tem respaldo da Titia Leila, né? Tem respaldo da Titia Leila. E vamos ver o que vai acontecer. Por quê? Titia Leila, atenção palmeirenses. Titia Leila tá quase fechada com o Vasco da Gama pro ano que vem.
0: O Vascão?
1: Ela vai sair do Palmeiras, ela vai assumir o Vasco da Gama. Ela quer vascaína, né? Ela é vascaína de coração.
0: Sério?
1: Ela é vascaína de coração, a Titia Leila. E ela já vai ter um projeto montado pro Vasco da Gama. Então veja bem, uma Titia Leila que fez um projeto muito bem no Palmeiras, qualquer time hoje do Brasil vai querer aceitar ela.
0: Com certeza.
1: Inclusive, pasme, Vini, antes dela ir pro Palmeiras, ela queria ir pro São Paulo.
0: Pro Tricolor.
1: Só que o Júlio Casares não quis fazer essa parceria com ela. E aí o Palmeiras foi, tava muito, muito mal das pernas, que foi em 2016.
0: Por
1: e
0: aí
1: ela chega com a Crefisa.
0: Quietinha.
1: Porque o projeto dela era o seguinte: eu vou investir dinheiro no Palmeiras, mas na próxima eleição eu vou querer concorrer. E eu quero que
0: a todo mundo seja
1: comigo. E ela fez isso, e aconteceu isso com ela. Ela queria fazer esse mesmo método no São Paulo, só que o método do São Paulo é diferente, né? Os conselheiros que mandam. Por isso que o São Paulo é essa várzea que é hoje, né? Os conselheiros que mandam, a mãe do conselheiro, a tia do conselheiro, a vovó do conselheiro, a bisavó do conselheiro que manda. Então o São Paulo é que é essa várzea que é hoje. Mas a Titia Leila fez um ótimo trabalho em Palmeiras e hoje qualquer clube quer ela, né? Menos o Flamengo.
0: Com certeza, o Mengão não quer, né? Parece que o Flamengo não quer a Titia Leila aí. Já teve alguns atritos, mas o restante do Campeonato Brasileiro, meu filho, ó, Corinthians, o próprio Santos aí pra poder pagar a dívida no Neymar. Vixe, Maria, Bahia até que não, né? O Grupo City com

0: pro Bahia, mas tudo bem. Ora, diversos clubes brasileiros queriam muito atingir a Leila no comando ali, né, da presidência. Olha, falar pra você que o gigante da colina, que é o Vasco da Gama, vai ficar mais gigante ainda com a chegada da Leila. Hoje contratou bons jogadores, né? Eu vi o jogo do Lesqueno, que acabou de chegar no Vasco, bom jogador. O Vasco tá fazendo ótimas contratações, mantendo alguns jogadores bons também. Andrés Gomes, né, lá no Rio de Janeiro. E agora vamos voltar aqui, né? Voltar novamente para lá, para o Cícero Pompeu de Toledo. Bonito esse nome, eu gosto de falar Cícero Pompeu de Toledo, lá no Morumbis, para falar para você da expectativa do jogo de hoje. José, parece que tem um menino aí que tá voltando, é sério?
1: Exatamente, tem um menino aí que tá voltando pro São Paulo, o nome dele é Rian Francisco, cria da base, é um menino que joga muita bola, Vini, é um menino que chama muita responsabilidade do São Paulo na ausência do Caleri. Por quê? Dois destaques hoje. O Santos não tem o Neymar, que ainda está se recuperando. O São Paulo não tem o Jonathan Caleri, que é o seu homem gol, que é o seu brigador, que é o que prejudica muitos zagueiros lá na frente. Só que aí tem o Rian Francisco. O Rian Francisco é cria da base, foi base daquela gestão do São Paulo, que foi vitoriosa pela Copinha, que foi ele, foi o Pedro Lima e outros jogadores que surgiu pelo São Paulo também, né? O Luca e esses jogadores que subiram aí do São Paulo. O Mike, que também foi campeão lateral direito do São Paulo.
0: E saiu agora do São Paulo, né, o Mike?
1: Saiu, tá emprestado, na verdade. Não foi vendido definitivamente, tá emprestado o Mike. Pelo certo que eu apurei, né? Mas o São Paulo tem esse homem gol. E ainda por cima tem o Pedro Gustavo, né? Gustavo que tá no banco.
0: Ah, Gustavo também. Santana, Gustavo é bom Santana, de bola. Tem estreia, menino.
1: Também, que tá no banco de reserva, que também é outro da base, também é cria da base de São Paulo. Então o São Paulo tem bons atacantes hoje. Pelo amor de Deus, que não entre com o André Silva, porque o André Silva tá parecendo o Pedro Raul no Corinthians.
0: André Silva, menino!
1: É um cavalo.
0: Joga muito!
1: Mano. Cavalo, como fala o André? Cavalo? É um cavalo mesmo esse camarada aí.
0: É uma onça isso aí, meu filho.
1: Vini.
0: Não joga nada. Como é ruim, né? Que pode? Não, o clube brasileiro, da grandeza do São Paulo, não só a grandeza do Santos, mas, poxa, contratar André Silva. O André Silva tava lá em Portugal, foi pro Vasco da Gama, que a gente comentou agora há pouco, né, sobre o Vasco, e aí chegou para o São Paulo. Como que pode? Como que passa no scout? Olha, os clubes brasileiros, propriamente os maiores, né, assim, os de maiores expressão, assim como o São Paulo, né, como o Santos, tem um grupo assim só de scout. Tem uma galera, tem uma turma no time. É sério, produção, é sério, pra você que está no TikTok, você que está na rádio mais, ouvindo as ondas do rádio, todo time brasileiro de grande porte tem uma equipe especializada pra observar os números, né, e dados de cada jogador que pode ser contratado para a equipe, né, São Paulina. Então, como que pode? Como que o André Silva foi aprovado, né, nos dados da equipe de scout do São Paulo, hein, José?
1: Ah, o empresário dele é muito bom, né?
0: É bom, né?
1: O empresário dele é muito bom. O meu empresário me colocou aqui na rádio.
0: É claro, seu empresário é sensacional.
1: André Luiz e Vini Carrasco.
0: Pense!
1: São empresários bons, então quem tem empresário bom chega longe.
0: Chega longe. Olha, até comentar com você, José, que o pessoal pegou no pé demais. Eu não sei se você ficou sabendo, claro, você é entusiasta da bola aqui, o nosso amigão José sabe tudo do futebol brasileiro, passa pra gente. José, você ficou sabendo que o goleirão Neto, que ex-Botafogo, ele voltou para a Juventus com 37 anos de idade.
1: Certo.
0: Voltou para a Juventus. E os brasileiros nos comentários só colocando assim: ai, como que pode? Esse empresário é o melhor empresário do mundo. Esse Neto não joga nada. Que pelo amor de Deus. E isso acontece muito no futebol, né, José? O camarada que às vezes pega alguns clubes, não joga nada. E aí volta para um clube grandioso.
1: Mas o Neto, ele fez uma carreira na Europa.
0: Sim.
1: Por mais que ele seja hoje um goleiro que não é tão bom, tão vistoso, mas ele fez uma boa carreira, ele fez boas defesas no clube que ele passou, ele fez o nome dele, né? Então a Juventus tem isso em mente. Só que, claro, o camarada com 37 anos voltar para a Juventus é um empresário muito bom. É um empresário muito bom. Entendeu? Você pegar um jogador que nem ele e voltar para a Juventus, porque o próprio Messi não volta para times da Europa.
0: Então?
1: Entendeu? O próprio Cristiano Ronaldo não volta para times da Europa, porque é outra pegada, é outra dinâmica. Entendeu? Então, são empresários bons. Vini, gostaria de falar o seguinte.
0: Manda.
1: Dois momentos legais. O São Paulo, ele chega para essa partida buscando objetivo, né? E uma situação na competição que é diferente do Santos. A equipe vem de um último resultado, que foi de vitória em cima do Atlético Paranaense, e terá pela frente um adversário que conhece muito bem a importância de um clássico, que é o Santos Futebol Clube. O Santos, que teve seus investimentos, chegou vários jogadores, várias peças boas, amigos do Neymar e também que jogam muita bola, né? Mas o Santos está na frente do São Paulo. Um jogo hoje que tanto um para o outro é primordial. Por quê? Se o São Paulo vence, o São Paulo passa do Santos ainda por cima, na puta que joga muita bola, né? Mas o Santos está na frente do São Paulo. Um jogo hoje que tanto um para o outro é primordial. Por quê? Se o São Paulo vence, o São Paulo passa do Santos ainda por cima na pontuação e chega para brigar pelo G8, né? Que vai classificação direta para Libertadores. E o Santos, se ele vence o São Paulo, ele dá um salto gigantesco para poder brigar pelo G6, G5, até mesmo G4. Então, são duas situações um pouco parecidas, mas quem vem melhor nessa partida, na minha visão, é o Santos.
0: É o Santos.
1: O Santos vem de vários jogos consecutivos de vitórias no brasileiro. O São Paulo, ele vem meio cambaleando, mas o São Paulo tem um único fator que favorece para ele, que é o fator casa, que é o fator Morumbis.
0: Isso, né? A torcida.
1: A torcida, seu estádio, é o estádio maior do que a Vila, lógico. Mas isso não quer dizer nada. É 11 contra 11. E o Santos, que vem por sua vez e chega em busca do seu objetivo, que é também subir na tabela, né? E em vista do último resultado que o Santos ganhou do Remo, por mais que foi um jogo meio pegado, mas... Ah, é o Remo, mas não interessa.
0: Jogo brasileiro, o campeonato mais difícil do mundo, pessoal.
1: Exatamente. O campeonato é esse. Hora você vai jogar com o São Paulo, hora você vai jogar com o Remo. Um jogo, às vezes um jogo contra o São Paulo pode ser um jogo fácil, um jogo contra um Remo, a Chapecoense, pode ser um jogo difícil, né? Então, eu acho engraçado isso do futebol, que o futebol dá essa prioridade e dá essa vistosidade pra gente, que é o quê? O clube pequeno ou menor de expressão consegue bater no clube maior. É incrível isso, Vini.
0: Essa é a graça do futebol, né, José?
1: Essa é a graça do futebol, Vini. Então, eu amo o futebol por causa disso.
0: O futebol é apaixonante, o futebol é maravilhoso e tá pra começar Santos e São Paulo, melhor São Paulo e Santos, e parece que tem um menino aí, um menino que ficou um pouco chorão, tadinho, né? A gente brinca assim, né? Brinca no futebol, mas claro, a gente tem que tratar a depressão como um assunto sério. Pessoal, depressão é complicado, é coisa séria, né? E por falar nisso, o Felipe Coutinho está de volta ao Santos, e bem lembrado, uma frase que eu vou lembrar aqui, de que é a seguinte, que ele mesmo comentou, né? Show de bola. Falar pra você que o Felipe Coutinho falou que quer voltar a sorrir, José. Ele quer voltar a sorrir na equipe santista e afastar toda essa tristeza que culminava no garoto.
1: Felipe Coutinho, Vini, que tá abraçando essa oportunidade junto com o Neymar, por quê? Felipe Coutinho, nos seus maiores auges na sua sub-20, quando ele subiu junto com o Neymar, foi campeão olímpico junto com o Neymar.
0: Sim.
1: Né? E junto também com o Lucas Moura e outros jogadores importantíssimos daquela geração. Só que o Felipe Coutinho, ele é um jogador que é esplêndido. O que aconteceu com o Felipe Coutinho? Foi quando ele saiu do Liverpool e aí foi pro Barcelona e teve sua baixa. Eu acredito que se ele não tivesse tomado essa decisão, ele ainda estaria sorrindo ainda mais e ter chegado com mais confiança no Vasco da Gama. Só que o Felipe Coutinho, ele vai voltar a sorrir sim, porque ele tem jogadores como o Neymar, como o Gabigol, como o Everton Cebolinha. Cara, se você não consegue sorrir com esse jogador que
0: tá do seu lado,
1: você quer mais o quê?
0: São craques de bola aí. A equipe santista vem com tudo pra cima do São Paulo. O Felipe Coutinho está no banco, hein, pessoal? Então, pra começar, José, vou lhe fazer mais um convite aqui especial nessa live de hoje. Nessa live dessa noite incrível pra você poder participar, pra você poder mandar o seu alusão. Também pelo... Ah, com certeza. Pelo TikTok da Mais e também pelo WhatsApp da Mais, hein? 3427-2325. Manda um alusão pra você, hein? Manda um alusão no 3427-2325. Vai mandando um alusão aqui, hein? No Zap da Mais. Ixi, mano, o que eu fiz, hein? Eita, nós. Ah, abriu batalha. Vou ter que sair aqui. Eita, nós. Mas eu sou, rapaz. Eu pra TikTok é uma. Uma coisa doida, hein, José? Tá pra começar. Os jogadores estão quase pra entrar no gramado pra tocar o hino nacional brasileiro, que é muito importante, né? O hino nacional. Ainda mais chegando à véspera de eleição aqui no Brasil, né, para escolher o novo presidente, ou, né, manter o presidente que já está agora, no momento, atuando como presidente do Brasil. Vou começar uma nova live aqui, você vai acompanhando, hein, pessoal do WhatsApp da Mais, seja bem-vindo também, pelo 3427-2325, tá na Mais, tá bom demais, José, vou pedir, olha, por gentileza, rapaz, não sei se você sai do TikTok, se você entra no TikTok, não sei, meu filho, rapaz do céu, eu só sei que eu vou tentar tentar lhe convidar mais uma vez, José. Recomeçando a live aqui no TikTok da Mais, hein? Agora são faltando 5 minutos para o jogo. Tem tempo ainda, hein? Tem tempo de você ir lá buscar sua pipoquinha. Tem tempo de você ir lá buscar, né? Com certeza, buscar o quê? Buscar

0: Aquele refrigerante, aquela tubaína deliciosa, hein? Buscar aquela tubaína geladinha. Pedir aquele lanche no The Burger. Pedir aquele lanche especial pra você também. Ah, na Pizzaria Esferraria Casa Nova. Pedir pra você também, com certeza. Ah, que delícia, hein? Ô, maravilha. Agora sim, José. Está no TikTok da Rádio Mais pra participar com a gente. Pra você mandar o alusão também, especialmente para o José. Mandar o alusão aqui no WhatsApp da Mais 3427-2325. Estamos de volta na live da Mais FM. Os jogadores entrando ao gramado. Tá aí puxando a fila, Gabigol, pelo lado santista, é capitão. E o capitão do lado São Paulino é ele, Luciano, o ídolo São Paulino. Vem pra fazer mais um jogaço, mais um jogão de bola pra você aqui na Rádio Mais. Rodada atrasada, viu? Rodada de número 21 para São Paulo e Santos. Vini, qual que é a rodada do Campeonato Brasileiro normal? Como se fosse, né, um jogo normal. Seria a rodada de número 28, tá bom, galera? Vai jogar São Paulo e Santos lá no Morumbi. O famoso Cícero Pompeu de Toledo. Estão chegando aí ao gramado. Pessoal com as crianças ali, né? Aproveitando. Ô, rapaz, era um sonho. Era um sonho meu quando criança, José, entrar ao gramado com meu ídolo. Eu sou corintiano, né? Quem me conhece sabe. Mas, José, você tinha essa vontade também, José? Quando criança? Ah, sim,
1: sempre tive essa vontade, né? Inclusive, quando eu sou do estado de Alagoas, o pessoal que tá me acompanhando aí, cidade de Atalaia. Terra de Aloysio Chulapa, campeão mundial pelo São Paulo em 2005.
0: A rocha!
1: Entendeu? E quando o São Paulo ia jogar lá contra o CSA, contra o CRB, era sensacional, Vini. Era uma alegria que contagiava festa, muita, né, gente. Era uma festa. O pessoal chegava lá e falava: meu Deus, tá vindo jogar aqui o São Paulo, tá vindo jogar aqui o Corinthians, o Flamengo. Era uma festa. O Rei Pelé, que é o nosso estádio lá em Alagoas, ficava lotado, Vini. Vini,
0: vamos. Show de bola, José!
1: Escalação?
0: Bora, José, qual a primeira escalação da noite?
1: Vini, estádio do Morumbis, que vai estar lotado, eu creio, em nome de Jesus. Vem com o treinador Dorival Júnior e sua escalação de 3-4-2-1. No gol, Rafael, o trio de zaga, Arboleda, Tolói e Iago. Na frente, volância, Pablo Maia, Marcos Antônio, Bobadilha e Lima. Na frente, Luciano e Arthur. E ele, Rian Francisco, na frente, Vini.
0: Maravilha, José. Tá aí a escalação tricolor. E agora, passar pra você a escalação do Santos. Santos Futebol Clube, que vinha na casa São Paulino. A casa, olha, com pressão, Caldeirão, é o Morumbis. E agora é com ele, José. Alô, alô, José. Equipe Santista.
1: Santos Futebol Clube, o time da praia, o time de Pelé, vem com o treinador Cuca e a sua formação 4-2-3-1. No gol, Diógenes. Na zaga, Arão e Lucas Veríssimo. Nas laterais, Escobar e Rodinei. Na volância, Arthur. Eita, esse Arthur dá problema, hein, rapaz? Oliva. Na frente, Everton, Cebolinha, Rolazer e Barreal. E ele, Gabigol, como centroavante, Vini.
0: Valeu, José, tá escalado o time do Santos, o time do Peixe. Os jogadores ouvindo ali o hino nacional brasileiro, tem que respeitar o hino, hein? Ah, deixa eu falar com o pessoal do TikTok da Mais. Alô, Sacel, beijo, minha linda. É minha titia, lá de São Paulo, curtindo a Rádio Mais. Minha linda, olha, o Kaikai não vai jogar, não. O Neymar não vai jogar, tá bom? Um beijão, Sacel. Ô, Juninho, Vini, André Luiz está te pagando hora no túnel, não tá nada. Aquilo ali, ó, Mugirana. Tamo junto, Juninho. E Deus abençoe sempre. Aquele abraço especial pra você, Juninho. A Soninha mandou um áudio aqui no WhatsApp, tá mais? Deixa eu ver.
2: Oi, Vini, boa noite.
0: Oi, minha linda.
2: Tô aqui só te ouvindo.
0: Obrigado, Soninha. Rapaz, demorei pra ouvir o áudio da Soninha. Rapaz, tanta coisa aqui, hein? Um beijão, Soninha, ali do Guaraú. O pessoal quiser mandar áudio, manda pelo WhatsApp da Mais. 3427-2325. Tá na Mais, tá bom demais. E tá pra começar o jogo, hein? Tá pra começar o jogão aqui. Eu já vou preparando pra você, hein? Preparando esse jogaço entre São Paulo e Santos. É rodada 21 para São Paulo e Santos. Para Santos e São Paulo, pessoal. Vai mandando o alusão. 3427-2325. Tá pra começar, hein? Rapaz, o seu pessoal ainda está passando, né? Ali as escalações. Tá demorando um pouquinho pra começar o jogo, hein? O jogo era pra começar pras 8 horas.
1: Aqui não é bomba pet não, mas é atualizado.
0: É 100% atualizado, rapaz. Ô, Vini, conta.
1: Destaque pra amanhã. Você que quer acompanhar um bom jogo, final entre futebol feminino brasileiro, São Paulo e Corinthians. Futebol feminino. O São Paulo que saiu na frente do Corinthians por 2-1 na Arena Itaquera. E amanhã o jogo é no Morumbi, a final do Brasileirão. Futebol feminino que tem que ser valorizado, as mulheres.
0: Tem que ser muito valorizado. Olha, ô José, não só dando os parabéns à equipe São Paulina, mas você, torcedor corintiano, principalmente o Corinthians, ô José, não desfazendo jamais da equipe São Paulina, mas o futebol feminino corintiano vem numa crescente assim impressionante. Libertadores, Brasileirão, né? Ganhando vários títulos, assim como o São Paulo, tenho certeza absoluta que vai ganhar uma crescente também, que vem ganhando títulos, inclusive ganhou, né, recentemente do próprio Corinthians, se não me engano, né, no Campeonato Feminino.
1: Sim, ganhou do Corinthians dentro da Arena Itaquera, ainda então, por cima, com a torcida máxima do Corinthians, né? E agora vai ter o jogo de volta amanhã no estádio do Morumbis com a torcida do São Paulo, e tem a vantagem do placar de 2-1. E o São Paulo feminino que vem crescendo muito bem seu futebol, né? Eu acho interessante isso, o futebol feminino, inclusive de São Paulo, que tem mostrado sua força, tanto o Corinthians, que é o maior campeão brasileiro feminino, mas também tem o São Paulo que está crescendo, o Santos que também está chegando, e o Palmeiras também, e que esses clubes venham crescer ainda mais e valorizar ainda mais o nosso futebol.
0: Valeu, José! Fala pra você, José! Vou pedir agora, hein? Rapaz, a escalação do quê, Vini? A escalação dos juízes? Os árbitros da partida? Ali eu vi que ali é o Candansan, se não me engano.
1: Candansan, Vini. O Candansan é um árbitro muito criterioso. Ele não gosta muito de deixar a bola rolar. Ele pega muita falta. E é um árbitro que gosta muito de dar cartão amarelo. Então, tanto o Santos como o São Paulo tem que ter cuidado para esse estilo de árbitro. Porque o Candansan, ele é perigoso para esse jogo. Inclusive para um clássico. E a gente se esperava pelo Wilton Pereira Sampaio, pelo o Fortão lá, esqueci, o Daronco, né? Mas optaram a CBF pelo Candansan, e vamos ver o que ele tem preparado pra essa noite. O Morumbi tá lotado, hein? Tá enchendo o Morumbi.
0: Tá chegando a torcida São Paulina, que vai sair com a bola, que é o Santos. É Gabigol com ela, já preparado pra rolar a bola, hein? Vai rolar a bola, rola a bola! Começa! São Paulo e Santos Brasileirão! Rodada 21, jogo atrasado. É jogo pra você na transmissão da Mais FM. Manda uma alusão no TikTok da Mais, manda uma alusão no WhatsApp da Mais, 3427-2325. E tem bola para a equipe tricolor. Começaram o jogo no campo de defesa. Vem com ela trabalhando. Vem ela, Arboleda. Solta a jogada na esquerda. Vem com ela. Vem com ela dominada. Vem, Tolói. Solta na canhota mais à frente com o Iago. Lindo tapa. Vai pra cima o time do São Paulo. Enfiou na ponta esquerda. Iago tá livre. Cruzou no meio. A bola vai sobrar pra quem? Voltou para Arthur e ganha o lance. Cruzou pro meio. Pega o goleiro, é o Diógenes. É escanteio para o São Paulo, que começa com tudo o jogo. O cruzamento veio pela canhota. Iago levanta. Era o Arthur. Levantamento. A bola foi.
1: Bola que tinha endereço, hein?
0: Foi de endereço, José. No detalhe do lance.
1: O Iago, ele corta a bola, ele chega driblando todo mundo ali, buscando a linha de fundo, cruza. E aí a bola bate na zaga, vem o Arthur cortando por todo mundo. Dá uma cavadinha, Vini, que essa bola ia cobrir o goleiro, já viu, São Paulo?
0: Vem tricolor, levantamento na área. A bola vai sobrar ali no campo de defesa do Santos. Na grande área, sobrou para o São Paulo. Bobadinho enfiou na frente para o Luciano. Ele fez o giro, cruzou. A bola passa por todo mundo. Sobrou na direita, vem Arthur. Arthur para cima da marcação. Ele balança o corpo, levantou. A bola desvia. É mais um escanteio para o São Paulo. Chega na marca de 1 minuto e meio. Primeira etapa. Tem São Paulo 0, tem Santos também 0. E teve perigo ali, José.
1: Perigo, Vini. 1 minuto e meio de jogo, segundo escanteio pro São Paulo. São Paulo que vem pra cima, tá querendo mostrar serviço. Treinaram muito bem, então mostra serviço, São Paulo.
0: E vem tricolor, na ponta direita tem escanteio ser cobrado, cruzamento na grande área do Santos. Vem Arthur de canhota na bola, levantamento, a bola vem fechada, tira dali o goleirão Diógenes, a bola tinha de endereço certo no gol. Quase um olímpico aí, José.
1: O Arthur vai me infartar todos os torcedores do São Paulo nessa noite. Quase um gol olímpico, ia ser bonito na Rádio Mais.
0: E vem mais, São Paulo. Arthur levantou, mais uma fechada, tira a zaga do Santos, afasta do jeito que der. A bola vai sobrar pra ele, não deixa sair não, hein? Vem com ela, Marcos Antônio, trabalhando a bola, é o time do São Paulo. Vem com ela, Rafael recebeu mais atrás, dá um bicão pra frente, quem é que sobe com ela, Arboleda, todo comando de ataque, sobrou para o Luciano, ele dominou no peito, põe no chão, e vem com ela, o time do cabeça para o Iago. Iago cruzou no meio para quem? Para quem? Perdeu para o Oliver. Oliver solta para Arthur. Vem o time do Santos. Recolhe a bola. Recolhe com o Escobar. Escobar dá mais à frente para Arthur. Ele tenta jogar. Linda jogada do Cebolinha para Arthur. Desce o time do Santos no comando de ataque na ponta esquerda. Sobra para Gabigol. Gabigol faz a tabela bem dentro com o Everton. Cebolinha abre na esquerda com o Arthur. Arthur corta pelo meio. Ele prende a jogada. Solta para Cebolinha. Cebolinha pela ponta esquerda do time do Santos. Vem descendo para o time do ataque. Vem Santos. Vem Santos pelo meio. Cebolinha chutou pro gol. Rafael espalmou, voltou. Gabigol limpou o goleiro, bateu pra fora. Manda pra fora, Gabigol. A primeira grande chance santista. Bateu, rompou o goleirão Rafael. Chute que veio da canhota. Do lado esquerdo de ataque, Cebolinha cortou pro meio. Bateu, cruzado, Rafael soltou. Nos pés de Gabigol. O que foi isso aí, José?
1: O lance muito bem trabalhado pelo Santos, Vini. Onde que o Everton Cebolinha, ele cria o espaço, ele chuta essa bola. A bola quica e quase engana o Rafael. Bate no peito do Rafael e explode pra frente. E o Gabigol tentou tirar essa bola do Rafael, mas ficou sem ângulo. Graças a Deus ele perdeu o gol. Senão seria Santos 1 e São Paulo 0. Nesse momento tá 0-0 no placar, Vini. O jogo tá pegado. Tá gostoso de narrar, Vini.
0: Tá show de bola. Ai, ai, desculpa a transmissão da rádio. É que o TikTok, o Juninho falou, a bola bateu na Mavi. Quem sabe do meme sabe, hein? E vem São Paulo, vem Tricolor. Marcos Antônio recebe no meio, círculo central. Ele prende a jogada, ele gira. Ele gira o corpo mais atrás, solta para Tolói. Rafael Tolói vem pro jogo, vem pro toque de bola, vem time do São Paulo, Arboleda. Arboleda solta a jogada mais atrás. A jogada para Rafael. Vem trabalhando no time do São Paulo, vem pro toque de bola. Vem no toque, Rafael solta no meio para Marcos Antônio. No meio de dois ele passa. Lindo o giro de Marcos Antônio. Se livra da marcação. Ele solta na esquerda mesmo de ataque vem Arthur. Arthur tem aberto na esquerda e Iago corta pelo meio, solta mais atrás para Marcos Antônio. Marcos Antônio solta, vira tudo lá para Rafael Tolói. É o Bobadilha, Bobadilha solta na direita para Pedro Lima, recém-chegado pela ponta direita. Ele partiu em cima da marcação, levantou na grande área. Olha o time do Santos, tira ali para escanteio, tira para fora ali Rodinei, o famoso Rodilindo. É escanteio para a equipe São Paulina, né? Fazer a cobrança lado esquerdo. Alô, alô, José.
1: Tá um jogo muito gostoso, Vini. Olha o Santos ataque, o São Paulo também retribui mesmo, da mesma pressão e da mesma forma que o Santos foi pra cima, intensidade. E o que acontece? O Arthur, ele recebe uma bola rápida do Marcos Antônio e rapidamente ele já inverte, devolve pro Marcos Antônio, ele inverte a bola procurando o Pedro Lima e ele dá um cruzamento buscando que vem de trás, que seria o Luciano. E aí o Rodinei, ele vai, tira de peito, é escanteio pro São Paulo e lá vem o São Paulo de novo, Vini.
0: E o Francisco levantou, levantou na grande área, vai sobrar pra quem? Arboleda deu de cabeça, defende Diógenes, sobrou mais atrás com o Arthur e gatilhou o chute. Diógenes! Voltou aí Francisco pra fora. Que embalaço, um canudo de fora da grande área. Pegou de bate pronto ali Arthur, sem deixar ela cair. Ele dominou no peito, botou no chão, ele bateu bonito. Defesaça do arqueiro santista, duas defesas. Defesas lindíssimas do goleiro santista. No detalhe, José.
1: Uma bola que foi cruzada e o Arboleda cabeceou. O Diógenes rapidamente, como um gato, ele tira essa bola. A bola sobra, Arthur mata no peito. E quando ele vai chutar, ele rapidamente tira de novo. Só que aí o Rio Francisco não conseguiu aproveitar porque ele é canhoto, ele não é destro. Mas Vini, que jogo gostoso é esse? Que começo de jogo é esse, Vini?
0: Tá um jogão de bola, hein? E vem São Paulo, comando de ataque, vem com o Iago. Ele prende a jogada, recolhe a jogada com o Marcos Antônio. No meio ele enfia a jogada mais à frente com ele. Linda jogada de Rio Francisco, ele domina bonito. Ele domina bem, põe no chão, dupla marcação santista. Que tira para a lateral. É lateral, lateral para a equipe do São Paulo. Lado esquerdo, fazer a cobrança. 6 minutos, primeira etapa, tem 0 São Paulo. Santos também 0-0 no Morumbi. Rodada 21. São Paulo e Santos buscando aí o primeiro gol. Na primeira etapa, linda tabela com Marcos Antônio, solto para Luciano. Ele deu no meio, Rodilindo. Rodinei pegou ela. A bola sobra para Arthur. Ele faz o pivô ali no campo de defesa. Recebe a carga, é falta. Tá parado, lance é falta. Alô, José.
1: Falta, o Marcos Antônio chegou atropelando o jogador do Santos e acabou fazendo a falta. Mas o que tá jogando esse Rodinei, o que tá jogando esses jogadores do Santos, o que estão jogando os jogadores do São Paulo, estão realmente, que continue assim até o fim, mas estão prometendo um jogo daqueles memorável. E outra, sem Neymar e sem Caleri. Então vai ser um jogo que vai ser muito dinâmico, Vini. O Santos não tá sentindo a pressão, tá indo pra cima. E o São Paulo tá fazendo o seu dever de casa, indo pra cima do Santos, tentando buscar aquele que pode ser o primeiro gol e o resultado que pode dar muito bem pro São Paulo nessa segmento de temporada.
0: Maravilha, José. Vem Rodinei fazer a cobrança lá no direito, comando de ataque do Santos. Ele solta o curtinho com o Arthur. Ele prende a jogada, perde a jogada, recupera Rodinei. Pelo campo de defesa ele solta para o William Arão. Dá no meio para Arthur. Tabela bem, trabalha bem o time do Santos. Recebe na esquerda, vem com o Escobar. Escobar volta mais atrás. Vem pra jogada do Escobar, cuidado, hein? Perigoso aí, hein? Vem pro lance, vem o time do Santos. Barreal deu a toque bem bonito ali para o Escobar. Ele volta tudo mais atrás com o William Arão. Trabalha o time do Santos, Escobar. De canhota solta mais atrás com o William Arão. Recomeça o jogo o time do Santos. Vem Veríssimo. Veríssimo domina. Marcação ali aperta o time do São Paulo. Arthur deixou passar para ninguém. Deixou passar para ninguém. É o Cebolinha. O Cebolinha tá jogando mais pela ponta direita agora, hein? Pela equipe santista. E Dário São Paulo, que recorre a jogada pela meia esquerda, Marco Antônio. Marcos Antônio volta atrás com o Rafael Tolói. Rafael Tolói, o Ítalo brasileiro. Ele volta a jogada mais à frente com o Arthur. Trabalha bem. Olha o Luciano aí na esquerda, soltou no meio, jogada para o Bobadilha, acabou perdendo. Desce o time do Santos, recolhe, contra-ataque é o Cebolinha para ele, Oliva tenta jogar, acaba perdendo, sai com a bola e tudo. É lateral para a equipe São Paulina, lado esquerdo de ataque. Vem Iago para fazer a cobrança. É manual para a equipe do São Paulo, segue 0-0. 8 minutos, primeira etapa. Tem São Paulo 0, Santos também 0, hein? Vai mandando uma alusão no TikTok da Mais. Rádio Mais FM Itaiaí, muito obrigado pelo pessoal no TikTok da Mais, pessoal do WhatsApp também. Sejam todos bem-vindos aqui na Mais FM. 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Olha o time do São Paulo. Olha o São Paulo chegando na grande área. Cruzamento. A bola passa por todo mundo sem perigo. Mica pra frente ali do Escobar. A bola vai sobrar no domínio pra quem dividindo no meu campo. A bola tá no chão com o Cebolinha. Linda jogada do Cebolinha. Ele deu ali uma caneta, recebeu a carga e falta. Tá parado. Lance ali. O que que foi aí, José?
1: Falta o Cebolinha aí escapando, que tá marcando ele, o Pablo Maia. E aí o Bobadilha chega e dá um tranco nele. Ele pega e derruba o Everton Cebolinha. Cebolinha que recebe a falta. Pelo lado do Santos, o Cebolinha tanto tá pelo lado esquerdo, como às vezes tá pelo lado direito. E pelo lado do São Paulo, o Arthur tanto vai pelo lado esquerdo, quanto também pelo lado direito. Os dois atacantes velocistas, tanto do Santos como do São Paulo, estão flutuando muito bem nesse começo de jogo, Vini.
0: E vem o Santos na jogada, comando de defesa, o Ilharão. Aperta o time do São Paulo, hein? Marcação ali, forte, Rodinei. Rodinei tentava jogar, acabou saindo com bola. Opa, lateral para o Santos. O juizão da lateral para a equipe santista. Vem Rodinei. Rodinei recém-chegado, camisa 23 da equipe santista. Solta a bola, solta a jogada com o Veríssimo. Ele abre na esquerda para o William Arão. Comando de defesa. Vem para tentar fazer a jogada Arthur. Arthur volta para o Veríssimo. Aperta o time do São Paulo, hein? Rodinei. Ele já domina para frente. É o domínio já tentando buscar o ataque. Opa! Tentava ali a jogada. O Lima não conseguiu fazer nada. Vem o time do São Paulo para fazer a cobrança lateral. O que foi no lance aí, José?
1: Falta, o Lima tentou sair jogando, só que o Marcos Antônio chegou atropelando ele, fazendo a falta. Vini, detalhe, o Lima, lembra dele? O Lima, ele era jogador do Ceará.
0: Ah, é?
1: Junto
0: é
1: com o Pedro Raul naquela época, junto também com Magno Mota, que jogava pra caramba, entendeu?
0: Jogava, hein? Olha o time do São Paulo, o Luciano recebeu na meia esquerda, engatilhou, bateu! Lá na torcida São Paulina, tiro de meta para a equipe do Santos. Fazer a cobrança. Alô, José, conclua.
1: O Santos, ele ia saindo jogando, buscando uma direção mais concreta. Só que aí o Marcos Antônio rouba essa bola, toca pro Luciano. O Luciano viu e falou, vou chutar daqui. Mas ele chutou muito forte, a bola pegou subindo. E aí, não teve perigo tanto.
0: Olha o São Paulo, Bobadilha sobrou no meio, Francisco, pra ninguém. De graça para a equipe santista. Veríssimo já desce pra fazer a jogada, vim pra Lima. Lima que não tava, né? Não tava pra ser titular, parece que entrou aí do nada. Rapaz, eu jurava que era o Rolinhas que ia jogar. Tá aí o Lima. Vem pro toque de bola, vem o toque com o Gabigol. Gabigol volta mais atrás com o Arthur, que solta para o Rodinei. Trabalha a equipe santista. Vem com o Lucas Veríssimo. Assim chegada a equipe santista, hein? Última temporada tava aí. Lucas Veríssimo. Vem Escobar. Escobar abre na esquerda para ele. Vai para Barreal, de canhota. Ele volta para Escobar. Avança o time do São Paulo, hein? Escobar tenta o chute. A bola bate na defesa. No ataque. Melhor dizendo, do São Paulo. São 12 primeira etapa. Santos 0, São Paulo também 0. É 0-0 lá no Morumbi, entre São Paulo e Santos. E até o momento, José, quem tá melhor, hein? Quem tá melhor?
1: Vini, o São Paulo tá melhor, porque o Santos, ele tem a posse de bola, só que o São Paulo tá sendo mais agressivo, tanto que o São Paulo já deu 4 finalizações e 3 escanteios pro São Paulo. O Santos chegou, tentou fazer o gol com o Gabigol, e aí o Rafael conseguiu atrapalhar e o Gabigol acabou chutando essa bola pra fora. Mas em relação ao jogo, o Santos tem a posse de bola, só que o São Paulo tá sendo mais perigoso que o Santos, tá sendo mais efetivo que o Santos.
0: Maravilha, José, maravilha, tentava jogar ali o Bobadilha, ele ganha lateral, já quer fazer a cobrança rápida, ele já cobra tudo, mas atrás com ele, com o Pablo Maia, praticamente um defensor ali, Pablo Maia, hein? Tá jogando como um terceiro zagueiro, é isso mesmo?

0: Sou, José.
1: Pablo Maia, que nessa formação com o São Paulo tá com a bola, se forma um terceiro zagueiro e lá vem o Tolói, Vini.
0: Vem livre, avançou, Tolói, ninguém marcou, ele avançou. Ele solta para Marcos Antônio, dividida com o time do Santos, Arthur ganha para ele. Desce o time do Santos, linda jogada de Gabigol, inverteu um lindo lance para Cebolinha. Acabou perdendo um pouco do domínio, ele prende a jogada, prende o lance na ponta esquerda, vem Cebolinha. E Cebolinha para o time do Santos, cruzou na área, tira a boleta. A bola vai sobrar para quem? Lima tenta a jogada, Pablo Maia dá o bicão pra cima, hein? Vai sobrar pra quem? Quem vai tentar a domina aí, dividida com o Rodinei? Cebolinha pro time do Santos, cruzou na área, tira a boleta. A bola vai sobrar pra quem? Lima tenta a jogada. Pablo Maia dá o bicão pra cima, hein? Vai sobrar pra quem? Quem vai tentar a domina aí, dividida com o Rodinei? Rodinei tenta fazer a carga, é lateral. Lateral pra equipe do Santos, comando de ataque, lado direito. Tá bravo ali o Luciano, e queria a bola para o São Paulo. E vem o time do Santos, vem Lima. Ele Lima vem tocar mais atrás para o time do Santos, recomeça. Trabalho de defesa com o Ilharão. O Ilharão vem pro toque de bola, lança boa jogada para Rodinei. Ele com ela, era ali o Lima. Trabalha com ela, rapaz. Estão me confundindo todo aqui, meu Deus do céu. Olha o time, rapaz. Esse volante do Santos, eu esqueço o nome dele, hein? É Oliver. É Lima, rapaz do céu. É Oliver. Ele pouco pega na bola, né? Mas quando pega na bola, eu esqueço do menino.
1: É só lembrado do pai, Vini.
0: Oi?
1: É só lembrado pro pai.
0: É verdade. Ai, ai, ai. Quem lembra do papai Olívia? Olha o time do Peixe, hein? Barreal pela canhota. Vem trabalhando o time do Santos, avança, lançamento mais à frente. Opa! O juizão não deu nada, hein? Segue o lance, segue o jogo. Vem pro time do São Paulo trabalhar a bola. Trabalha o time do São Paulo com Marcos Antônio. Na frente com ela, trabalhando Bobadilha. Bobadilha inverte a jogada para Tolói. Vem Tolói, dominando o peito, põe no chão, prende a jogada. Recomeça o time do São Paulo, recorda a jogada Tolói. Ele vai avançando como um meia esquerda, hein? Ninguém marca, ele avança. Soltou boa jogada para Refra. Era o Iago, tentou a jogada, acabou perdendo. A bola dividiu, vai Arthur. Tenta a jogada, acabou. Espirrou, soltou para Lima. Lima no meio para Olívia. Lima vem para a jogada. Tabela o time do Santos pela lado direito de defesa. Tocou mal. Tocou para quem? A bola vai sair. Se sair, escanteio, hein? Alô, alô, José.
1: Pode ser escanteio, como pode ser falta também no Lima. O juiz está dando escanteio pro São Paulo.
0: Maravilha, maravilha, José. Escanteio para a equipe tricolor ao lado esquerdo. São 15, primeira etapa. São Paulo 0, Santos também 0. 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Vai mandando a alusão, hein? 3427-2325. É o Zap da Mais. Aproveita e manda aquela alusão especial pra gente. Manda alô! Tem escanteio para o time do São Paulo. Rei Francisco soltou no meio. Tá livre ali. Levantamento da grande área do Bobadilha. Bola sobrou. Rei Francisco de novo. Levantamento. Diógenes saiu. Goleirão Santista. Sair, é lateral, ali pertinho da bandeira de escanteio, lateral no campo direito de ataque para a equipe do São Paulo. Alô, alô, José.
1: O São Paulo tá botando pressão, aproveitando os momentos que tem para poder chegar com força na área do Santos. E esse lateral aí, saudade do Reinaldo, hein, que jogava essa bola dentro da área, mano.
0: Reinaldo, jogava muito, é o King Naldo. E vem o time do São Paulo, hein? Vem com ela, vem Pedro Lima. Pedro Lima fez o levantamento ali com as mãos. A bola vai sobrar pra quem? Bobeou, perdeu, sobrou no meio para o time do São Paulo. E Iago vem pra jogada, vem para a Arbolida. Ele solta curtindo lá Marcos Antônio no meio. Meio de ataque, ele volta mais atrás com Pablo Maia. Pablo Maia sempre começando as jogadas para a equipe São Paulina. Pablo Maia volta mais atrás com o Arboleda, que vai trabalhando. Vai tricotando o time do São Paulo. Marcos Antônio solta no meio para Arthur. Ele vem mais atrás para pegar a bola. Ele solta com Marcos Antônio, que toca mais atrás. Vem o time do São Paulo com Pablo Maia. Aperta a marcação, o Santos. Olha aí o perigo, Bobadilha. Sai bem o São Paulo jogando com o Tolói. Corre, Tolói. Tá cansado, meu filho. Corre, Tolói. Vai levando. Veterano, hein? Mas vem que o André já... time do São Paulo. Vem com a Bobadilha. É o Arthur. Arisco, Arthur, na jogada. Iago tabelou bem. Boa jogada com Bobadilha. Bobadilha vai pro toque. Vem pro toque. Tudo mais atrás com o time do São Paulo. Rafael recebe. Ele domina, prende a jogada, ele solta curtinho com Pablo Maia, campo de defesa, solta mais à frente com Bobadilha, ele abre na esquerda com Tolói. Se virar todas essas jogadas, ele avançar, ele vai cansar no primeiro tempo mesmo, hein? Vem o time do Santos, recupera, desce a equipe Santista com ele, com Oliva, linda jogada, ele trabalha mais atrás, opa, a bola desviou, vai sobrar para o Rodinei, ele domina mal, ele dá de caras para Rio Francisco, ele soltou no meio para o Bobadilha, recupera o time do São Paulo com o Luciano, abre na esquerda com o Iago, ele volta atrás quando o Luciano tá livre. Se quiser, tem o chute, hein? Luciano soltou na esquerda aí.

0: Era perigo para o time do São Paulo fazer o primeiro gol, hein? Alô, José!
1: O São Paulo tá me encantando cada vez mais, espero que não me decepcione. O São Paulo tá jogando muito bem, o Luciano tabelando junto com o Iago. O Luciano tinha a opção de tocar pro Iago ou lançar na área. Por mim, eu lançava na área, mas ele optou pelo passe e aí ganhou o lateral pro São Paulo.
0: E lateral pro time do São Paulo, já cobrado aí, Francisco, a bola volta para Iago. Meia esquerda, vem Iago, solta para o Luciano. Iago de novo, vai tabelando com o Luciano. Ele tenta o cruzamento de Agnes, fica de graça para o goleirão Santista. Para fazer a jogada, são passados 18, primeira etapa tem São Paulo 0, o Santos também 0. Vai mandando um alôzão. 3427-2325. Vai mandando alô, hein? 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Aí vem o Santos tentando jogar na corta. Bem ali, tava esperto. O Pablo Maia jogando como terceiro zagueiro, hein? Lindo corte de Pablo Maia. Descia ali pela esquerda o Cebolinha. Não é da Mônica, não, hein? É o Cebolinha do Santos, recém-chegado, ex-Flamengo. E vem o Santos. É a jogada cobrada. Escobar deu no meu pé, tentava jogar ali o time do Santos, a bola ficou de graça no cruzamento da esquerda para o goleirão Rafael.
1: Vini, Pablo Maia, que teve a sua melhor, seu melhor auge, sua melhor performance junto com o Dorival, que era Pablo Maia, né, e o Gabriel Neves e outros volantes também jogou no São Paulo. Ele que teve um bom destaque junto com o Dorival Júnior. E destaque outro, né? Rafael que cortou o cabelo, significa que o São Paulo pagou o dinheiro.
0: Tá em dia. Porque olha, lá na capital é caro, viu? Rapaz, isso aqui você acha salgado o preço do corte de cabelo lá? Vai lá pro capital, vai lá ver o preço. Rapaz, mas com todo respeito, a gente não pode colocar preço, né, no trabalho dos outros. Mas,
1: exato.
0: Mas é ver, mas que é caro, é caro. Olha o time do Santos aí. Vem pro toque de bola, a bola sobra com Lima. Lima no meio de ataque. Ele faz pivô, faz um giro em cima da marcação. Lima tem livre o Rodinei. Ele domina o Rodinei pro time do Santos. Levantamento da grande área. Olha o Santos, tira Pablo Maia de cabeça. Bola vai sobrar para ele, Arthur. Ele é rápido demais. Arthur tenta a jogada, tenta pelo meio de defesa. Só dá mais atrás com o Pablo Maia. Ele trabalha boa, livre para Arthur. Arthur corta pelo meio, corta pela direita de novo novamente. Ele vem pra jogada boa. Lance pro time do São Paulo. Corta dali a equipe Santista com o Ilharão. Vai sobrar, hein? Se o Bobeia pega. Não deu em nada. Tira a defesa do São Paulo. É lateral para a equipe do Santos. Chega na marca de 20, primeira etapa. São 20, primeira etapa. Tem São Paulo 0, Santos também 0. Vai mandando um alusão, pessoal, hein? Do TikTok, muito obrigado, viu? Muito obrigado pela audiência incrível aqui no TikTok da Mais. 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E vem o São Paulo, vem Tricolor. Dá um pra frente ali, Pablo Maia tenta a jogada. Rio Francisco, ele escolhe de cabeça, mas de graça para a equipe Santista. Tem marcação ali. Olha o time do Santos, Diógenes, goleirão, recebeu. Engatinou, bateu. Pra frente. Dá o micão, pra cima, a bola vai sair. Saiu de graça, lateral para a equipe do São Paulo. José, até o momento
1: o São Paulo, como eu falei, continua melhor, porque o Santos tem a posse de bola, porém o São Paulo ele consegue trabalhar bem e chegar com mais eficácia no gol. Claro que o Santos quase chegou fazendo gol também, só que o São Paulo consegue ser mais eficaz, consegue mais ser decisivo do que o Santos. O Santos tem a posse de bola, trabalha e tenta chegar na área do gol. O São Paulo pega a posse de bola e já avança diante do gol pra tentar fazer seu gol, já vem o Santos.
0: E o Santos vem com Cebolinha na ponta esquerda, ele balança pra cima da marcação, cortou pro meio, recebeu o Escobar, livre levantamento da grande área, vai sobrar Rodinei, pegou de primeira pra fora! Manda pra fora Rodinei! De voleio, Rodinei, uma jogada linda do Santos pela esquerda. Cruzamento de Everton, Cebolinha pro meio da área. Ali pertinho da área, São Paulina. Escobar levantou, Rodinei pegou de primeira. Bola passa perto da meta, São Paulina. Buscava o canto direito baixo do goleiro São Paulino, foi pra fora. Alô, José!
1: Rodinei, que é canhoto, quase faz um golaço preso no Morumbi. E o Santos, ele tem essa facilidade, ele tem a posse de bola, consegue pensar, consegue trabalhar. Tem jogadores que são decisivos para poder ajudar nesse pensamento, que é o Everton Cebolinha, que é o Arthur, que é o próprio Rodinei. São jogadores carrascos, são jogadores, Vini, que tem uma força física extremamente absurda. E o São Paulo vai ter que lidar muito bem com isso durante o jogo. Tem que chegar na frente e tentar fazer o gol. E eu vi falta agora no Luciano.
0: Maravilha, José, maravilha. E olha só, mais aqui mais uma pulguinha aqui para mim resolver, hein, rapaz? Não é o Rafael que tá jogando, não. É o goleiro Coronel. Quem houve com o Rafael, hein, José? Por que ele não tá jogando hoje? Que coisa!
1: Vini, a escalação aqui tá meio doida pra gente no jogo de hoje, né? Então, o Coronel, ele é um ótimo goleiro. O Rafael, ele

0: falhado, né, Vini? Ele tem falhado muito, entendeu? Então, essa instabilidade no gol acaba dando, abrindo, né, portas para quem vem, que está no banco de reserva.
1: E vem o São Paulo, Marcos Antônio pela meia esquerda, ele prende a jogada, novamente, ele solta com o Rafael Tolói, o Ítalo brasileiro, Rafael Tolói, ele fingiu que ia tocar, não tocou, e veio mais pra frente, Arthur, recebeu o Arthur, linda bola de água para Marcos Antônio no meio, voltou para Arthur, da canhota, ele solta no meio para o Bobadilha, ele domina, puxa a jogada, levantamento pra quem, Bobadilha?

0: mostrar o poder dessa lateral que ele tem, que é um baita de um lateral, Rodinei.
1: E vem time do São Paulo, vem com ela, Luciano recebeu livre na meia esquerda, ele finge que ia tocar, fintou, cruzou, olha a chance do São Paulo, Pedro Lima de cabeça, olha, desvia sobra para Real, Barreal desce o time do Santos, solta no meio para Gabigol, ele já faz papel de pivô, solta rápido com Cebolinha, ele tenta jogar na bola, baixando a marcação, volta para Cebolinha, volta mais atrás com ela, com a jogada vem Arthur, o volantaço do Santos, vem Arthur, vem pro toque de bola, vem para ele, opa, linda jogada ali do Oliven, vem pro toque de bola, o time do Santos, solta a jogada com o Veríssimo, avança um pouco mais atrás e prende a jogada, volta tudo mais atrás com o Arthur, recomeça o time do Peixe, vem o Santos, vem com ela dominada, vem Arthur, solta curtinho com o Veríssimo, ele domina, ele prende a jogada, ele recolhe para a equipe Santista, abre na direita com o Rodinei, aperta a marcação, ganha o Rodinei, deixou no chão ali o jogador São Paulino, ganha boa jogada, ganhada do São Paulo, ganhou bem o Marcos Antônio, soltou no meio para o Luciano, tabelou boa com o Marcos Antônio solta no meio para a Bobadilha, era o Arthur, ele soltou para a Bobadilha, acabou perdendo. Olha o time do Santos para recuperar a jogada. E fica tranquila para o Diógenes, goleirão Santista. São 25, primeira etapa, tem São Paulo 0, Santos também 0. Quem será que vai fazer o primeiro gol, hein? Quem será que vai abrir o placar de hoje lá no Morumbi? Está cheio, hein? Tem muito torcedor São Paulino só esperando o São Paulo abrir o placar desta partida, rodada 21. Vai mandando uma alusão, hein? Quem tá no WhatsApp da mais? Alô, Paulão! Fala, meu filho!
2: Fala, é pra hoje. Amigo Bia, estou ouvindo a Rádio Mais.
1: Aí sim, Paulão.
2: O jogo de São Paulo e Santos.
1: Isso
2: vai
1: aí.
2: Narrar um gol pra quem aí, Billy?
1: O Corinthians.
2: Fala que é o Paulão do Belas Artes. Minha rádio é mais. E vai, Corinthians, Billy. Manda no ar aí.
1: Tamo junto, bom Paulão.
2: Jogo, uma boa narração aí, Billy.
1: Obrigado, meu amiguinho, que Deus te abençoe sempre, ótima noite, valeu, Paulão, pela audiência aqui na Rádio Mais, manda um alô, hein? Manda um áudio no WhatsApp, tá mais, poxa.
0: Mande áudio.
1: Ótima, José, mande áudio. Isso, meu filho, manda áudio. Participa.
3: Não, que eu não sei ler, não.
1: Manda áudio.
3: Entendeu? Mande áudio, por favor.
1: A nossa secretária, ela mais. A Vavine, você tá falando tanto, não tá narrando o jogo, que tá ruim, agora o jogo tá ruim. Tá morno. Toque de bola meio campo. Ali o São Paulo tenta jogar, não consegue.
0: Parece aqueles bobinhos, né, Vini?
1: É verdade, José.
0: Aqueles bobinhos. Toca pra um, toca pro outro, tentando pegar a bola, não tá conseguindo pegar a bola. O jogo agora dá uma baixa, né? Mas era esperado, né? Porque, Vini, até os 22 minutos tava um jogo lá e cá. Agora deu uma baixa pra eles poderem respirar e começar de novo, né? Então tá um jogo muito bom de assistir, muito bom de narrar e muito bom de se ouvir aqui na Mais, porque é bom demais, Vini.
1: É sensacional, José. Nosso José Betin, comentarista, não perde nada. Sempre de olho no detalhe do lance. E vem o Santos, aperta o time do São Paulo, Diógenes com a bola, o goleirão. Abre na esquerda com o Escobar. Escobar domina de canhota, tenta a jogada, vai perder. Escobar, cuidado, hein? Ele sai no trancos e barrancos ali pra equipe do Santos. Vem Cebolinha. É no Arthur. Arthur de volante para Escobar. Escobar abre na frente para Barreal. Barreal domina de canhota. Ele prende a jogada. Olha o São Paulo todo no campo de ataque, marcando pressão ali, hein? É falta. É falta para quem aí, José?
0: Falta pro Santos, tentando sair dessa pressão do São Paulo. O Barreal foi, recebeu o toque e caiu no chão e recebeu a falta. A posse de bola vai ser pro time do Santos. O Santos que protege bem, trabalha bem, consegue ter uma boa posse de bola. E o São Paulo que vai no contrapé, mordendo, tentando matar esse jogo, tentando pegar o Santos no contra-ataque e chegar na frente. Por isso que o São Paulo chega com mais perigo na área, porque o Santos, ele rodeia a área do São Paulo. O São Paulo, ele consegue entrar dentro da área, mas isso não quer dizer nada. O Santos pode achar um chute e acabar fazendo gol. Mas tá um jogo bom de se ouvir, de se assistir, porque os dois times estão entregando aquilo que acredito que treinaram, né? E não tá tão morno assim como eu esperava que ia ser.
1: Maravilha, José. O time do Santos vem com ela, vem com Lima. Recebeu a carga, é falta. É falta para o time do Santos, Círculo Central. Deixa eu mandar um alusão pro pessoal do TikTok, não mais. Ô, Fidelis, mandou um alusão pro José também. Aquele abração. Oi, Lilica. Obrigado, Lili. Deixa eu abençoar, viu, minha linda? Mandou uma bola giratória. Rapaz, bola de futebol giratória, hein? Rapaz, essa é nova, hein? Tamo junto, Lili. Obrigado. Tá na mais, amor demais. Tem o time do São. Olha o contra-ataque do São Paulo, hein? O bobeou, perdeu, vem com ela dominada, vem o Bobadilha. Ele é o Arthur e solta a jogada. Já tô mal demais. Recupera o time do Santos, vem o Peixe pra fazer a jogada com o Rodinei. Ele prende o lance e volta mais atrás. Com o Veríssimo, ele tenta o lançamento à frente pra

0: quem, Veríssimo? Pro Rafael Tolói, se bobear, vai perder, hein? Grande Rafael Tolói, boa! O que tá jogando Rafael Tolói hoje? Parabéns, viu, hein, José?
1: Rafael Tolói tá lembrando o tempo de São Paulo 2012, 2013, que ele jogou. Já viu
0: São Paulo? Olha o time do São Paulo, vem com ela, Iago! Recebeu o chute, Diógenes! Fica com ela? O que foi no lance aí, José?
1: Um belo de um lançamento pro Iago. O Iago chegou, tentou fazer o gol, só que o Diógenes tava muito bem colocado e fez uma boa defesa pro Santos.
0: Olha aí, deu o bicão pra cima do Veríssimo no campo de defesa do Santos. Cuidado, hein? Cuidado, hein, Veríssimo? Dividida vai sobrar. Opa! Opa! Tem jogador do São Paulo caindo ali, hein, José?
1: É o Rio Francisco.
0: Rapaz, tem um rosco ali, um bate-rebate, olha.
1: Tem VAR,
0: perigo,
1: tem VAR.
0: Hein? Tem verdade, José. Tem VAR no Brasileirão pra você acompanhar, hein? Todo lance é checado, revisado. Falar pra você que o São Paulo tá bravo, hein? Luciano ali reclamando.
1: Lógico, puxou ele. O Rian Francisco tava disputando a bola com o zagueiro e ele puxa o Rian Francisco. Na minha primeira visão, ele puxa o Rian Francisco. Era pra ser marcado o pênalti, mas vamos ver o que o juiz vai falar, o que o VAR vai dizer. Olha lá, o Rian Francisco tá na disputa. Olha lá. Agarra o Rio Francisco, ele puxa. É pênalti.
0: Pênalti.
1: É pênalti claríssimo isso aí. Ele puxa o Rio Francisco. Ele agarra o Rio Francisco. Vem cá, Rio Francisco, me dá um abraço. Eu tô carente. Me dá um abraço. Eu quero dormir de cobertor hoje. É pênalti claríssimo. Se não for pênalti pro São Paulo, é o maior roubo que tá tendo nesse momento agora do jogo.
0: Olha, um pênalti claríssimo para a equipe São Paulina, hein? Lucas Veríssimo agarra, ele abraça por trás, lá ele, não é aquele abraço de urso não, hein? Cuidado! Olha, uma falta feia ali, era pênalti, o juizão fez ali o sinal de racismo. Será que o pessoal tá xingando ali o goleirão do São Paulo? Vixe Maria, hein? Cuidado, hein? Em meio a toda essa confusão, tem checagem de pênalti para o time do São Paulo, mas foi pênalti. Você que está aí com a transmissão da Plim Plim, olha, certamente foi pênalti para o time do São Paulo. O juizão tá ali, tá observando, tá conversando com o Gabigol. Os capitães, tanto do Santos quanto o time do São Paulo, ali o Luciano e o Gabigol conversando, hein? O Gabigol falando, não, é lance normal, juizão. É lance normal, então não foi nada. Olha, falar pra você que chegamos à marca de 30!
1: Opa!
0: 30, primeira etapa, Santos 0, São Paulo também 0 e tem VAR, hein? O juizão a caminho da cabine do VAR. Olha, Plim Plim, a nossa transmissora passando mais uma vez agora pra você, hein? No detalhe do lance, foi agarrado. Claramente agarrado o time do São Paulo ali, o Rio Francisco. Tem que ver se não tive, se não tinha impedimento,
1: memória,
0: hein?
1: Se não me falha a memória, é cartão amarelo pro Lucas Veríssimo. Porque ele fez uma falta que é antijogo. Ele segura o seu jogador de São Paulo antijogo. Aí detalhe, pessoal, vocês que tem que entender a nova regra, só é permitido falar com o juiz os capitães de cada clube, entendeu? Então, por isso que só os capitães falam agora com o juiz.
0: Maravilha, José, pessoal do TikTok. Alô, Biel, hoje foi mais cedo. Amanhã tem mais prêmios, tá bom, meu amiguinho? Tamo junto, Biel, é o famoso Juninho. E o juizão vendo e revendo o lance do possível pênalti para a equipe São Paulina. A torcida do São Paulo, olha, na expectativa pra ter um pênalti. Pode ser a primeira chance em São Paulino, né? Claríssima de gol, hein? E o juizão tá até agora, faz tempo que ele tá lá, hein?
1: Esse é o problema da arbitragem brasileira, viu? Demora demais pra decidir um lance muito claro. Tá claro ali, ó lá. Vamos ver a decisão. E aí? E aí, juizão? Fala pra nós aí. Pênalti!
0: É pênalti para o São Paulo! Tá marcado o pênalti, tem cartão amarelo! Manda, José, quem recebeu aí, José!
1: Lucas Veríssimo recebeu amarelo. E outra, Vini, ficou barato, porque lembra daquele lance com o Luciano, do pé alto?
0: Sim.
1: Era amarelo também. Então, se ele dá amarelo naquele lance e nesse lance, era pra ser expulso o Lucas Veríssimo. Mas tudo bem, vamos pro pênalti.
0: Tem pênalti para o time do São Paulo. É pênalti marcado para a equipe São Paulina. Um agarrão ali do Lucas Veríssimo, hein? Pelas costas ali pegou o Rio Francisco, atacante novato do São Paulo. Joia da base que já vem, né? Rendendo frutos. Claro, não teve o pênalti batido ainda, mas já deu uma ótima coisa para o time do São Paulo, hein? Rio Francisco já mostrando a que veio.
1: Vini, eu deixaria o Rio Francisco. Ele é gelado, rapaz.
0: É gelado.
1: Pela copinha, ele fez dois gols de pênalti, cavadinha no mesmo canto. O bicho é gelado, mas que eu acho que vai ver Luciano. Luciano também é outro batedor de pênalti oficial. Eu daria essa oportunidade pro Rio Francisco. Vai lá, meu filho. Faz seu gol e corre pro abraço. Mas aí vem Luciano.
0: Vem Luciano para a cobrança, ele canhoto. Capitão do time do São Paulo. É a chance São Paulina para fazer o primeiro gol. 33, primeira etapa. Diógenes no gol. Ele balança para lá, balança para cá. Vem Luciano, capitão tricolor. É a chance do São Paulo. É a chance, hein? Luciano pegou, bateu. É gol. Gol do São Paulo.

0: no São Paulo! Na marca de 34... Primeira etapa, tá aberto o placar, 1 para o São Paulo, 0 para o Santos, a joia São Paulina, veio ali da base, Ian Francisco sofreu o penal, Luciano falou o quê, meu filho? Eu que mando aqui, eu sou o capitão, eu pego de canhota pra fazer o gol, São Paulino! No canto direito, goleiro pro lado, bola pro outro, bate muito bem a meia altura, Luciano! Buscando o lado direito no goleiro santista. Tá aberto aí o placar. 1 a 0 São Paulo.
1: Vini, no momento que o São Paulo tinha uma crescente, São Paulo vinha pra cima, São Paulo tentou. E aí o que é que aconteceu? O São Paulo conseguiu achar um pênalti, que foi que o Rio Francisco foi puxado. Não achou. Ele ganhou esse pênalti e foi pênalti real. E o Luciano, que não tinha nada a ver, tranquilo, com a mente calma, foi lá e fez o gol e fez a sua comemoração com a torcida dizendo: estou em paz, minha alma tá lavada e vamos buscar o segundo gol, porque o São Paulo tá muito bem na partida, Vini.
0: Muito bem, olha o time do Santos já chegando com ele. Vem pela meia esquerda, cruzamento da grande área, Gabigol.

0: Santos pra empatar o jogo, marca de 35, primeira etapa. Gabigol de cabeça, tirou o goleirão São Paulino do Coronel no canto baixo direito pra fazer o gol. Linda jogada, Escobar do cruzamento pela esquerda, Gabigol livre, Gabigol de testa pro gol. Ele pede calma, ele faz um sinal de força. Força ali a defesa do São Paulo para fazer o primeiro gol do Santos. Alô, José, no detalhe.
1: Um jogo que promete muito e que nós estamos vendo e estamos provando e aprovando. Um jogo muito gostoso de se ver e de se narrar. O Santos que rapidamente dá uma resposta para cima do São Paulo. Ele vem com um cruzamento perfeito e o Gabigol que sabe fazer o seu melhor, que é cabecear essa bola, que a bola quica, mata o goleiro Coronel e agora tá tudo igual, Vini. Que jogo é esse, Vini?
0: Que jogaço, que jogaço. Olha o pessoal do TikTok, muito obrigado, viu? Pelo carinho, pela transmissão, minha amiga. Oi, Sara, gol do Gabigol, gol do Santos. Tá tudo igual agora novamente, hein? Um para o São Paulo, um para o Santos também. Marca de 37, primeira etapa. Tá aí, ó, 1-1, empatado novamente. Um para o São Paulo, um para o Santos. Vai mandando uma alusão, hein? 3-4-2-7-23-25. Falar pra você de coisa boa, hein? 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E deixa eu mandar uma alusão especial pra Raíssa. Ah, oh, minha amiga Raíssa. Alô, alô, minha linda.
2: Oi. Estamos aqui na torcida.
0: Ah, é?
2: Tanto.
0: Que legal.
2: Mas aqui em casa a gente torce pro Corinthians.
0: É Corinthians. Um beijo, minha lindona. Alô, Anália. Alô, Beto. Alô, todo o pessoal ali do Cidratel. Um beijão pra Kelly também. Um beijão pra Anália. Um beijão pra vocês. Alô, Biro. Tamo junto. Tá na mais, tá bom demais. E tem jogão, hein? Lima recebeu a carga. A bola volta pra equipe do Santos. É o Arthur. Arthur deu no meio pra Gabigol. Gabigol perdeu a jogada, hein? Olha o contra-ataque do São Paulo. Ganha bem. É o time do São Paulo. Vem Luciano. Ele abre, abre na esquerda com o Iago. Ele vai passar a linha intermediária no meio campo. Não, não. Ele volta. Volta mais atrás com o time do São Paulo. Trabalha Tolói. Tolói que tá abrindo o jogo. Abre na direita com ele, com o Pablo Maia. Ele solta no meio. Vem pra jogada. Vem pra jogada. Vem com Bobadilha. O Paraguai é Bobadilha. Ele avançou. Avançou pela meia direita. Sobrou para Pedro Lima. Ele cruzou na grande área. Tira a zaga do Santos. Tira para a lateral. Alô, alô, José. O São Paulo agora. O que, que tem que fazer, hein, José? Pra buscar a virada novamente.
1: O São Paulo tem que continuar indo pra cima do Santos, que foi assim que ele conseguiu chegar pressionando, indo pra cima, trabalhando e conseguiu encontrar o pênalti e

0: E buscando sempre o ataque. E o Santos, né, que tá tentando agora fazer seu jogo de novo, posse de bola, tentando trabalhar bem para chegar perigosamente, porque ele sabe que tem lá na frente, tem o Gabigol. Enquanto o São Paulo não tem o Jonathan Caleri, o Santos tem o Gabigol, que é um baita de um centroavante, que é um baita fazedor de gol, né? Que por mim, o Flamengo, se eu fosse o Flamengo, eu tinha renovado com ele, não teria deixado escapar não, o Gabigol, né? Foi pro Cruzeiro, do Cruzeiro veio pro Santos, e é um baita de um centroavante. E o São Paulo tá muito bem na partida também, assim como o Santos, mas eu acredito que esse jogo ainda tá longe de acabar aí, Vini.
1: Tem muita coisa. Tem Iago pela meia esquerda, soltou no meio para Luciano. Ele perde um pouquinho o domínio. Lina, cavadinha para Iago. Sai o goleirão Diógenes. Saiu na hora H, Diógenes. Alô, José. O que foi no lance aí, José?
0: O Iago chegou para cabecear a bola, só que o Diógenes, ele vai, tira a bola. Só que ele dá um soco.
1: Ih, pega para cá. É briga no Morumbi. Olha, montou o bolinho ali no campo de defesa do Santos, hein? Rapaz, o Celinho pertinho da placa de patrocínio, ali pertinho do gol Santista, tem empurra, empurra, hein? Luciano tá pé da vida, ali o Rodinei falando, calma, Luciano, calma, menino, calma, meu filho, tem jogo ainda pra jogar. Olha, o Lucas Veríssimo saiu ali do lance e tá tomando água, e o Luciano vai brigar com o Veríssimo.
0: É aquela coisa, é um lance interpretativo, né? Se o juiz quiser dar pênalti de novo, ele pode dar. Por quê? O Diógenes, ele tira a bola, mas a bola, a mão dele ainda sobe e bate na cara do Iago.
1: Rapaz,
0: né? Como se fosse uma agressão. Olha lá, o Luciano tomou amarelo de graça. O Luciano foi pra cima, tomou amarelo de graça. Só que assim, cabe agora um lance interpretativo.
1: Com certeza, José, porque o goleirão foi sair no lance e deu um tapa na cara do Iago, pô. Ele não viu bola nenhuma, não achou bola o goleiro do Santos. Tudo bem que a gente... Vamos rever agora o lance e passar pra você. Ah, ele pega, parece que ele pega na bola primeiro, mas deixa a mão, hein, José?
0: Então, ele pega a bola primeiro e deixa a mão. Só que o que acontece? O Rian Francisco.
1: O Rian Francisco
0: chegou causando, né? Só que o Luciano foi lá, tomou as dores, ó, vai pra lá, você é moleque ainda, deixa com a gente que a gente é adulto. É um lance interpretativo. Eu acho que o juiz deu lateral.
1: Olha. Ah, Vini, você é corintiano e tudo, mas eu acho que não daria pênalti, José. Num lance desse, eu acho que não daria pênalti. Claro que tem toda aquela movimentação, né? Ah, é clássico, né? O jogador às vezes perde pouca cabeça. Mas eu particularmente, eu acho que se não, o juizão não der o pênalti, vai ficar tudo bem, né?
0: Exato.
1: O que você acha, José?
0: Exato, é um lance interpretativo. Ele pode dar como ele não pode dar pênalti, entendeu?
1: Então.
0: É um lance muito interpretativo. Vai de cada pessoa, vai de cada juiz. Amanhã a gente vai ver os comentários. Ele não deu pênalti.
1: Ele não deu nada,
0: Entendeu? Interpretativo. Poderia ser como não poderia ser.
1: Maravilha, José, 41. Primeira etapa, o time do São Paulo tentou cruzamento no meio. Olha, a bola vai sobrar pra quem? Desce o time do Santos. Rasgalha o time do São Paulo pra frente no meio campo. É tiro de meta. Opa, a bola saiu. Rapaz, não deu nem pra ver a bola direito.
0: A bola saiu, lateral. Vini. Só que assim, se o Diógenes, ele pega primeiro a cabeça do Iago, aí seria pênalti, seria agressão. Mas como ele pegou a bola e aí tem aquele lance natural, movimento natural, que ele não consegue recuar o braço, né? Na força que ele tira a bola, não consegue recuar o braço. Então, é lance normal e segue o jogo. Agora a bola já tá com São Paulo de novo.
1: Maravilha, José. É Rádio Mães. 42, primeira etapa, tem São Paulo 1, Santos também 1. Gols assim, rapaz. Sai um, já sai o outro também, viu? Tá 1-1, tá empatado o jogo. Rodada 21, rodada atrasada, o clássico Sansão. 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Vai que vai São Paulo, vai que vai Santos também. Tem São Paulo na jogada com Rafael Tolaire, recebeu de Marco Antônio, deu na frente pra ele. Vai ele com o Arthur, caindo pela esquerda, vem Luciano. Ele abre a jogada mais atrás com o Tolói. Vem pra fazer a jogada bobadilha no campo de defesa. Sai jogando o time do São Paulo. Vai trabalhando, vai tricotando, vai estudando o jogo. Abre, boa jogada, tá livre, o Bobadilha recebeu. Recebeu, já abre a jogada com ele, com o Pedro Lima. Era Marco Antônio, tentava a jogada com o Pedro Lima, perdeu. Desce o time do Santos, Cebolinha. A jogada tá parado. Tá parado tudo aí, José.
0: Tá parado, o Everton Cebolinha ia saindo, Pedro Lima chegou por baixo, mas cometeu a falta. Na verdade foi o Marcos Antônio, ele cometeu a falta. E aí a bola é falta pro Santos, é posse de bola pro Santos.
1: Maravilha, José, não perde nada, sempre no detalhe do Santos e São Paulo aqui pra você acompanhar, hein? Tem 1-1, tá aberto o placar já, hein? 1-1 e você vai acompanhando na Mais FM. 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É isso aí. E tem São Paulo na jogada com Coronel. Vem Coronel pra jogada, goleirão São Paulo no arqueiro. Ele prende a jogada. Cuidado com o Gabigol aí, hein? Arboleda, solta com o Tolói. Tolói vem pro lance. Campo de defesa. Tranquilo, jogo agora com Coronel. Coronel aperta a marcação ali, Gabigol. Ele solta na esquerda, Coronel. Solta na frente, tenta jogar do time do Santos. A bola vai sobrar. Tem o domínio da jogada do Luciano Tocomal. O que foi isso aí, Luciano? Deu de graça o time do Santos, Arthur. Já cobrado o lateral para Arthur. Recupera, desce o time do São Paulo. Ganhou bem a bola, Bobadilha soltou no meio. Tá livre ali, Arthur. Tem ele, Rio Francisco na direita. Prende ali, opa! Tá amarelado Oliva. Cortou ali o contra-ataque, que seria a chance do São Paulo, hein, José? Alô?
0: Cortou o contra-ataque, eu pensei que era o Lucas Veríssimo. Já ia falar assim, é expulso.
1: Eu também
0: Mas
1: pensei.
0: É o Oliva. Ele matou o contra-ataque, porque o Arthur, ele já tava disparando, Vini. O Rio Francisco já tava buscando lá a ponta. Ele ia buscar o Rio Francisco ia sair na cara do gol. E lógico, como ele é frio, gelado, ele ia bater no gol. Se ia ser gol, não sei. Mas que foi um lance muito perigoso pro Santos foi, porque agora tem um lance direto, o Arthur pode chutar essa bola direto pro gol. É uma, nossa, essa falta aí me faz lembrar de Rogério Ceni, rapaz.
1: O mito.
0: Daí já tava, daí era gol já, Vini.
1: Daí era pênalti
0: pra ele. Mas aí tem um lance, ou o Arthur bate direto ou ele cruza. E eu, conhecendo o Arthur, eu acho que essa bola vai ser direta.
1: Vem o camisa 37, Arthur. Ele tá com pinta que vai dar um chutaço, hein? Vai mandar um canudo pro gol do Diógenes. O homem tá brabo, hein? Lá vai Arthur para a cobrança. Já assinalou, Arthur engatilhou o chute. Diógenes, fica com ela. Tentou o chute colocado, ficou de graça para o goleiro Diógenes. Pegou fraco na bola, hein, José?
0: Pegou fraco, ele só levantou a bola. Essa bola tem que ser muito bem batida e colocada e com força, para que o goleiro ele perca a velocidade da bola e chegue para poder complicar para ele, porque o único que conseguiu pegar a bola difícil foi o Rogério Ceni.
1: Linda jogada, Pedro Lima corta pro meio. Alô, José, conclua.
0: O único que conseguiu pegar uma diferença de uma bola com uma alta velocidade foi o Rogério Ceni, a bola de Steven Gerrard no Mundial 2005.
1: Rapaz, como é que é o negócio aí?
0: A bola que ele pegou do Steven Gerrard em 2005 foi sensacional, que garantiu o título do Mundial de São Paulo em 2005.
1: Rapaz, olha o José sempre lembrando os detalhes, os títulos históricos de São Paulo. Tradição é São Paulino, né? Arthur na cobrança, escanteio, levantamento da grande área, desvio. Agora vai sobrar pra quem? Vai sobrar pra escanteio, pra time do São Paulo novamente. Arthur de canhota, ele é homem das bolas paradas, São Paulino, né? O camisa 37 tricolor, Arboleda já tá na grande. É bom de cabeça o Arboleda, hein? É perigo. Luciano também já marcou seu primeiro gol na noite de hoje. Epa, caiu o jogador aí, hein? José Arthur tá no chão, já levantou. Arthur dos Santos, né?
0: É o Arthur dos Santos, que foi do Grêmio, que foi da Juventus, que foi do Barcelona, que foi de todo mundo. Esse camarada jogou demais na Europa e tá jogando demais também no futebol brasileiro.
1: É o famoso...
0: Eu acho que é um Bobadilho, eu acho.
1: Vixe, Marinha. Olha o time do São Paulo. Levantamento da grande área. Quem é que sobe? Meu Deus! Pra fora! Levantamento da grande área. Desvia de cabeça. Equipe tricolor. Além do detalhe, ele. Alô, José.
0: Era o Pedro Lima que tava dentro da área, viu? Ninguém tava marcando ele. Ele veio por detrás e ele aproveitou esse lance do Arthur e cabeceou quase. A bola vai pra dentro do gol e seria o segundo do São Paulo. Tá gostoso demais esse jogo, hein, Vini?
1: Olha o Pini Arboleda, voltou. Opa, um recuo estranho ali do Arboleda, hein? O Gabigol quase pega a bola ali das mãos e... Coronel, que sai jogando, manda o lançamento pra frente, bicão pra cima, bicão pro alto. José, tem acréscimo, José?
0: Tem acréscimo, Vini, 8 minutos de acréscimo, já foram 2 minutos, e é bem merecido, porque teve a confusão, teve o pênalti, teve o VAR, e o São Paulo também tá aquele jogo meio, não é parado, mas teve esses dois lances capitais aí que levou um pouquinho de tempo.
1: Tá na mais, tá bom demais. Lateral na direita para o time do Santos. 48, segunda etapa. Eu falo pra você. São Paulo 1, Santos também 1, aqui, rodada 21, jogo atrasado, Brasileirão, tá na mais, tá bom demais, pessoal do TikTok, muito obrigado, viu? Rádio Mais FM tá aí, é o TikTok da Mais, aproveite, manda um alusão, manda áudio no 3427-2325. Quem tá mandando um alusão aqui é o meu amigão, o nosso amigão Fidelis. Alô!
2: Aí, Vini, tô aí, tô no TikTok, hein, Vini?
1: Aí sim, hein?
2: Você tá bem, Vini, tá bem pra caramba, hein?
1: Ô, meu amigão, que isso,
2: é você uma... tem futuro, Vini.
1: Obrigado, meu amigão, Deus te abençoe. Tamo junto, Fidelis, aquele abraço, Fidelis, que é corintiano, os corintianos aí secando a equipe São Paulina, que deu um efeito até

0: É por enquanto, hein, José?
1: É, então os corintianos estão secando aí. Mas vamos parar de secar que São Paulo vai ganhar hoje, viu?
0: Dá-lhe o tricolor, tá parado o lance. Mais uma vez, José.
1: Falta no polêmico Luciano, né? Ele que recuou pra poder receber essa bola, tabelar um pouquinho com a zaga. Ele foi empurrado, o juiz marcou a falta hoje, viu?
0: Dá-lhe o tricolor, tá parado o lance. Mais uma vez, José.
1: Falta no polêmico Luciano, né? Ele que recuou pra poder receber essa bola, tabelar um pouquinho com a zaga. Ele foi empurrado, o juiz marcou a falta e já foi cobrado. Já tá rolando essa bola aí junto com a Arboleda, já com o São Paulo.
0: Segue o jogo, segue o lance. Vem tricolor, pela direita vem Pablo Maia. Ele solta, solta no meio, a bola acabou passando. Deu bom pro São Paulo, Luciano. A bola vai sobrar pra ele, Arthur de canhota. Levantamento da grande área, olha o Pedro Lima. Cruzou pro meio, dasga a defesa do Peixe. Arthur complementa e manda pra frente. Cebolinha tentou, domínio, perdeu. Perdeu a bola, segue com o São Paulo. No detalhe, José.
1: Foi dividida, a bola bateu no Cebolinha. O juiz falou, foi dividida, segue o Arthur. Pra mim o Arthur deveria dar um chute, ele buscou o Pedro Lima. Pra mim era um canhão dali, rapaz. Meti essa bola no canto, homem.
0: Foi uma grande chance, São Paulina. A defesa do Santos cortou na hora H. Era o segundo gol do São Paulo. Vem Rafael Toló pela meia esquerda. Ele tocou para a bombadilha, deixou de canhota. Opa, meu Deus, deixou de calcanhar para o Iago, acabou perdendo, hein. E faz a falta, corta o contra-ataque do time do Santos e pediu o cartão amarelo aí, Arthur, hein. Já que o Oliva ganhou, ele também queria ganhar o cartão para o time do São Paulo. Alô, José.
1: É que a diferença do cartão do Oliva pro do São Paulo é o seguinte: o São Paulo estava na meta da defesa do Santos, na meta de ataque São Paulino. Então ele tava indo direto ao ataque. O Arthur, ele tava saindo do campo de defesa do Santos pro campo de ataque do São Paulo. Ele ainda não tinha cruzado a linha do meio campo. Então por isso não foi aplicado o cartão amarelo pro Iago.
0: Maravilha, José, não perde nada. No detalhe da mais 3-4-2-7-23-25. Tem chance com o time do São Paulo. Boa! A equipe tricolor rasga da linha do jeito que dá. E o Francisco acabou ganhando, segue o lance. Luciano tá livre, e o Francisco na cara do Diógenes. Ele cozinhou, não tocou, não cruzou, não fez nada. Olha a chance do São Paulo, soltou no meio, Arthur de cabeça, tira a zaga do São Paulo, do Santos. Vem pra ela, vem com o Arthur. Tentava jogar, o que fez ali, hein? Perdeu a grande chance, ali o Rio Francisco.
1: Perdeu a grande chance, que poderia muito bem cobrir o Diógenes. Ele procurou o Arthur, que é baixinho. Conseguiu cabecear, mas aí a bola teve um rebote. Ele conseguiu ganhar o lateral e o São Paulo veio de novo pro ataque.
0: Olha o cruzamento, Diógenes tira dali. Vem Gabigol, acabou perdendo. Rafael Tola tenta comandar. O time do São Paulo acabou perdendo. Recorde, time do Santos é dividido no meio campo. Arboleda chega pra rasgar. Chega pra tirar pra lateral. É lateral para a equipe santista. 51, primeira etapa. Tem São Paulo 1, Santos também 1. E não tem pressa o Santos para fazer a cobrança, hein, José?
1: Não tem pressa, rapaz. O que o Rafa Toloi tá jogando, tá correndo.
0: Poxa.
1: O cara é veterano, tá parecendo esse novinho de hoje em dia aí. Rafael Toloi tá com fôlego em dia, hein? Se o São Paulo tivesse jogado assim contra o Boca, Vini, tinha passado.
0: Verdade. Teria passeado plenamente. O São Paulo tá jogando muito bem essa partida de hoje à noite, hein? Na transmissão, na primeira do rádio. Rádio Mais FM, tá aí. Ganha o Santos comando de ataque, vem Arthur. Ele vem trabalhando, vem para trás. Arthur solta com o goleirão Diógenes, que pegou muito hoje, hein? Até o momento, Diógenes jogando muito para a equipe santista, que vem com ela, vem com o Veríssimo. Veríssimo trabalha, ele esconde a jogada com o Arthur. Ele solta a bola, boa jogada, ganha o time do São Paulo. É falta, tá parado o lance ali, José.
1: Falta, Rio Francisco fez a falta pra cima do Arthur e aí tomou a bronca do juiz. Mais uma é cartão amarelo. O Rio Francisco tem que entender o seguinte: tá acabando o primeiro tempo, daqui a pouco vai pro vestiário, volta pro segundo tempo, cabeça fria, sem cartão amarelo, pelo amor de Deus.
0: É isso aí, José. Manda ver aqui na Mais FM, faltando 5 para as 9, hein, da noite. Excelente noite para você, você que chegou agora, hein. Tá empatando 1-1, São Paulo e Santos, 52, primeira etapa ainda. Olha, o time do Santos tenta jogar no comando de ataque, acabou perdendo. A bola sobra para ele, para Pedro Lima. Ele solta no meio, solta o lançamento na frente. Arthur ganha, a bola já vai costurando, já faz a ginga. E só solta mais atrás com ele, com o Bobadilha, que vai costurando, vai levando para o time do São Paulo. Vem Bobadilha, abre na esquerda com o Marcos Antônio, vai trabalhando o Cuca, é o Dorival Júnior que pede calma e tá marcado o fim. Apita o juizão, acaba o primeiro tempo. São Paulo 1, Santos também 1 lá no Morumbi, seu famoso Cícero Pompeu de Toledo. Tá na mais, tá na primeira do rádio, tá na mais, tá bom demais. Alô, José, que foi, hein, José, que você achou do primeiro tempo?
1: Vini, até fiquei surpreso com esse jogo do primeiro tempo, né? Eu esperava

0: Um jogo mais fechado entre as duas equipes. O São Paulo tá indo para cima, tá chegando no ataque, tá conseguindo entrar dentro da área do Santos. O Santos, por sua vez, ele também vem para cima do São Paulo, mas ele consegue ficar rodeando a sua área. Quando ele conseguiu infiltrar, que o Gabigol ficou sozinho e cabeceou a bola, porque ele é um jogador muito perigoso, mostrou isso contra o Internacional e tá mostrando isso também contra o São Paulo, não pode deixar o Gabigol sozinho, ele foi lá e fez seu gol. O São Paulo, por sua vez, tem o apoio da sua torcida, tá jogando no seu mando de campo e tá jogando muito bem. As duas equipes estão jogando muito bem, tanto o Santos no contra-ataque construindo a jogada, como o São Paulo recuperando a bola e indo pra cima do Santos. Então são jogos, esses dois times estão entregando tudo que eu não esperava que fosse entregar nesse jogo, Vini.
1: Tá um jogo muito pegado, hein? Às vezes dá uma mornada, mas de hora pra outra já fica um jogo bem animado.
0: Reacende.
1: Um jogo muito bom. Reacende, né, José? Olha, o Gabigol tá falando com a Plim Plim, né? Tá falando no gol. Olha os dois artilheiros, tanto o artilheiro Santista quanto o artilheiro São Paulino, fizeram os gols até aqui o momento da primeira etapa. Tem 1-1 São Paulo e Santos. Pessoal, muito obrigado de coração. Todo o pessoal que tá na transmissão da Mais. Rádio Mais FM tá aí, 87.5, nas ondas do rádio. Você que tá no rádio.com.br, famoso Rádios Net, o rádio mais forte em todo o Brasil de rádios, rádios.com.br. Você acompanha a rádio lá também, viu? Pela internet. Muito obrigado, viu? Estamos também no TikTok da rádio, Rádio Mais FM Itanhaém. Pessoal do TikTok, o meu muito obrigado, tá bom? Muito obrigado por todos aqui na transmissão da Mais. Olha, a gente vai puxar um intervalinho rápido, tá bom? Vou puxar um intervalo rápido, vou até ampliar aqui, né, a imagem do José, que eu vou buscar aqui, rapaz. Eu tô num calorão, rapaz, mas não é menopausa não, viu? Não é menopausa não, tá bom? Fique tranquilo. Olha, intervalinho rápido da Mais, a gente volta e já já!

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